0: ataques contra depósitos de armamentos e sistemas de radar iranianos foram uma resposta a uma ação atribuída a Teerã contra um navio comercial no Estreito de Hormuz. Em represália, a Guarda Revolucionária do Irã atacou posições militares americanas no Golfo e advertiu que poderá ampliar a resposta caso novos ataques ocorram. Ainda esta manhã, o Bahrein anunciou ter sido alvo de vários drones iranianos. A escalada acontece em um momento de fragilidade nos esforços diplomáticos. Também na sexta-feira, os Estados Unidos anunciaram um acordo entre Israel e Líbano após negociações em Washington. A Venezuela entra neste sábado no terceiro dia de buscas após o duplo terremoto que atingiu o país na quarta-feira. Segundo o governo, pelo menos 920 pessoas morreram, 3.360 ficaram feridas e cerca de 4 mil estão desabrigadas até o momento. Mais de 50 mil pessoas seguem desaparecidas e o balanço ainda pode aumentar. As equipes de resgate enfrentam dificuldades diante da dimensão da destruição, especialmente em La Guaira, perto de Caracas, onde moradores denunciam falta de equipamentos. O governo restringiu o acesso à região para priorizar as operações. Os Estados Unidos suspenderam temporariamente parte das sanções impostas à Venezuela, ainda durante o governo de Nicolás Maduro, antes de sua captura por Washington, para facilitar a entrada de ajuda e anunciaram um pacote de ajuda de 150 milhões de dólares. Em entrevista à RFI, a porta-voz da Cruz Vermelha na região, Susana Arroyo, destacou o pedido de ajuda e envio de ajuda à Venezuela.
1: Hoje foi lançado um pedido internacional de ajuda de 50 milhões de francos suíços para responder à crise e acompanhar a recuperação inicial por um período de 2 anos. Também foram enviadas as primeiras 17 toneladas de ajuda que partiram esta madrugada do Aeroporto Internacional de Tocumen, no Panamá.
0: Países da América Latina também ofereceram assistência, além de diversos países europeus, a China e a Índia. A presidente interina, Delcy Rodrigues, vaiada ao visitar um bairro de classe alta em Caracas, onde um prédio colapsou, divulgou imagens da transferência de famílias para abrigos temporários nas redes sociais. No país, várias réplicas de tremores continuam sendo registradas. Ataques noturnos da Rússia deixaram pelo menos 2 mortos e mais de 20 feridos na Ucrânia, segundo autoridades locais. Uma das mortes foi registrada na região de Dnipropetrovsk, onde também houve feridos. Em reação, Moscou afirma que bombardeios ucranianos em territórios ocupados e na Rússia deixaram 1 morto e 10 feridos em meio à escalada contínua nos combates.
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0: Este sábado tem Portugal e Colômbia, um dos jogos em destaque na última rodada da fase de grupos da Copa. Ontem, a seleção francesa confirmou o favoritismo, venceu a Noruega por 4-1 em Boston e avançou para a próxima fase. Assim como os cabo-verdianos, que também festejaram no estádio de Houston a classificação histórica para a fase do mata-mata, como conta o enviado especial da RFI à Copa do Mundo, Elcio Ramalho.
3: O empate sem gols com a Arábia Saudita garantiu aos cabo-verdianos o segundo lugar do Grupo H e a classificação histórica para a fase do mata-mata, já na primeira participação em um Mundial. Cabo Verde também se beneficiou da vitória de 1-0 da Espanha sobre o Uruguai, resultado que eliminou os uruguaios e deixou os espanhóis na liderança do grupo. Para o goleiro Vozinha, o time mostrou mais uma vez sua força, principalmente defensiva.
4: Há muita competência a defender, o míster também trabalha muito bem a equipa. Sempre soubemos da nossa qualidade. Mais uma vez eu digo parabéns aos meus colegas, porque eles são fantásticos. Estamos felizes por tudo e agora é descansar e pensar na próxima semana e no próximo adversário.
3: Na próxima fase, Cabo Verde vai enfrentar a Argentina, atual campeão mundial liderada pelo artilheiro da Copa, Lionel Messi. Um desafio gigante para a sólida defesa cabo-verdiana. Elcio Ramalho, de Miami, Rádio França Internacional.
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0: Na sequência, no segundo bloco da programação brasileira da Rádio França Internacional deste dia 27 de junho, você vai ouvir a resenha da imprensa francesa semanal, que destaca a amizade entre França e Estados Unidos há poucos dias da celebração dos 250 anos da independência norte-americana. Em seguida, acompanhamos no quadro Brasil Mundo o artista carioca Rodrigo Torres, que realiza sua primeira exposição individual na Itália. No podcast Balada Musical, vamos conhecer o primeiro álbum da cantora belga-congolesa Camille Iambe. Por fim, neste bloco, temos o nosso quadro de cultura sobre a exposição de Alexander Calder, inventor da escultura em movimento, na Fundação Louis Vuitton, em Paris. 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
6: Às vésperas das comemorações da independência americana, a revista Le Parisien Weekend destaca a história turbulenta de amizade entre Estados Unidos e França e relembra alguns de seus momentos mais importantes. Entre os personagens centrais desse processo está o general Lafayette, francês transformado em um verdadeiro mito pelos americanos. A revista destaca ainda a vitória francesa na Batalha de Chesapeake, considerada decisiva para o desfecho da Guerra de Independência dos Estados Unidos. O conflito foi oficialmente encerrado por uma série de tratados assinados em 1783, principalmente em Paris e Versalhes, o que simboliza o papel fundamental desempenhado pela França. No entanto, a revista lembra que George Washington não demorou a se aproximar novamente de Londres, firmando acordos comerciais com os britânicos à revelia do rei francês Luís XVI. A revista também aborda os presentes trocados entre as duas nações, entre eles a Estátua da Liberdade, financiada em grande parte pelo povo francês. Outro destaque é o engajamento dos Estados Unidos na Primeira Guerra Mundial, bem como as inúmeras ligações culturais e econômicas entre os dois países. Apesar dessa longa história de cooperação, a amizade entre França e Estados Unidos permanece marcada, segundo a revista, por uma permanente disputa de influência e poder. A revista Le Point também dedica espaço ao aniversário de independência americana para a publicação ao receber Donald Trump em Versalhes após a cúpula do G7 em Evian. Emmanuel Macron colocou a França em posição privilegiada nas celebrações do aniversário da independência dos Estados Unidos. O texto conclui afirmando que toda comemoração é fruto de sua época e reflete as circunstâncias políticas e históricas do momento. Essa lógica da memória também se aplica na naturalmente, as celebrações deste ano.
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8: A Galeria Italiana Rinoceros recebe em Roma a primeira exposição individual do artista brasileiro Rodrigo Torres na Itália. Intitulada Água Mole em Pedra Dura, a mostra é fruto de uma parceria com a Galeria Brasileira Argentil Carioca e permanece em cartaz até 13 de agosto. O artista explica o seu trabalho à RFI.
9: Eu apresento um conjunto de esculturas em cerâmica com essa técnica trompe-l'œil de imitação de papelão, de papel rasgado, de pedra. Então tudo que você vê aqui não é o que parece. E eu trago também muitas referências de Roma.
8: Inspirado nos monumentos da Cidade Eterna e na natureza do bairro da Tijuca, no Rio de Janeiro, onde nasceu e cresceu, Rodrigo Torres apresenta um novo ciclo de obras. Entre as peças estão esculturas em cerâmica, além de uma série de desenhos e pinturas em papel, nunca antes exibidos publicamente. Márcio Botner, um dos fundadores e sócio da galeria Argentil Carioca, ressalta a característica de Rodrigo Torres de brincar com a fantasia e a verdade.
10: E todo o trabalho do Rodrigo fala muito sobre essa questão do que é verdadeiro, do que é ilusório. E então todas as obras são em cerâmica, né, em pintura, mas quando você olha parece que é um papelão, parece que, né, que é, é papel, ao mesmo tempo que parece em alguns momentos que é a pedra, porque a cor se assemelha à cor da pedra, e assim como a pintura, sobre papel, que parece que o papel está rasgado e não está, e é uma colagem e que não é.
8: Na Floresta da Tijuca, árvores centenárias tombam e encostas cedem sob a ação do vento e da água. Em Roma, porém, Rodrigo Torres encontrou a situação inversa. Rachaduras não reparadas, superfícies estabilizadas e estruturas reforçadas para adiar o colapso. Dessa observação, surgiu uma série de esculturas com o efeito de colagem, evocando a possibilidade iminente de uma ruptura. Da presença constante da água em Roma, nasce a obra Por um Fio de Água, uma fonte apoiada sobre pedras. A fonte cerâmica dá a impressão que é feita de tubos de papelão, pintados e amarrados por barbantes.
9: Eu já trabalho há algum tempo fazendo fontes de água e aqui eu pensei nela como agente de erosão e como isso se combina com os materiais e toda a cultura de Roma.
8: A Cidade Eterna como fonte de inspiração e descoberta de novos materiais, como destaca Márcio Botner.
10: E aqui descobre ainda mais elementos, né? A força da questão histórica, né, com a conexão da natureza. Aqui ele descobre um barro, né, para fazer a cerâmica, que é diferente do Brasil, que tem uma cor muito similar ao tufo, que é essa pedra vulcânica.
8: O projeto das galerias é expor a criação do artista estrangeiro depois de residir em Roma por um breve período. Em 2023, a Galeria Rinóceros teve a ideia de colaborar com outras galerias internacionais que não têm uma sede em Roma. A colaboração com a Gentil Carioca começou em março deste ano, inaugurando a mostra O Tempo Mora em Mim, de Miguel Afa, o primeiro artista brasileiro a expor nesta galeria romana. Alessia Caruso Fendi, fundadora da Galeria Rinóceros, traz detalhes deste projeto de parceria.
11: L'artista vive a Roma e imprime la propria anima, il proprio spirito e anche i propri occhi della bellezza di Roma e in qualche modo questo passa nelle opere che ci sono in mostra. È un vaso comunicante.
8: Depois de morar quase 3 meses na Cidade Eterna, Rodrigo Torres descreve esta experiência nas suas criações.
9: Em Roma, eu andei por aí, fiz vários desenhos e busquei referências bem materiais, como os mármores, e referências também, digamos assim, de elevação de um outro plano que não terreno. Então, é uma edição realmente especial, feita especialmente para cá.
8: Gina Max, de Roma, para a RFI.
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0: Quem acompanhou Balada já ouviu a Caimiambê por aqui no início do ano passado. Eu e o programador musical Hugo Casalinho dedicamos um podcast inteirinho ao primeiro single dela, Plastica. Vamos lá voltar em março de 2025 e lembrar?
1: E o que será que a Caimiambê está tramando agora? Será que vem um EP ou um álbum por aí?
0: Pois é, você leu meus pensamentos, Hugo. Eu ia justamente dizer que vem um EP agora em março, que vai ter o mesmo nome do primeiro single que a Camille lançou lá em dezembro. Uhum. E se você é um bom trabalhador, um empregado aplicado, você vai saber me dizer qual que é o nome dessa faixa.
1: Acho que se chama Plastic, não é?
0: Isso mesmo, Hugo. Parabéns. Vale um aumento de salário.

0: Pouco mais de um ano depois, e graças ao sucesso de Plastica, que a gente está ouvindo aí ao fundo, a Kamiembé volta agora com tudo e nos entrega um discaço de 15 faixas. Um trabalho que se chama Jana e Leda, Jovem e Feia. Agora, esse nome escolhido para o álbum intrigou a minha colega Sophie Torlotan, que entrevistou a Kamiembé aqui na RFI, e constatou que, de fato, a artista é jovem, tem 29 anos, mas não tem nada de feia. Bem ao contrário, é uma lindeusa. E essa foi a resposta da Camille sobre a escolha do nome do álbum.
1: Jeune et laide, je pense que, déjà, je suis contente que ça pique autant tout le monde.
2: Jovem e feia. Eu fico contente de ver o quanto o nome do meu álbum incomoda as pessoas. Eu acho que isso também tem a ver com o fato de eu ser mulher, mas sim, sempre que a gente pensa em juventude, pensa em algo bonito, até fogoso, ingênuo. E eu, quando olho para a minha juventude, eu vejo muita dureza, muitos caminhos complicados, muita feiura. E achei interessante confrontar essas duas palavras. A juventude, às vezes, pode ser meio feia também.
1: Existe, en fait, que é très, très réel. La jeunesse peut parfois être un peu moche aussi.

0: Jane Leda é um belo trabalho, extremamente introspectivo, em que a Camille Mbé, filha de uma mãe belga e de um pai congolês, revela nas letras a dificuldade, o preconceito e o racismo vividos em sua cidade natal, a estigmatizada Molenbeek, na periferia de Bruxelas, como ela mesma nos contou.
1: É verdade que, em alguns momentos, fisicamente, eu me achei feia por causa do meu cabelo, do meu nariz achatado. Mas isso é porque vivemos em uma sociedade em que a branquitude é muito valorizada. E por isso, às vezes, a gente demora para se encontrar enquanto pessoa afrodescendente. Mas também existe o feio da vida. Antes, eu escondia muito o fato de ter sido expulsa de casa muito cedo. Já faz alguns anos que estou muito melhor. Mas, ainda assim, fazer esse álbum tem algo de compreensão, de entender bem certos cantos da minha vida. E quando você se entende, isso também te cura um pouquinho.

No quesito estilo musical, a gente já tinha falado lá no ano passado com o Hugo que a Kamiembe, que tinha começado a sua carreira no rap, estava experimentando outros gêneros. E de fato, nesse disco, ela dá um passinho a mais pro lado do tecnopop, como define a imprensa especializada aqui. O que funciona demais com a voz dela, aveludada, bem jovem e feminina, a gente adora.

A faixa escolhida para a playlist mensal da programação musical da RFI do primeiro disco da Camille Mbé é a Rihanna Fetê. Essa que é a terceira música do álbum denuncia a falta de perspectiva nos bairros populares belgas e entre a juventude periférica do país. É com Rihanna Fetê que a gente vai encerrar essa edição do Balada Musical. Mas antes, agradecemos a Charlie Amadou pela montagem do podcast, que você pode ouvir todos os sábados nos nossos programas, mas também no Deezer e no Spotify. Agora sim, deixo vocês com Rihanna Fetê, de Camille Mbé. 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
1: Os móveis são objetos de decoração muito associados a um espaço infantil, com figuras coloridas penduradas por fios e arames, que se movem com o vento ou por meio de uma engenhoca. Volta e meia, retornam também as tendências de moda com ares futuristas. Mas quem está por trás desse objeto intrigante é o americano Alexander Calder, tema de uma retrospectiva na Fundação Louis Vuitton, em Paris. De cara, o visitante se vê diante da Viúva Negra, de 1948, emprestada do Instituto de Arquitetos do Brasil, em São Paulo. Com cerca de 300 peças, a mostra retraça a trajetória do trabalho de Calder. Vindo de uma família de escultores, formou-se originalmente em engenharia mecânica, uma base técnica que seria fundamental para sua inventividade mecânica futura. Suas primeiras explorações com movimento datam de 1907, quando, aos 9 anos, criou um pato de latão capaz de balançar ao ser tocado, considerado seu primeiro móbile. Em 1926, Calder mudou-se para Paris, o epicentro artístico da época. Quem fala a respeito é o curador Olivier Michelon.
2: Calder vem a Paris porque Paris é o centro do mundo.
3: Calder vem para Paris porque Paris é o centro do mundo na época. Os artistas vêm de todos os lugares: Espanha, países do Norte, América do Sul, Ásia. Calder chega e já é um artista há várias gerações, sendo neto e filho de escultores. Mas ele vai inventar uma nova forma de esculpir. Enquanto seu pai e seu avô eram escultores tradicionais, que modelavam adicionando matéria ou talhando para removê-la, Calder passa a desenhar no espaço.
1: Na Paris dos anos 20, Calder encantou a vanguarda com o seu Circo Calder, um circo em miniatura feito de arame, rolhas e tecidos, que ele mesmo operava em performances ao vivo. Embora movidas manualmente as figuras do circo, trapezistas que voavam e acrobatas que se equilibravam foram um laboratório onde ele explorou os conceitos de equilíbrio e cinética que definiram sua obra. O curador Olivier Michelon detalha o impacto dessa obra.
3: Ele faz um espetáculo que não existia antes. Não são marionetes, pois ele está no meio, faz os sons com a boca e move os personagens com as mãos. É uma forma de cabaré de uma só pessoa que não se parece com nada conhecido. Mais tarde, poderemos dizer que ele faz parte dos pioneiros da performance. O que o fascina no circo é a virtuosidade, o equilíbrio e a maneira como se pode cartografar o espaço.
1: O grande divisor de águas na trajetória de Calder ocorre em 1930, após uma visita ao ateliê do holandês Piet Mondrian, que o leva em direção à abstração total. O termo mobile foi cunhado por Marcel Duchamp em 1931 para descrever as primeiras construções abstratas de Calder, inicialmente movidas por motores. Mas Calder logo abandonou a mecânica e adotou o vento como motor. Olivier Michelon explica a importância dessa transição.
2: O que Calder apportou na escultura moderna é o movimento.
3: O que Calder trouxe para a escultura moderna foi o movimento. E ao trazer o movimento, ele trouxe o tempo. A escultura e a pintura, na tradição clássica, são artes do espaço, enquanto a poesia e a música são artes do tempo. Com Calder, muito claramente, a escultura se torna uma arte do tempo. Em um texto de 1946, Jean-Paul Sartre diz que as obras de Calder são fascinantes porque têm existência própria pelo simples fato de se mover.
2: Chez Calder, c'est que ses œuvres ont une existence propre parce qu'elles bougent justement.
1: Para diferenciar as peças estáticas das móveis, o artista John Arp sugeriu em 1932 o nome stabile. Ou seja, enquanto o mobile cria o movimento, o stabile implica o movimento do espectador, que precisa girar ao redor da obra. O curador Olivier Michelon foi entrevistado por Nathalie Amar, da RFI. A exposição Calder Sonhar em Equilíbrio, na Fundação Louis Vuitton, fica em cartaz até 16 de agosto de 2026, oferecendo uma oportunidade rara de ver o tempo e o equilíbrio suspensos no ar. Obrigada pela companhia e até a próxima.

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2: Paris, sábado, 27 de junho de 2026. O Irã denunciou as recentes ofensivas dos Estados Unidos como uma violação flagrante do acordo firmado entre os dois países para reduzir as tensões no Oriente Médio. Em comunicado, o Ministério Iraniano das Relações Exteriores afirmou que os bombardeios americanos atingiram alvos no sul do país e violam tanto a Carta das Nações Unidas quanto o protocolo assinado em junho. Washington diz que os ataques contra depósitos de armamentos e sistemas de radar iranianos foram uma resposta à ação atribuída a Teerã contra um navio comercial no Estreito de Hormuz. Em represália, a Guarda Revolucionária do Irã atacou bases militares americanas na região do Golfo e advertiu possível ampliação da resposta em caso de novos ataques. Esta manhã, o Bahrein anunciou ter sido alvo de vários drones iranianos. A Venezuela entra neste sábado no terceiro dia de buscas após o duplo terremoto que atingiu o país na quarta-feira. Segundo o governo, pelo menos 920 pessoas morreram, 3.360 ficaram feridas e cerca de 4 mil estão desabrigadas. Mais de 50 mil pessoas seguem desaparecidas e o balanço ainda pode aumentar. As equipes de resgate enfrentam dificuldades diante da dimensão da destruição, especialmente em La Guaira, perto de Caracas, onde moradores denunciam falta de equipamentos. O governo restringiu o acesso à região para priorizar as operações. Ataques noturnos da Rússia deixaram pelo menos 2 mortos e mais de 20 feridos na Ucrânia, segundo autoridades locais. Uma das mortes foi registrada na região de Dnipropetrovsk, onde também houve feridos. Em reação, Moscou afirma que bombardeios ucranianos em territórios ocupados e na Rússia deixaram um morto e 10 feridos em meio à escalada contínua dos combates. A Crimeia, anexada pela Rússia, foi colocada em estado de emergência após uma série de ataques ucranianos que provocaram escassez de combustível e cortes de eletricidade. Nas últimas semanas, Kiev intensificou ataques contra a península, considerada base estratégica das operações militares russas. A onda de calor que atinge a Europa há dias segue intensa neste fim de semana. Na França, hospitais estão sob pressão com aumento de 80% nas chamadas de emergência. Recordes de temperatura foram registrados na Alemanha e no Reino Unido. Na Suíça também houve níveis históricos. Alertas máximos estão em vigor nos Países Baixos e nos Balcãs, onde os termômetros podem ultrapassar os 40 graus. Em Paris, 11h30 da manhã, 6h30 pelo horário de

0: Foram pelo menos 2 mortos e mais de 20 feridos na Ucrânia, segundo autoridades locais. Uma das mortes foi registrada na região de Dnipropetrovsk, onde também houve feridos. Em reação, Moscou afirma que bombardeios ucranianos em territórios ocupados e na Rússia deixaram 1 morto e 10 feridos em meio à escalada contínua nos combates.
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0: Este sábado tem Portugal e Colômbia, um dos jogos em destaque na última rodada da fase de grupos da Copa. Ontem, a seleção francesa confirmou o favoritismo, venceu a Noruega por 4-1 em Boston e avançou para a próxima fase. Assim como os cabo-verdianos, que também festejaram no estádio de Houston a classificação histórica para a fase do mata-mata, como conta o enviado especial da RFI à Copa do Mundo, Elcio Ramalho.
2: O empate sem gols com a Arábia Saudita garantiu aos cabo-verdianos o segundo lugar do Grupo H e a classificação histórica para a fase do mata-mata, já na primeira participação em um Mundial. Cabo Verde também se beneficiou da vitória de 1-0 da Espanha sobre o Uruguai, resultado que eliminou os uruguaios e deixou os espanhóis na liderança do grupo. Para o goleiro Vozinha, o time mostrou mais uma vez sua força, principalmente defensiva.
3: Há muita competência a defender, o Mister também trabalha muito bem a equipa. Sempre soubemos da nossa qualidade. Mais uma vez eu digo parabéns aos meus colegas, porque eles são fantásticos. Estamos felizes por tudo e agora é descansar e pensar na próxima semana e no próximo adversário.
2: Na próxima fase, Cabo Verde vai enfrentar a Argentina, atual campeão mundial liderada pelo artilheiro da Copa, Lionel Messi. Um desafio gigante para a sólida defesa cabo-verdiana. Elcio Ramalho, de Miami, Rádio França Internacional.
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2: Luísa Ramos.
0: Na sequência, no segundo bloco da programação brasileira da Rádio França Internacional, deste dia 27 de junho, você vai ouvir a resenha da imprensa francesa semanal, que destaca a amizade entre França e Estados Unidos há poucos dias da celebração dos 250 anos da independência norte-americana. Em seguida, acompanhamos no quadro Brasil Mundo o artista carioca Rodrigo Torres, que realiza sua primeira exposição individual na Itália. No podcast Balada Musical, vamos conhecer o primeiro álbum da cantora belga-congolesa Camille Iambe. Por fim, neste bloco, temos o nosso quadro de cultura sobre a exposição de Alexander Calder, inventor da escultura em movimento, na Fundação Louis Vuitton, em Paris. Continue ligado na RFI.
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6: Às vésperas das comemorações da independência americana, a revista Le Parisien Weekend destaca a história turbulenta de amizade entre Estados Unidos e França e relembra alguns de seus momentos mais importantes. Entre os personagens centrais desse processo está o general Lafayette, francês transformado em um verdadeiro mito pelos americanos. A revista destaca ainda a vitória francesa na Batalha de Chesapeake, considerada decisiva para o desfecho da Guerra de Independência dos Estados Unidos. O conflito foi oficialmente encerrado por uma série de tratados assinados em 1783, principalmente em Paris e Versalhes, o que simboliza o papel fundamental desempenhado pela França. No entanto, a revista lembra que George Washington não demorou a se aproximar novamente de Londres, firmando acordos comerciais com os britânicos, a revelia do rei francês Luís XVI. A revista também aborda os presentes trocados entre as duas nações, entre eles a Estátua da Liberdade, financiada em grande parte pelo povo francês. Outro destaque é o engajamento dos Estados Unidos na Primeira Guerra Mundial, bem como as inúmeras ligações culturais e econômicas entre os dois países. Apesar dessa longa história de cooperação, a amizade entre França e Estados Unidos permanece marcada, segundo a revista, por uma permanente disputa de influência e poder. A revista Le Point também dedica espaço ao aniversário de independência americana para a publicação ao receber Donald Trump em Versalhes após a cúpula do G7 em Evian. Emmanuel Macron colocou a França em posição privilegiada nas celebrações do aniversário da independência dos Estados Unidos. O texto conclui afirmando que toda comemoração é fruto de sua época e reflete as circunstâncias políticas e históricas do momento. Essa lógica da memória também se aplica na naturalmente, a celebração.

0: eleições deste ano.
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2: A galeria italiana Rinoceros recebe em Roma a primeira exposição individual do artista brasileiro Rodrigo Torres na Itália. Intitulada Água Mole em Pedra Dura, a mostra é fruto de uma parceria com a galeria brasileira Argentil Carioca e permanece em cartaz até 13 de agosto. O artista explica o seu trabalho à RFI.
3: Eu apresento um conjunto de esculturas em cerâmica com essa técnica trompe-l'œil de imitação de papelão, de papel rasgado, de pedra. Então tudo que você vê aqui não é o que parece. E eu trago também muitas referências de Roma.
2: Inspirado nos monumentos da Cidade Eterna e na natureza do bairro da Tijuca, no Rio de Janeiro, onde nasceu e cresceu, Rodrigo Torres apresenta um novo ciclo de obras. Entre as peças estão esculturas em cerâmica, além de uma série de desenhos e pinturas em papel, nunca antes exibidos publicamente. Márcio Botner, um dos fundadores e sócio da galeria Argentil Carioca, ressalta a característica de Rodrigo Torres de brincar com a fantasia e a verdade.
4: E todo o trabalho do Rodrigo fala muito sobre essa questão do que é verdadeiro, do que é ilusório. E então todas as obras são em cerâmica, né, em pintura, mas quando você olha parece que é um papelão, parece que, né, que é, é papel, ao mesmo tempo parece em alguns momentos que é a pedra, porque a cor se assemelha à cor da pedra, e assim como a pintura, sobre papel, que parece que o papel está rasgado e não está, e é uma colagem e que não é.
2: Na Floresta da Tijuca, árvores centenárias tombam e encostas cedem sob a ação do vento e da água. Em Roma, porém, Rodrigo Torres encontrou a situação inversa. Rachaduras não reparadas, superfícies estabilizadas e estruturas reforçadas para adiar o colapso. Dessa observação, surgiu uma série de esculturas com o efeito de colagem, evocando a possibilidade iminente de uma ruptura. Da presença constante da água em Roma, nasce a obra Por um Fio de Água, uma fonte apoiada sobre pedras. A fonte em cerâmica dá a impressão que é feita de tubos de papelão pintados e amarrados por barbantes.
3: Eu já trabalho há algum tempo fazendo fontes de água e aqui eu pensei nela como agente de erosão e como isso se combina com os materiais e toda a cultura de Roma.
2: A Cidade Eterna como fonte de inspiração e descoberta de novos materiais, como destaca Márcio Botner.
4: E aqui descobre ainda mais elementos, né? A força da questão histórica, né, com a conexão da natureza. Aqui ele descobre um barro, né, para fazer a cerâmica, que é diferente do Brasil, que tem uma cor muito similar ao tufo, que é essa pedra vulcânica.
2: O projeto das galerias é expor a criação do artista estrangeiro depois de residir em Roma por um breve período. Em 2023, a Galeria Rinoceros teve a ideia de colaborar com outras galerias internacionais que não têm uma sede em Roma. A colaboração com a Gentil Carioca começou em março deste ano, inaugurando a mostra O Tempo Mora em Mim, de Miguel Afa, o primeiro artista brasileiro a expor nesta galeria romana. Alessia Caruso Fendi, fundadora da Galeria Rinoceros, traz detalhes deste projeto de parceria.
5: L'artista vive a Roma e imprime la propria anima, il proprio spirito e anche i propri occhi della bellezza di Roma e in qualche modo questo passa nelle opere che ci sono in mostra. È un vaso comunicante.
2: Depois de morar quase 3 meses na Cidade Eterna, Rodrigo Torres descreve esta experiência nas suas criações.
3: Em Roma, eu andei por aí, fiz vários desenhos e busquei referências bem materiais, como os mármores, e referências também, digamos assim, de elevação de um outro plano que não terreno. Então, é uma edição realmente especial, feita especialmente para cá.
2: Gina Max, de Roma, para a RFI.
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0: Quem acompanha o Balada já ouviu a Caiminha Ambê por aqui no início do ano passado. Eu e o programador musical Hugo Casalinho dedicamos um podcast inteirinho ao primeiro single dela, Plastica. Vamos lá voltar em março de 2025 e lembrar?
1: E o que será que a Caiminha Ambê está tramando agora? Será que vem um EP ou um álbum por aí?
0: Pois é, você leu meus pensamentos, Hugo. Eu ia justamente dizer que vem um EP agora em março que vai ter o mesmo nome do primeiro single que a Camille lançou lá em dezembro. Uhum. E se você é um bom trabalhador, um empregado aplicado, você vai saber me dizer qual que é o nome dessa faixa.
1: Acho que se chama Plastic, não é?
0: Isso mesmo, Hugo. Parabéns. Vale um aumento de salário.

0: Pouco mais de um ano depois, e graças ao sucesso de Plastica, que a gente está ouvindo aí ao fundo, a Kamiembé volta agora com tudo e nos entrega um discaço de 15 faixas. Um trabalho que se chama Jana e Leda, Jovem e Feia. Agora, esse nome escolhido para o álbum intrigou a minha colega Sophie Torlotan, que entrevistou a Kamiembé aqui na RFI e constatou que, de fato, a artista é jovem, tem 29 anos, mas não tem nada de feia. Bem ao contrário, é uma lindeusa. E essa foi a resposta da Camille sobre a escolha do nome do álbum.
1: Jeune et laide, je suis contente que ça pique autant tout le monde.
2: Jovem e feia. Eu fico contente de ver o quanto o nome do meu álbum incomoda as pessoas. Eu acho que isso também tem a ver com o fato de eu ser mulher, mas sim, sempre que a gente pensa em juventude, pensa em algo bonito, até fogoso, ingênuo. E eu, quando olho para a minha juventude, eu vejo muita dureza, muitos caminhos complicados, muita feiura. E achei interessante confrontar essas duas palavras. A juventude, às vezes, pode ser meio feia também.
1: Existe, en fait, que é très, très réel. La jeunesse peut parfois être un peu moche aussi.

0: Jane Leda é um belo trabalho, extremamente introspectivo, em que a Camille Embé, filha de uma mãe belga e de um pai congolês, revela nas letras a dificuldade, o preconceito e o racismo vividos em sua cidade natal, a estigmatizada Molenbeek, na periferia de Bruxelas, como ela mesma nos contou.
1: É verdade que, em alguns momentos, fisicamente, eu me achei feia por causa do meu cabelo, do meu nariz achatado. Mas isso é porque vivemos em uma sociedade em que a branquitude é muito valorizada. E por isso, às vezes, a gente demora para se encontrar enquanto pessoa afrodescendente. Mas também existe o feio da vida. Antes, eu escondia muito o fato de ter sido expulsa de casa muito cedo. Já faz alguns anos que estou muito melhor. Mas, ainda assim, fazer esse álbum tem algo de compreensão, de entender bem certos cantos da minha vida. E quando você se entende, isso também te cura um pouquinho.

No quesito estilo musical, a gente já tinha falado lá no ano passado com o Hugo que a Camille Mbé, que tinha começado a sua carreira no rap, estava experimentando outros gêneros. E de fato, nesse disco, ela dá um passinho a mais pro lado do tecnopop, como define a imprensa especializada aqui, o que funciona demais com a voz dela, aveludada, bem jovem e feminina, a gente adora.

A faixa escolhida para a playlist mensal da programação musical da RFI do primeiro disco da Camille Mbé é a Rihanna Fetê. Essa que é a terceira música do álbum denuncia a falta de perspectiva nos bairros populares belgas e entre a juventude periférica do país. É com Rihanna Fetê que a gente vai encerrar essa edição do Balada Musical. Mas antes, agradecemos a Charlie Amadou pela montagem do podcast, que você pode ouvir todos os sábados nos nossos programas, mas também no Deezer e no Spotify. Agora sim, deixo vocês com Rihanna Fetê, de Camille Mbé. Aumente o som.

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1: Os móveis são objetos de decoração muito associados a um espaço infantil, com figuras coloridas penduradas por fios e arames, que se movem com o vento ou por meio de uma engenhoca. Volta e meia, retornam também as tendências de moda com ares futuristas. Mas quem está por trás desse objeto intrigante é o americano Alexander Calder, tema de uma retrospectiva na Fundação Louis Vuitton, em Paris. De cara, o visitante se vê diante da Viúva Negra, de 1948, emprestada do Instituto de Arquitetos do Brasil, em São Paulo. Com cerca de 300 peças, a mostra retraça a trajetória do trabalho de Calder. Vindo de uma família de escultores, formou-se originalmente em engenharia mecânica, uma base técnica que seria fundamental para sua inventividade mecânica futura. Suas primeiras explorações com movimento datam de 1907, quando, aos 9 anos, criou um pato de latão capaz de balançar ao ser tocado, considerado seu primeiro mobile. Em 1926, Calder mudou-se para Paris, o epicentro artístico da época. Quem fala a respeito é o curador Olivier Michelon.
2: Calder vem a Paris porque Paris é o centro do mundo.
3: Calder vem para Paris porque Paris é o centro do mundo na época. Os artistas vêm de todos os lugares: Espanha, países do Norte, América do Sul, Ásia. Calder chega e já é um artista há várias gerações, sendo neto e filho de escultores. Mas ele vai inventar uma nova forma de esculpir. Enquanto seu pai e seu avô eram escultores tradicionais, que modelavam adicionando matéria ou talhando para removê-la, Calder passa a desenhar no espaço.
2: Calder vai desenhar o espaço.
1: Na Paris dos anos 20, Calder encantou a vanguarda com o seu Circo Calder, um circo em miniatura feito de arame, rolhas e tecidos, que ele mesmo operava em performances ao vivo. Embora movidas manualmente as figuras do circo, trapezistas que voavam e acrobatas que se equilibravam, foram um laboratório onde ele explorou os conceitos de equilíbrio e cinética que definiram sua obra. O curador Olivier Michelon detalha o impacto dessa obra.
3: Ele faz um espetáculo que não existia antes. Não são marionetes, pois ele está no meio, faz os sons com a boca e move os personagens com as mãos. É uma forma de cabaré de uma só pessoa que não se parece com nada conhecido. Mais tarde, poderemos dizer que ele faz parte dos pioneiros da performance. O que o fascina no circo é a virtuosidade, o equilíbrio e a maneira como se pode cartografar o espaço.
1: O grande divisor de águas na trajetória de Calder ocorre em 1930, após uma visita ao ateliê do holandês Piet Mondrian, que o leva em direção à abstração total. O termo mobile foi cunhado por Marcel Duchamp em 1931 para descrever as primeiras construções abstratas de Calder, inicialmente movidas por motores. Mas Calder logo abandonou a mecânica e adotou o vento como motor. Olivier Michelon explica a importância dessa transição.
2: O que Calder apportou na escultura moderna foi o movimento.
3: O que Calder trouxe para a escultura moderna foi o movimento. E ao trazer o movimento, ele trouxe o tempo. A escultura e a pintura, na tradição clássica, são artes do espaço, enquanto a poesia e a música são artes do tempo. Com Calder, muito claramente, a escultura se torna uma arte do tempo. Em um texto de 1946, Jean-Paul Sartre diz que as obras de Calder são fascinantes porque têm existência própria pelo simples fato de se mover.
2: Chez Calder, c'est que ses œuvres ont une existence propre parce qu'elles bougent justement.
1: Para diferenciar as peças estáticas das móveis, o artista John Arpe sugeriu em 1932 o nome stabile. Ou seja, enquanto o mobile cria o movimento, o stabile implica o movimento do espectador, que precisa girar ao redor da obra. O curador Olivier Michelon foi entrevistado por Nathalie Amar, da RFI. A exposição Calder, Sonhar em Equilíbrio, na Fundação Louis Vuitton, fica em cartaz até 16 de agosto de 2026, oferecendo uma oportunidade rara de ver o tempo e o equilíbrio suspensos no ar. Obrigada pela companhia e até a próxima.

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1: Luísa Ramos.
2: Paris, sábado 27 de junho de 2026. O Irã denunciou as recentes ofensivas dos Estados Unidos como uma violação flagrante do acordo firmado entre os dois países para reduzir as tensões no Oriente Médio. Em comunicado, o Ministério Iraniano das Relações Exteriores afirmou que os bombardeios americanos atingiram alvos no sul do país e violam tanto a Carta das Nações Unidas quanto o protocolo assinado em junho. Washington diz que os ataques contra depósitos de armamentos e sistemas de radar iranianos foram uma resposta à ação atribuída a Teerã contra um navio comercial no Estreito de Hormuz. Em represália, a Guarda Revolucionária do Irã atacou bases militares americanas na região do Golfo e advertiu possível ampliação da resposta em caso de novos ataques. Esta manhã, o Bahrein anunciou ter sido alvo de vários drones iranianos. A Venezuela entra neste sábado no terceiro dia de buscas após o duplo terremoto que atingiu o país na quarta-feira. Segundo o governo, pelo menos 920 pessoas morreram, 3.360 ficaram feridas e cerca de 4 mil estão desabrigadas. Mais de 50 mil pessoas seguem desaparecidas e o balanço ainda pode aumentar. As equipes de resgate enfrentam dificuldades diante da dimensão da destruição, especialmente em La Guaira, perto de Caracas, onde moradores denunciam falta de equipamentos. O governo restringiu o acesso à região para priorizar as operações. Ataques noturnos da Rússia deixaram pelo menos 2 mortos e mais de 20 feridos na Ucrânia, segundo autoridades locais. Uma das mortes foi registrada na região de Dnipropetrovsk, onde também houve feridos. Em reação, Moscou afirma que bombardeios ucranianos em territórios ocupados e na Rússia deixaram um morto e 10 feridos em meio à escalada contínua dos combates. A Crimeia, anexada pela Rússia, foi colocada em estado de emergência após uma série de ataques ucranianos que provocaram escassez de combustível e cortes de eletricidade. Nas últimas semanas, Kiev intensificou ataques contra a península, considerada base estratégica das operações militares russas. A onda de calor que atinge a Europa há dias segue intensa neste fim de semana. Na França, hospitais estão sob pressão com aumento de 80% nas chamadas de emergência. Recordes de temperatura foram registrados na Alemanha e no Reino Unido. Na Suíça também houve níveis históricos. Alertas máximos estão em vigor nos Países Baixos e nos Balcãs, onde os termômetros podem ultrapassar os 40 graus. Em Paris, 11h30 da manhã, 6h30 pelo horário de Brasília. 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
1: Luísa Ramos.
2: Bom dia, máxima de 35 graus em Paris neste sábado. Vamos aos destaques deste dia 27 de junho de 2026. Irã realiza represálias e denuncia violação flagrante após ataques dos Estados Unidos no Golfo. Com mais de 50 mil desaparecidos, Venezuela restringe acesso à região mais afetada por terremotos para priorizar operações de resgate. Ataques noturnos da Rússia deixam pelo menos 2 mortos em escalada militar na Ucrânia. Essas e mais notícias agora. O Irã denunciou neste sábado as recentes ofensivas dos Estados Unidos como uma violação flagrante do acordo firmado entre os dois países para reduzir as tensões no Oriente Médio. Em comunicado, o Ministério Iraniano das Relações Exteriores afirmou que os bombardeios americanos atingiram alvos no sul do país e violam tanto a Carta das Nações Unidas quanto o protocolo assinado em junho. As forças americanas afirmaram que os ataques contra depósitos de armamentos e sistemas de radar iranianos foram uma resposta a uma ação atribuída a Teerã contra um navio comercial no Estreito de Hormuz. Em represália, a Guarda Revolucionária do Irã atacou posições militares americanas no Golfo e advertiu que poderá ampliar a resposta caso novos ataques ocorram. Ainda esta manhã, o Bahrein anunciou ter sido alvo de vários drones iranianos. A escalada acontece em um momento de fragilidade nos esforços diplomáticos. Também na sexta-feira, os Estados Unidos anunciaram um acordo entre Israel e Líbano após negociações em Washington. A Venezuela entra neste sábado no terceiro dia de buscas após o duplo terremoto que atingiu o país na quarta-feira. Segundo o governo, pelo menos 920 pessoas morreram, 3.360 ficaram feridas e cerca de 4 mil estão desabrigadas até o momento. Mais de 50 mil pessoas seguem desaparecidas e o balanço ainda pode aumentar. As equipes de resgate enfrentam dificuldades diante da dimensão da destruição, especialmente em La Guaira, perto de Caracas, onde moradores denunciam falta de equipamentos. O governo restringiu o acesso à região para priorizar as operações. Os Estados Unidos suspenderam temporariamente parte das sanções impostas à Venezuela, ainda durante o governo de Nicolás Maduro, antes de sua captura por Washington, para facilitar a entrada de ajuda e anunciaram um pacote de ajuda de US$ 150 milhões. Em entrevista à RFI, a porta-voz da Cruz Vermelha na região, Susana Arroyo, destacou o pedido de ajuda e envio de ajuda à Venezuela.
3: Hoje foi lançado um pedido internacional de ajuda de 50 milhões de francos suíços para responder à crise e acompanhar a recuperação inicial por um período de 2 anos. Também foram enviadas as primeiras 17 toneladas de ajuda que partiram esta madrugada do Aeroporto Internacional de Tocumen, no Panamá.
2: Países da América Latina também ofereceram assistência, além de diversos países europeus, a China e a Índia. A presidente interina, Delcy Rodrigues, vaiada ao visitar um bairro de classe alta em Caracas, onde um prédio colapsou, divulgou imagens da transferência de famílias para abrigos temporários nas redes sociais. No país, várias réplicas de tremores continuam sendo registradas. Ataques noturnos da Rússia deixaram pelo menos 2 mortos e mais de 20 feridos na Ucrânia, segundo autoridades locais. Uma das mortes foi registrada na região de Dnipropetrovsk, onde também houve feridos. Em reação, Moscou afirma que bombardeios ucranianos em territórios ocupados e na Rússia deixaram 1 morto e 10 feridos em meio à escalada contínua nos combates.
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2: Este sábado tem Portugal e Colômbia, um dos jogos em destaque na última rodada da fase de grupos da Copa. Ontem, a seleção francesa confirmou o favoritismo, venceu a Noruega por 4-1 em Boston e avançou para a próxima fase. Assim como os cabo-verdianos, que também festejaram no estádio de Houston a classificação histórica para a fase do mata-mata, como conta o enviado especial da RFI à Copa do Mundo, Elcio Ramalho.
5: O empate sem gols com a Arábia Saudita garantiu aos cabo-verdianos o segundo lugar do Grupo H e a classificação histórica para a fase do mata-mata, já na primeira participação em um Mundial. Cabo Verde também se beneficiou da vitória de 1-0 da Espanha sobre o Uruguai, resultado que eliminou os uruguaios e deixou os espanhóis na liderança do grupo. Para o goleiro Vozinha, o time mostrou mais uma vez sua força, principalmente defensiva.
6: Há muita competência a defender, o Mister também trabalha muito bem a equipa. Sempre soubemos da nossa qualidade. Mais uma vez eu digo parabéns aos meus colegas, porque eles são fantásticos. Estamos felizes por tudo e agora é descansar e pensar na próxima semana e no próximo adversário.
5: Na próxima fase, Cabo Verde vai enfrentar a Argentina, atual campeão mundial, liderada pelo artilheiro da Copa, Lionel Messi. Um desafio gigante para a sólida defesa cabo-verdiana. Elcio Ramalho, de Miami, Rádio França Internacional.
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1: Luísa Ramos.
2: Na sequência, no segundo bloco da programação brasileira da Rádio França Internacional, deste dia 27 de junho, você vai ouvir a resenha da imprensa francesa semanal, que destaca a amizade entre França e Estados Unidos há poucos dias da celebração dos 250 anos da independência norte-americana. Em seguida, acompanhamos no quadro Brasil Mundo o artista carioca Rodrigo Torres, que realiza sua primeira exposição individual na Itália. No podcast Balada Musical, vamos conhecer o primeiro álbum da cantora belga-congolesa Camille Iambe. Por fim, neste bloco, temos o nosso quadro de cultura sobre a exposição de Alexander Calder, inventor da escultura em movimento, na Fundação Louis Vuitton, em Paris. Continue ligado na RFI.
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8: Ana Carolina Pelliz. Às vésperas das comemorações da independência americana, a revista Le Parisien Weekend destaca a história turbulenta de amizade entre Estados Unidos e França e relembra alguns de seus momentos mais importantes. Entre os personagens centrais desse processo está o general Lafayette, francês transformado em um verdadeiro mito pelos americanos. A revista destaca ainda a vitória francesa na Batalha de Chesapeake, considerada decisiva para o desfecho da Guerra de Independência dos Estados Unidos. O conflito foi oficialmente encerrado por uma série de tratados assinados em 1783, principalmente em Paris e Versalhes, o que simboliza o papel fundamental desempenhado pela França. No entanto, a revista lembra que George Washington não demorou a se aproximar novamente de Londres, firmando acordos comerciais com os britânicos, a revelia do rei francês Luís XVI. A revista também aborda os presentes trocados entre as duas nações, entre eles a Estátua da Liberdade, financiada em grande parte pelo povo francês. Outro destaque é o engajamento dos Estados Unidos na Primeira Guerra Mundial, bem como as inúmeras ligações culturais e econômicas entre os dois países. Apesar dessa longa história de cooperação, a amizade entre França e Estados Unidos permanece marcada, segundo a revista, por uma permanente disputa de influência e poder. A revista Le Point também dedica espaço ao aniversário de independência americana para a publicação ao receber Donald Trump em Versalhes após a cúpula do G7 em Evian. Emmanuel Macron colocou a França em posição privilegiada nas celebrações do aniversário da independência dos Estados Unidos. O texto conclui afirmando que toda comemoração é fruto de sua época e reflete as circunstâncias políticas e históricas do momento. Essa lógica da memória também se aplica na naturalmente, as celebrações deste ano.
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9: A galeria italiana Rinoceros recebe em Roma a primeira exposição individual do artista brasileiro Rodrigo Torres na Itália. Intitulada Água Mole em Pedra Dura, a mostra é fruto de uma parceria com a Galeria Brasileira Argentil Carioca e permanece em cartaz até 13 de agosto. O artista explica o seu trabalho à RFI.
10: Eu apresento um conjunto de esculturas em cerâmica com essa técnica trompe-l'œil de imitação de papelão, de papel rasgado, de pedra. Então tudo que você vê aqui não é o que parece. E eu trago também muitas referências de Roma.
9: Inspirado nos monumentos da Cidade Eterna e na natureza do bairro da Tijuca, no Rio de Janeiro, onde nasceu e cresceu, Rodrigo Torres apresenta um novo ciclo de obras. Entre as peças estão esculturas em cerâmica, além de uma série de desenhos e pinturas em papel, nunca antes exibidos publicamente. Márcio Botner, um dos fundadores e sócio da galeria Argentil Carioca, ressalta a característica de Rodrigo Torres de brincar com a fantasia e a verdade.
11: E todo o trabalho do Rodrigo fala muito sobre essa questão do que é verdadeiro, do que é ilusório. E, então, todas as obras são em cerâmica, né, em pintura, mas quando você olha, parece que é um papelão, parece que, né, que é, é papel, ao mesmo tempo que parece em alguns momentos que é a pedra, porque a cor se assemelha à cor da pedra. E assim como a pintura, sobre papel, que parece que o papel está rasgado e não está, e é uma colagem e que não é.
9: Na Floresta da Tijuca, árvores centenárias tombam e encostas cedem sob a ação do vento e da água. Em Roma, porém, Rodrigo Torres encontrou a situação inversa. Rachaduras não reparadas, superfícies estabilizadas e estruturas reforçadas para adiar o colapso. Dessa observação, surgiu uma série de esculturas com o efeito de colagem, evocando a possibilidade iminente de uma ruptura. Da presença constante da água em Roma, nasce a obra Por um Fio de Água, uma fonte apoiada sobre pedras. A fonte em cerâmica dá a impressão que é feita de tubos de papelão pintados e amarrados por barbantes.
10: Eu já trabalho há algum tempo fazendo fontes de água e aqui eu pensei nela como agente de erosão. e como isso se combina com os materiais e toda a cultura de Roma.
9: A Cidade Eterna como fonte de inspiração e descoberta de novos materiais, como destaca Márcio Botner.
11: E aqui descobre ainda mais elementos, né? A força da questão histórica, né? Com a conexão da natureza. Aqui ele descobre um barro, né? Para fazer a cerâmica, que é diferente do Brasil, que tem uma cor muito similar ao tufo, que é essa pedra vulcânica.
9: O projeto das galerias é expor a criação do artista estrangeiro depois de residir em Roma por um breve período. Em 2023, a Galeria Rinóceros teve a ideia de colaborar com outras galerias internacionais que não têm uma sede em Roma. A colaboração com a Gentil Carioca começou em março deste ano, inaugurando a mostra O Tempo Mora em Mim, de Miguel Afa, o primeiro artista brasileiro a expor nesta galeria romana. Alessia Caruso Fendi, fundadora da Galeria Rinóceros, traz detalhes deste projeto de parceria.
12: O artista vive a Roma e imprime a própria anima, il proprio spirito e anche i propri occhi della bellezza di Roma, e in qualche modo questo passa nelle opere che ci sono in mostra. È un vaso comunicante.
9: Depois de morar quase 3 meses na Cidade Eterna, Rodrigo Torres descreve esta experiência nas suas criações.
10: Em Roma eu andei por aí, fiz vários desenhos e busquei referências bem materiais, como os mármores, e referências também, digamos assim, de elevação de um outro plano que não terreno. Então é uma edição realmente especial, feita especialmente para cá.
9: Gina Max, de Roma, para a RFI.
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14: Olá, bonjour! Chegou aquele momento em que levamos vocês, nossos ouvintes internautas, para a balada, junto com artistas e grupos em destaque na playlist da programação musical da RFI. Hoje ao som da cantora e compositora belgo-congolesa Camille Mbé. Aumente o som!

0: Quem acompanha o Balada já ouviu a Caiminha Ambê por aqui no início do ano passado. Eu e o programador musical Hugo Casalinho dedicamos um podcast inteirinho ao primeiro single dela, Plastica. Vamos lá voltar em março de 2025 e lembrar?
1: E o que será que a Caiminha Ambê está tramando agora? Será que vem um EP ou um álbum por aí?
0: Pois é, você leu meus pensamentos, Hugo. Eu ia justamente dizer que vem um EP agora em março que vai ter o mesmo nome do primeiro single que a Camille lançou lá em dezembro. Uhum. E se você é um bom trabalhador, um empregado aplicado, você vai saber me dizer qual que é o nome dessa faixa.
1: Acho que se chama Plastic, não é?
0: Isso mesmo, Hugo. Parabéns. Vale um aumento de salário.

0: Pouco mais de um ano depois, e graças ao sucesso de Plastica, que a gente está ouvindo aí ao fundo, a Kamiembé volta agora com tudo e nos entrega um descasso de 15 faixas. Um trabalho que se chama Jana e Leda, Jovem e Feia. Agora, esse nome escolhido para o álbum intrigou a minha colega Sophie Torlotan, que entrevistou a Kamiembé aqui na RFI e constatou que, de fato, a artista é jovem, tem 29 anos, mas não tem nada de feia. Bem ao contrário, é uma lindeusa. E essa foi a resposta da Camille sobre a escolha do nome do álbum.
1: Jeune et laide, je suis contente que ça pique autant tout le monde.
2: Jovem e feia. Eu fico contente de ver o quanto o nome do meu álbum incomoda as pessoas. Eu acho que isso também tem a ver com o fato de eu ser mulher, mas sim, sempre que a gente pensa em juventude, pensa em algo bonito, até fogoso, ingênuo. E eu, quando olho para a minha juventude, eu vejo muita dureza, muitos caminhos complicados, muita feiura. E achei interessante confrontar essas duas palavras. A juventude, às vezes, pode ser meio feia também.
1: Que existe, en fait, que é très, très réel. La jeunesse peut parfois être un peu moche aussi.
3: C'est pour la vie.

0: Jô.
1: Jane Leda é um belo trabalho, extremamente introspectivo, em que a Camille Embé, filha de uma mãe belga e de um pai congolês, revela nas letras a dificuldade, o preconceito e o racismo vividos em sua cidade natal, a estigmatizada Molenbeek, na periferia de Bruxelas, como ela mesma nos contou.
2: É verdade que, em alguns momentos, fisicamente, eu me achei feia por causa do meu cabelo, do meu nariz achatado. Mas isso é porque vivemos em uma sociedade em que a branquitude é muito valorizada. E por isso, às vezes, a gente demora para se encontrar enquanto pessoa afrodescendente. Mas também existe o feio da vida. Antes, eu escondia muito o fato de ter sido expulsa de casa muito cedo. Já faz alguns anos que estou muito melhor. Mas, ainda assim, fazer esse álbum tem algo de compreensão, de entender bem certos cantos da minha vida. E quando você se entende, isso também te cura um pouquinho.
3: Quando você compreende, isso te soigne aussi un petit peu.

No quesito estilo musical, a gente já tinha falado lá no ano passado com o Hugo que a Camille Mb, que tinha começado a sua carreira no rap, estava experimentando outros gêneros. E de fato, nesse disco, ela dá um passinho a mais pro lado do tecnopop, como define a imprensa especializada aqui. O que funciona demais com a voz dela, aveludada, bem jovem e feminina, a gente adora.

A faixa escolhida para a playlist mensal da programação musical da RFI do primeiro disco da Camille Mbé é a Rihanna Fetê. Essa que é a terceira música do álbum denuncia a falta de perspectiva nos bairros populares belgas e entre a juventude periférica do país. É com Rihanna Fetê que a gente vai encerrar essa edição do Balada Musical. Mas antes, agradecemos a Charlie Amadou pela montagem do podcast, que você pode ouvir todos os sábados nos nossos programas, mas também no Deezer e no Spotify. Agora sim, deixo vocês com Rihanna Fetê, de Camille Mbé. Aumente o som.

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1: Os móveis são objetos de decoração muito associados a um espaço infantil, com figuras coloridas penduradas por fios e arames, que se movem com o vento ou por meio de uma engenhoca. Volta e meia, retornam também as tendências de moda com ares futuristas. Mas quem está por trás desse objeto intrigante é o americano Alexander Calder, tema de uma retrospectiva na Fundação Louis Vuitton, em Paris. De cara, o visitante se vê diante da Viúva Negra, de 1948, emprestada do Instituto de Arquitetos do Brasil, em São Paulo. Com cerca de 300 peças, a mostra retraça a trajetória do trabalho de Calder. Vindo de uma família de escultores, formou-se originalmente em engenharia mecânica, uma base técnica que seria fundamental para sua inventividade mecânica futura. Suas primeiras explorações com movimento datam de 1907, quando, aos 9 anos, criou um pato de latão capaz de balançar ao ser tocado, considerado seu primeiro móbile. Em 1926, Calder mudou-se para Paris, o epicentro artístico da época. Quem fala a respeito é o curador Olivier Michelon.
2: Calder vem a Paris porque Paris é o centro do mundo.
3: Calder vem para Paris porque Paris é o centro do mundo na época. Os artistas vêm de todos os lugares: Espanha, países do norte, América do Sul, Ásia. Calder chega e já é um artista há várias gerações, sendo neto e filho de escultores. Mas ele vai inventar uma nova forma de esculpir. Enquanto seu pai e seu avô eram escultores tradicionais que modelavam adicionando matéria ou talhando para removê-la, Calder passa a desenhar no espaço.
1: Na Paris dos anos 20, Calder encantou a vanguarda com o seu Circo Calder, um circo em miniatura feito de arame, rolhas e tecidos, que ele mesmo operava em performances ao vivo. Embora movidas manualmente as figuras do circo, trapezistas que voavam e acrobatas que se equilibravam, foram um laboratório onde ele explorou os conceitos de equilíbrio e cinética que definiram sua obra. O curador Olivier Michelon detalha o impacto dessa obra.
3: Ele faz um espetáculo que não existia antes. Não são marionetes, pois ele está no meio, faz os sons com a boca e move os personagens com as mãos. É uma forma de cabaré de uma só pessoa que não se parece com nada conhecido. Mais tarde, poderemos dizer que ele faz parte dos pioneiros da performance. O que o fascina no circo é a virtuosidade, o equilíbrio e a maneira como se pode cartografar o espaço.
1: O grande divisor de águas na trajetória de Calder ocorre em 1930, após uma visita ao ateliê do holandês Piet Mondrian, que o leva em direção à abstração total. O termo mobile foi cunhado por Marcel Duchamp em 1931 para descrever as primeiras construções abstratas de Calder, inicialmente movidas por motores. Mas Calder logo abandonou a mecânica e adotou o vento como motor. Olivier Michelon explica a importância dessa transição.
2: O que Calder apportou na escultura moderna foi o movimento.
3: O que Calder trouxe para a escultura moderna foi o movimento. E ao trazer o movimento, ele trouxe o tempo. A escultura e a pintura, na tradição clássica, são artes do espaço, enquanto a poesia e a música são artes do tempo. Com Calder, muito claramente, a escultura se torna uma arte do tempo. Em um texto de 1946, Jean-Paul Sartre diz que as obras de Calder são fascinantes porque têm existência própria pelo simples fato de se mover.
2: Calder, é que suas obras têm uma existência própria, porque elas mudam, justamente.
1: Para diferenciar as peças estáticas das móveis, o artista John Arpe sugeriu em 1932 o nome stabile. Ou seja, enquanto o mobile cria o movimento, o stabile implica o movimento do espectador, que precisa girar ao redor da obra. O curador Olivier Michelon foi entrevistado por Nathalie Amar, da RFI. A exposição Calder, Sonhar em Equilíbrio, na Fundação Louis Vuitton, fica em cartaz até 16 de agosto de 2026, oferecendo uma oportunidade rara de ver o tempo e o equilíbrio suspensos no ar. Obrigada pela companhia e até a próxima.

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1: Luísa Ramos.
2: Paris, sábado 27 de junho de 2026. O Irã denunciou as recentes ofensivas dos Estados Unidos como uma violação flagrante do acordo firmado entre os dois países para reduzir as tensões no Oriente Médio. Em comunicado, o Ministério Iraniano das Relações Exteriores afirmou que os bombardeios americanos atingiram alvos no sul do país e violam tanto a Carta das Nações Unidas quanto o protocolo assinado em junho. Washington diz que os ataques contra depósitos de armamentos e sistemas de radar iranianos foram uma resposta à ação atribuída a Teerã contra um navio comercial no Estreito de Hormuz. Em represália, a Guarda Revolucionária do Irã atacou bases militares americanas na região do Golfo e advertiu possível ampliação da resposta em caso de novos ataques. Esta manhã, o Bahrein anunciou ter sido alvo de vários drones iranianos. A Venezuela entra neste sábado no terceiro dia de buscas após o duplo terremoto que atingiu o país na quarta-feira. Segundo o governo, pelo menos 920 pessoas morreram, 3.360 ficaram feridas e cerca de 4 mil estão desabrigadas. Mais de 50 mil pessoas seguem desaparecidas e o balanço ainda pode aumentar. As equipes de resgate enfrentam dificuldades diante da dimensão da destruição, especialmente em La Guaira, perto de Caracas, onde moradores denunciam falta de equipamentos. O governo restringiu o acesso à região para priorizar as operações. Ataques noturnos da Rússia deixaram pelo menos 2 mortos e mais de 20 feridos na Ucrânia, segundo autoridades locais. Uma das mortes foi registrada na região de Dnipropetrovsk, onde também houve feridos. Em reação, Moscou afirma que bombardeios ucranianos em territórios ocupados e na Rússia deixaram 1 morto e 10 feridos em meio à escalada contínua dos combates. A Crimeia, anexada pela Rússia, foi colocada em estado de emergência após uma série de ataques ucranianos que provocaram escassez de combustível e cortes de eletricidade. Nas últimas semanas, Kiev intensificou ataques contra a península, considerada a base estratégica das operações militares russas. A onda de calor que atinge a Europa há dias segue intensa neste fim de semana. Na França, hospitais estão sob pressão com aumento de 80% nas chamadas de emergência. Recordes de temperatura foram registrados na Alemanha e no Reino Unido. Na Suíça também houve níveis históricos. Alertas máximos estão em vigor nos Países Baixos e nos Balcãs, onde os termômetros podem ultrapassar os 40 graus. Em Paris, 11h30 da manhã, 6h30 pelo horário de Brasília. 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
1: Luísa Ramos.
2: Bom dia, máxima de 35 graus em Paris neste sábado. Vamos aos destaques deste dia 27 de junho de 2026. Irã realiza represálias e denuncia violação flagrante após ataques dos Estados Unidos no Golfo. Com mais de 50 mil desaparecidos, Venezuela restringe acesso à região mais afetada por terremotos para priorizar operações de resgate. Ataques noturnos da Rússia deixam pelo menos 2 mortos em escalada militar na Ucrânia. Essas e mais notícias agora. O Irã denunciou neste sábado as recentes ofensivas dos Estados Unidos como uma violação flagrante do acordo firmado entre os dois países para reduzir as tensões no Oriente Médio. Em comunicado, o Ministério Iraniano das Relações Exteriores afirmou que os bombardeios americanos atingiram alvos no sul do país e violam tanto a Carta das Nações Unidas quanto o protocolo assinado em junho. As forças americanas afirmaram que os ataques contra depósitos de armamentos e sistemas de radar iranianos foram uma resposta a uma ação atribuída a Teerã contra um navio comercial no Estreito de Hormuz. Em represália, a Guarda Revolucionária do Irã atacou posições militares americanas no Golfo e advertiu que poderá ampliar a resposta caso novos ataques ocorram. Ainda esta manhã, o Bahrein anunciou ter sido alvo de vários drones iranianos. A escalada acontece em um momento de fragilidade nos esforços diplomáticos. Também na sexta-feira, os Estados Unidos anunciaram um acordo entre Israel e Líbano após negociações em Washington. Venezuela entra neste sábado no terceiro dia de buscas após o duplo terremoto que atingiu o país na quarta-feira. Segundo o governo, pelo menos 920 pessoas morreram, 3.360 ficaram feridas e cerca de 4 mil estão desabrigadas até o momento. Mais de 50 mil pessoas seguem desaparecidas e o balanço ainda pode aumentar. As equipes de resgate enfrentam dificuldades diante da dimensão da destruição, especialmente em La Guaira, perto de Caracas, onde moradores denunciam falta de equipamentos. O governo restringiu o acesso à região para priorizar as operações. Os Estados Unidos suspenderam temporariamente parte das sanções impostas à Venezuela, ainda durante o governo de Nicolás Maduro, antes de sua captura por Washington, para facilitar a entrada de ajuda e anunciaram um pacote de ajuda de US$ 150 milhões. Em entrevista à RFI, a porta-voz da Cruz Vermelha na região, Susana Arroyo, destacou o pedido de ajuda e envio de ajuda à Venezuela.
3: Hoje foi lançado um pedido internacional de ajuda de 50 milhões de francos suíços para responder à crise e acompanhar a recuperação inicial por um período de 2 anos. Também foram enviadas as primeiras 17 toneladas de ajuda que partiram esta madrugada do Aeroporto Internacional de Tocumen, no Panamá.
2: Países da América Latina também ofereceram assistência, além de diversos países europeus, a China e a Índia. A presidente interina, Delcy Rodrigues, vaiada ao visitar um bairro de classe alta em Caracas, onde um prédio colapsou, divulgou imagens da transferência de famílias para abrigos temporários nas redes sociais. No país, várias réplicas de tremores continuam sendo registradas. Ataques noturnos da Rússia deixaram

0: 7 de junho, você vai ouvir a resenha da imprensa francesa semanal que destaca a amizade entre França e Estados Unidos a poucos dias da celebração dos 250 anos da independência norte-americana. Em seguida, acompanhamos no quadro Brasil Mundo o artista carioca Rodrigo Torres, que realiza sua primeira exposição individual na Itália. No podcast Balada Musical, vamos conhecer o primeiro álbum da cantora belga-congolesa Camille Iambe. Por fim, neste bloco, temos o nosso quadro de cultura sobre a exposição de Alexander Calder, inventor da escultura em movimento, na Fundação Louis Vuitton, em Paris. 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
2: Ana Carolina Pelliz.
3: Às vésperas das comemorações da independência americana, a revista Le Parisien Weekend destaca a história turbulenta de amizade entre Estados Unidos e França e relembra alguns de seus momentos mais importantes. Entre os personagens centrais desse processo está o general Lafayette, francês transformado em um verdadeiro mito pelos americanos. A revista destaca ainda a vitória francesa na Batalha de Chesapeake, considerada decisiva para o desfecho da Guerra de Independência dos Estados Unidos. O conflito foi oficialmente encerrado por uma série de tratados assinados em 1783, principalmente em Paris e Versalhes, o que simboliza o papel fundamental desempenhado pela França. No entanto, a revista lembra que George Washington não demorou a se aproximar novamente de Londres, firmando acordos comerciais com os britânicos, a revelia do rei francês Luís XVI. A revista também aborda os presentes trocados entre as duas nações, entre eles a Estátua da Liberdade, financiada em grande parte pelo povo francês. Outro destaque é o engajamento dos Estados Unidos na Primeira Guerra Mundial, bem como as inúmeras ligações culturais e econômicas entre os dois países. Apesar dessa longa história de cooperação, a amizade entre França e Estados Unidos permanece marcada, segundo a revista, por uma permanente disputa de influência e poder. A revista Le Point também dedica espaço ao aniversário de independência americana para a publicação ao receber Donald Trump em Versalhes após a cúpula do G7 em Evian. Emmanuel Macron colocou a França em posição privilegiada nas celebrações do aniversário da independência dos Estados Unidos. O texto conclui afirmando que toda comemoração é fruto de sua época e reflete as circunstâncias políticas e históricas do momento. Essa lógica da memória também se aplica na naturalmente, as celebrações deste ano.
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4: Gina Marques.
5: A Galeria Italiana Rinoceros recebe em Roma a primeira exposição individual do artista brasileiro Rodrigo Torres na Itália. Intitulada Água Mole em Pedra Dura, a mostra é fruto de uma parceria com a Galeria Brasileira Argentil Carioca e permanece em cartaz até 13 de agosto. O artista explica o seu trabalho à RFI.
6: Eu apresento um conjunto de esculturas em cerâmica com essa técnica trompe-l'œil de imitação de papelão, de papel rasgado, de pedra. Então tudo que você vê aqui não é o que parece. E eu trago também muitas referências de Roma.
5: Inspirado nos monumentos da cidade eterna e na natureza do bairro da Tijuca, no Rio de Janeiro, onde nasceu e cresceu, Rodrigo Torres apresenta um novo ciclo de obras. Entre as peças estão esculturas em cerâmica, além de uma série de desenhos e pinturas em papel, nunca antes exibidos publicamente. Márcio Botner, um dos fundadores e sócio da galeria Argentil Carioca, ressalta a característica de Rodrigo Torres de brincar com a fantasia e a verdade.
7: E todo o trabalho do Rodrigo fala muito sobre essa questão do que é verdadeiro, do que é ilusório. E então todas as obras são em cerâmica, né, em pintura, mas quando você olha parece que é um papelão, parece que, né, que é papel, ao mesmo tempo parece em alguns momentos que é a pedra, porque a cor se assemelha à cor da pedra, e assim como a pintura, sobre papel, que parece que o papel está rasgado e não está, e é uma colagem e que não é.
5: Na Floresta da Tijuca, árvores centenárias tombam e encostas cedem sob a ação do vento e da água. Em Roma, porém, Rodrigo Torres encontrou a situação inversa. Rachaduras não reparadas, superfície

0: estabilizadas e estruturas reforçadas para adiar o colapso. Dessa observação, surgiu uma série de esculturas com o efeito de colagem, evocando a possibilidade iminente de uma ruptura. Da presença constante da água em Roma, nasce a obra Por um Fio de Água, uma fonte apoiada sobre pedras. A fonte cerâmica dá a impressão que é feita de tubos de papelão, pintados e amarrados por barbantes.
1: Eu já trabalho há algum tempo fazendo fontes de água e aqui eu pensei nela como agente de erosão e como isso se combina com os materiais e toda a cultura de Roma.
0: A Cidade Eterna como fonte de inspiração e descoberta de novos materiais, como destaca Márcio Botner.
2: E aqui descobre ainda mais elementos, né? A força da questão histórica, né, com a conexão da natureza. Aqui ele descobre um barro, né, para fazer a cerâmica, que é diferente do Brasil, que tem uma cor muito similar ao tufo, que é essa pedra vulcânica.
0: O projeto das galerias é expor a criação do artista estrangeiro depois de residir em Roma por um breve período. Em 2023, a Galeria Rinóceros teve a ideia de colaborar com outras galerias internacionais que não têm uma sede em Roma. A colaboração com a Gentil Carioca começou em março deste ano, inaugurando a mostra O Tempo Mora em Mim, de Miguel Afa, o primeiro artista brasileiro a expor nesta galeria romana. Alessia Caruso Fendi, fundadora da Galeria Rinóceros, traz detalhes deste projeto de parceria.
3: L'artista vive a Roma e imprime la propria anima, il proprio spirito e anche i propri occhi della bellezza di Roma e in qualche modo questo passa nelle opere che ci sono in mostra. È un vaso comunicante.
0: Depois de morar quase 3 meses na Cidade Eterna, Rodrigo Torres descreve esta experiência nas suas criações.
1: Em Roma, eu andei por aí, fiz vários desenhos e busquei referências bem materiais, como os mármores, e referências também, digamos assim, de elevação de um outro plano que não terreno. Então, é uma edição realmente especial, feita especialmente para cá.
0: Gina Max, de Roma, para a RFI.
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0: Quem acompanhou Balada já ouviu a Caimiambê por aqui no início do ano passado. Eu e o programador musical Hugo Casalinho dedicamos um podcast inteirinho ao primeiro single dela, Plastica. Vamos lá voltar em março de 2025 e lembrar?
1: E o que será que a Caimiambê está tramando agora? Será que vem um EP ou um álbum por aí?
0: Pois é, você leu meus pensamentos, Hugo. Eu ia justamente dizer que vem um EP agora em março que vai ter o mesmo nome do primeiro single que a Camille lançou lá em dezembro. Uhum. E se você é um bom trabalhador, um empregado aplicado, você vai saber me dizer qual que é o nome dessa faixa.
1: Acho que se chama Plastic, não é?
0: Isso mesmo, Hugo. Parabéns. Vale um aumento de salário.

0: Pouco mais de um ano depois, e graças ao sucesso de Plastica, que a gente está ouvindo aí ao fundo, a Kamiembé volta agora com tudo e nos entrega um discaço de 15 faixas. Um trabalho que se chama Jana e Leda, Jovem e Feia. Agora, esse nome escolhido para o álbum intrigou a minha colega Sophie Torlotan, que entrevistou a Kamiembé aqui na RFI e constatou que, de fato, a artista é jovem, tem 29 anos, mas não tem nada de feia. Bem ao contrário, é uma lindeusa. E essa foi a resposta da Camille sobre a escolha do nome do álbum.
1: Jeune et laide, je suis contente que ça pique autant tout le monde.
2: Jovem e feia. Eu fico contente de ver o quanto o nome do meu álbum incomoda as pessoas. Eu acho que isso também tem a ver com o fato de eu ser mulher, mas sim, sempre que a gente pensa em juventude, pensa em algo bonito, até fogoso, ingênuo. E eu, quando olho para a minha juventude, eu vejo muita dureza, muitos caminhos complicados, muita feiura. E achei interessante confrontar essas duas palavras. A juventude, às vezes, pode ser meio feia também.
1: Existe, en fait, que é très, très réel. La jeunesse peut parfois être un peu moche aussi.

0: Jane Leda é um belo trabalho, extremamente introspectivo, em que a Camille Embé, filha de uma mãe belga e de um pai congolês, revela nas letras a dificuldade, o preconceito e o racismo vividos em sua cidade natal, a estigmatizada Molenbeek, na periferia de Bruxelas, como ela mesma nos contou.
1: É verdade que, em alguns momentos, fisicamente, eu me achei feia por causa do meu cabelo, do meu nariz achatado. Mas isso é porque vivemos em uma sociedade em que a branquitude é muito valorizada. E por isso, às vezes, a gente demora para se encontrar enquanto pessoa afrodescendente. Mas também existe o feio da vida. Antes, eu escondia muito o fato de ter sido expulsa de casa muito cedo. Já faz alguns anos que estou muito melhor. Mas, ainda assim, fazer esse álbum tem algo de compreensão, de entender bem certos cantos da minha vida. E quando você se entende, isso também te cura um pouquinho.

No quesito estilo musical, a gente já tinha falado lá no ano passado com o Hugo que a Kamiembe, que tinha começado a sua carreira no rap, estava experimentando outros gêneros. E de fato, nesse disco, ela dá um passinho a mais pro lado do tecnopop, como define a imprensa especializada aqui. O que funciona demais com a voz dela, aveludada, bem jovem e feminina, a gente adora.

A faixa escolhida para a playlist mensal da programação musical da RFI do primeiro disco da Camille MB é a Rihanna Fetê. Essa que é a terceira música do álbum denuncia a falta de perspectiva nos bairros populares belgas e entre a juventude periférica do país. É com Rihanna Fetê que a gente vai encerrar essa edição do Balada Musical. Mas antes, agradecemos a Charlie Amadou pela montagem do podcast, que você pode ouvir todos os sábados nos nossos programas, mas também no Deezer e no Spotify. Agora sim, deixo vocês com Rihanna Fetê, de Camille MB. 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
1: Os móveis são objetos de decoração muito associados a um espaço infantil, com figuras coloridas penduradas por fios e arames, que se movem com o vento ou por meio de uma engenhoca. Volta e meia retornam também as tendências de moda com ares futuristas. Mas quem está por trás desse objeto intrigante é o americano Alexander Calder, tema de uma retrospectiva na Fundação Louis Vuitton em Paris. De cara, o visitante se vê diante da Viúva Negra, de 1948, emprestada do Instituto de Arquitetos do Brasil, em São Paulo. Com cerca de 300 peças, a mostra retraça a trajetória do trabalho de Calder. Vindo de uma família de escultores, formou-se originalmente em engenharia mecânica, uma base técnica que seria fundamental para sua inventividade mecânica futura. Suas primeiras explorações com movimento datam de 1907, quando, aos 9 anos, criou um pato de latão capaz de balançar ao ser tocado, considerado seu primeiro móbile. Em 1926, Calder mudou-se para Paris, o epicentro artístico da época. Quem fala a respeito é o curador Olivier Michelon.
2: Calder vem a Paris porque Paris é o centro do mundo.
3: Calder vem para Paris porque Paris é o centro do mundo na época. Os artistas vêm de todos os lugares: Espanha, países do Norte, América do Sul, Ásia. Calder chega e já é um artista há várias gerações, sendo neto e filho de escultores. Mas ele vai inventar uma nova forma de esculpir. Enquanto seu pai e seu avô eram escultores tradicionais, que modelavam adicionando matéria ou talhando para removê-la, Calder passa a desenhar no espaço.
2: Calder vai desenhar o espaço.
1: Na Paris dos anos 20, Calder encantou a vanguarda com o seu Circo Calder, um circo em miniatura feito de arame, rolhas e tecidos, que ele mesmo operava em performances ao vivo. Embora movidas manualmente as figuras do circo, trapezistas que voavam e acrobatas que se equilibravam foram um laboratório onde ele explorou os conceitos de equilíbrio e cinética que definiram sua obra. O curador Olivier Michelon detalha o impacto dessa obra.
3: Ele faz um espetáculo que não existia antes. Não são marionetes, pois ele está no meio, faz os sons com a boca e move os personagens com as mãos. É uma forma de cabaré de uma só pessoa que não se parece com nada conhecido. Mais tarde, poderemos dizer que ele faz parte dos pioneiros da performance. O que o fascina no circo é a virtuosidade, o equilíbrio e a maneira como se pode cartografar o espaço.
1: O grande divisor de águas na trajetória de Calder ocorre em 1930, após uma visita ao ateliê do holandês Piet Mondrian, que o leva em direção à abstração total. O termo mobile foi cunhado por Marcel Duchamp em 1931 para descrever as primeiras construções abstratas de Calder, inicialmente movidas por motores. Mas Calder logo abandonou a mecânica e adotou o vento como motor. Olivier Michelon explica a importância dessa transição.
2: O que Calder apportou na escultura moderna foi o movimento.
3: O que Calder trouxe para a escultura moderna foi o movimento. E ao trazer o movimento, ele trouxe o tempo. A escultura e a pintura, na tradição clássica, são artes do espaço, enquanto a poesia e a música são artes do tempo. Com Calder, muito claramente, a escultura se torna uma arte do tempo. Em um texto de 1946, Jean-Paul Sartre diz que as obras de Calder são fascinantes porque têm existência própria pelo simples fato de se mover.
2: Chez Calder, c'est que ses œuvres ont une existence propre parce qu'elles bougent justement.
1: Para diferenciar as peças estáticas das móveis, o artista John Arpe sugeriu em 1932 o nome stabile. Ou seja, enquanto o mobile cria o movimento, o stabile implica o movimento do espectador, que precisa girar ao redor da obra. O curador Olivier Michelon foi entrevistado por Nathalie Amar, da RFI. A exposição Calder, Sonhar em Equilíbrio, na Fundação Louis Vuitton, fica em cartaz até 16 de agosto de 2026, oferecendo uma oportunidade rara de ver o tempo e o equilíbrio suspensos no ar. Obrigada pela companhia e até a próxima.

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1: Luísa Ramos.
2: Paris, sábado, 27 de junho de 2026. O Irã denunciou as recentes ofensivas dos Estados Unidos como uma violação flagrante do acordo firmado entre os dois países para reduzir as tensões no Oriente Médio. Em comunicado, o Ministério Iraniano das Relações Exteriores afirmou que os bombardeios americanos atingiram alvos no sul do país e violam tanto a Carta das Nações Unidas quanto o protocolo assinado em junho. Washington diz que os ataques contra depósitos de armamentos e sistemas de radar iranianos foram uma resposta à ação atribuída a Teerã contra um navio comercial no Estreito de Hormuz. Em represália, a Guarda Revolucionária do Irã atacou bases militares americanas na região do Golfo e advertiu possível ampliação da resposta em caso de novos ataques. Esta manhã, o Bahrein anunciou ter sido alvo de vários drones iranianos. A Venezuela entra neste sábado no terceiro dia de buscas após o duplo terremoto que atingiu o país na quarta-feira. Segundo o governo, pelo menos 920 pessoas morreram, 3.360 ficaram feridas e cerca de 4 mil estão desabrigadas. Mais de 50 mil pessoas seguem desaparecidas e o balanço ainda pode aumentar. As equipes de resgate enfrentam dificuldades diante da dimensão da destruição, especialmente em La Guaira, perto de Caracas, onde moradores denunciam falta de equipamentos. O governo restringiu o acesso à região para priorizar as operações. Ataques noturnos da Rússia deixaram pelo menos 2 mortos e mais de 20 feridos na Ucrânia, segundo autoridades locais. Uma das mortes foi registrada na região de Dnipropetrovsk, onde também houve feridos. Em reação, Moscou afirma que bombardeios ucranianos em territórios ocupados e na Rússia deixaram 1 morto e 10 feridos em meio à escalada contínua dos combates. A Crimeia, anexada pela Rússia, foi colocada em estado de emergência após uma série de ataques ucranianos que provocaram escassez de combustível e cortes de eletricidade. Nas últimas semanas, Kiev intensificou ataques contra a península, considerada base estratégica das operações militares russas. A onda de calor que atinge a Europa há dias segue intensa neste fim de semana. Na França, hospitais estão sob pressão com aumento de 80% nas chamadas de emergência. Recordes de temperatura foram registrados na Alemanha e no Reino Unido. Na Suíça também houve níveis históricos. Alertas máximos estão em vigor nos Países Baixos e nos Balcãs, onde os termômetros podem ultrapassar os 40 graus. Em Paris, 11h30 da manhã, 6h30 pelo horário de Brasília. 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
1: Luísa Ramos.
2: Bom dia, máxima de 35 graus em Paris neste sábado. Vamos aos destaques deste dia 27 de junho de 2026. Irã realiza represálias e denuncia violação flagrante após ataques dos Estados Unidos no Golfo. Com mais de 50 mil desaparecidos, Venezuela restringe acesso à região mais afetada por terremotos para priorizar operações de resgate. Ataques noturnos da Rússia deixam pelo menos 2 mortos em escalada militar na Ucrânia. Essas e mais notícias agora. O Irã denunciou neste sábado as recentes ofensivas dos Estados Unidos como uma violação flagrante do acordo firmado entre os dois países para reduzir as tensões no Oriente Médio. Em comunicado, o Ministério Iraniano das Relações Exteriores afirmou que os bombardeios americanos atingiram alvos no sul do país e violam tanto a Carta das Nações Unidas quanto o protocolo assinado em junho. As forças americanas afirmaram que os ataques contra depósitos de armamentos e sistemas de radar iranianos foram uma resposta a uma ação atribuída a Teerã contra um navio comercial no Estreito de Hormuz. Em represália, a Guarda Revolucionária do Irã atacou posições militares americanas no Golfo e advertiu que poderá ampliar a resposta caso novos ataques ocorram. Ainda esta manhã, o Bahrein anunciou ter sido alvo de vários drones iranianos. A escalada acontece em um momento de fragilidade nos esforços diplomáticos. Também na sexta-feira, os Estados Unidos anunciaram um acordo entre Israel e Líbano após negociações em Washington. A Venezuela entra neste sábado no terceiro dia de buscas após o duplo terremoto que atingiu o país na quarta-feira. Segundo o governo, pelo menos 920 pessoas morreram, 3.360 ficaram feridas e cerca de 4 mil estão desabrigadas até o momento. Mais de 50 mil pessoas seguem desaparecidas e o balanço ainda pode aumentar. As equipes de resgate enfrentam dificuldades diante da dimensão da destruição, especialmente em La Guaira, perto de Caracas, onde moradores denunciam falta de equipamentos. O governo restringiu o acesso à região para priorizar as operações. Os Estados Unidos suspenderam temporariamente parte das sanções impostas à Venezuela, ainda durante o governo de Nicolás Maduro, antes de sua captura por Washington, para facilitar a entrada de ajuda e anunciaram um pacote de ajuda de US$ 150 milhões. Em entrevista à RFI, a porta-voz da Cruz Vermelha na região, Susana Arroyo, destacou o pedido de ajuda e envio de ajuda à Venezuela.
3: Hoje foi lançado um pedido internacional de ajuda de 50 milhões de francos suíços para responder à crise e acompanhar a recuperação inicial por um período de 2 anos. Também foram enviadas as primeiras 17 toneladas de ajuda que partiram esta madrugada do Aeroporto Internacional de Tocumen, no Panamá.
2: Países da América Latina também ofereceram assistência, além de diversos países europeus, a China e a Índia. A presidente interina, Delcy Rodrigues, vaiada ao visitar um bairro de classe alta em Caracas, onde um prédio colapsou, divulgou imagens da transferência de famílias para abrigos temporários nas redes sociais. No país, várias réplicas de tremores continuam sendo registradas. Ataques noturnos da Rússia deixaram pelo menos 2 mortos e mais de 20 feridos na Ucrânia, segundo autoridades locais. Uma das mortes foi registrada na região de Dnipropetrovsk, onde também houve feridos. Em reação, Moscou afirma que bombardeios ucranianos em territórios ocupados e na Rússia deixaram 1 morto e 10 feridos em meio à escalada contínua nos combates.
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2: Este sábado tem Portugal e Colômbia, um dos jogos em destaque na última rodada da fase de grupos da Copa. Ontem, a seleção francesa confirmou o favoritismo, venceu a Noruega por 4-1 em Boston e avançou para a próxima fase. Assim como os cabo-verdianos, que também festejaram no estádio de Houston a classificação histórica para a fase do mata-mata, como conta o enviado especial da RFI à Copa do Mundo, Elcio Ramalho.
5: O empate sem gols com a Arábia Saudita garantiu aos cabo-verdianos o segundo lugar do Grupo H e a classificação histórica para a fase do mata-mata, já na primeira participação em um Mundial. Cabo Verde também se beneficiou da vitória de 1-0 da Espanha sobre o Uruguai, resultado que eliminou os uruguaios e deixou os espanhóis na liderança do grupo. Para o goleiro Vozinha, o time mostrou mais uma vez sua força, principalmente defensiva.
6: Há muita competência a defender, o míster também trabalha muito bem a equipa. Sempre soubemos da nossa qualidade. Mais uma vez eu digo parabéns aos meus colegas, porque eles são fantásticos. Estamos felizes por tudo e agora é descansar e pensar na próxima semana e no próximo adversário.
5: Na próxima fase, Cabo Verde vai enfrentar a Argentina, atual campeão mundial liderada pelo artilheiro da Copa, Lionel Messi. Um desafio gigante para a sólida defesa cabo-verdiana. Elcio Ramalho, de Miami, Rádio França Internacional.
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1: Luísa Ramos.
2: Na sequência, no segundo bloco da programação brasileira da Rádio França Internacional, deste dia 27 de junho, você vai ouvir a resenha da imprensa francesa semanal, que destaca a amizade entre França e Estados Unidos, há poucos dias da celebração dos 250 anos da independência norte-americana. Em seguida, acompanhamos no quadro Brasil Mundo o artista carioca Rodrigo Torres, que realiza sua primeira exposição individual na Itália. No podcast Balada Musical, vamos conhecer o primeiro álbum da cantora belga-congolesa Camille Iambe. Por fim, neste bloco, temos o nosso quadro de cultura sobre a exposição de Alexander Calder, inventor da escultura em movimento, na Fundação Louis Vuitton, em Paris. Continue ligado na RFI.
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8: Ana Carolina Pelliz. Às vésperas das comemorações da independência americana, a revista Le Parisien Weekend destaca a história turbulenta de amizade entre Estados Unidos e França e relembra alguns de seus momentos mais importantes. Entre os personagens centrais desse processo está o general Lafayette, francês transformado em um verdadeiro mito pelos americanos. A revista destaca ainda a vitória francesa na Batalha de Chesapeake, considerada decisiva para o desfecho da Guerra de Independência dos Estados Unidos. O conflito foi oficialmente encerrado por uma série de tratados assinados em 1783, principalmente em Paris e Versalhes, o que simboliza o papel fundamental desempenhado pela França. No entanto, a revista lembra que George Washington não demorou a se aproximar novamente de Londres, firmando acordos comerciais com os britânicos à revelia do rei francês Luís XVI. A revista também aborda os presentes trocados entre as duas nações, entre eles a Estátua da Liberdade, financiada em grande parte pelo povo francês. Outro destaque é o engajamento dos Estados Unidos na Primeira Guerra Mundial, bem como as inúmeras ligações culturais e econômicas entre os dois países. Apesar dessa longa história de cooperação, a amizade entre França e Estados Unidos permanece marcada, segundo a revista, por uma permanente disputa de influência e poder. A revista Le Point também dedica espaço ao aniversário de independência americana para publicação ao receber Donald Trump em Versalhes após a cúpula do G7 em Evian. Emmanuel Macron colocou a França em posição privilegiada nas celebrações do aniversário da independência dos Estados Unidos. O texto conclui afirmando que toda comemoração é fruto de sua época e reflete as circunstâncias políticas e históricas do momento. Essa lógica da memória também se aplica na naturalmente, as celebrações deste ano.
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10: Gina Marques.
11: A Galeria Italiana Rinoceros recebe em Roma a primeira exposição individual do artista brasileiro Rodrigo Torres na Itália. Intitulada Água Mole em Pedra Dura, a mostra é fruto de uma parceria com a Galeria Brasileira Argentil Carioca e permanece em cartaz até 13 de agosto. O artista explica o seu trabalho à RFI.
12: Eu apresento um conjunto de esculturas em cerâmica com essa técnica trompe-l'œil de imitação de papelão, de papel rasgado, de pedra. Então tudo que você vê aqui não é o que parece. E eu trago também muitas referências de Roma.
11: Inspirado nos monumentos da Cidade Eterna e na natureza do bairro da Tijuca, no Rio de Janeiro, onde nasceu e cresceu, Rodrigo Torres apresenta um novo ciclo de obras. Entre as peças estão esculturas em cerâmica, além de uma série de desenhos e pinturas em papel, nunca antes exibidos publicamente. Márcio Botner, um dos fundadores e sócio da galeria Argentil Carioca, ressalta a característica de Rodrigo Torres de brincar com a fantasia e a verdade.
13: E todo o trabalho do Rodrigo fala muito sobre essa questão do que é verdadeiro, do que é ilusório. E então todas as obras são em cerâmica, né, em pintura, mas quando você olha parece que é um papelão, parece que, né, que é, é papel, ao mesmo tempo que parece em alguns momentos que é a pedra, porque a cor se assemelha à cor da pedra, e assim como a pintura, sobre papel, que parece que o papel está rasgado e não está, e é uma colagem e que não é.
11: Na Floresta da Tijuca, árvores centenárias tombam e encostas cedem sob a ação do vento e da água. Em Roma, porém, Rodrigo Torres encontrou a situação inversa. Rachaduras não reparadas, superfícies estabilizadas e estruturas reforçadas para adiar o colapso. Dessa observação, surgiu uma série de esculturas com o efeito de colagem, evocando a possibilidade iminente de uma ruptura. Da presença constante da água em Roma, nasce a obra Por um Fio de Água, uma fonte apoiada sobre pedras. A fonte cerâmica dá a impressão que é feita de tubos de papelão pintados e amarrados por barbantes.
14: Eu já trabalho há algum tempo fazendo fontes de água e aqui eu pensei nela como agente de erosão e como isso se combina com os materiais e toda a cultura de Roma.
11: A Cidade Eterna como fonte de inspiração e descoberta de novos materiais, como destaca Márcio Botner.
13: E aqui descobre ainda mais elementos, né? A força da questão histórica, né, com a conexão da natureza. Aqui ele descobre um barro, né, para fazer a cerâmica, que é diferente do Brasil, que tem uma cor muito similar ao tufo, que é essa pedra vulcânica.
11: O projeto das galerias é expor a criação do artista estrangeiro depois de residir em Roma por um breve período. Em 2023, a Galeria Rinóceros teve a ideia de colaborar com outras galerias internacionais que não têm uma sede em Roma. A colaboração com a Gentil Carioca começou em março deste ano, inaugurando a mostra O Tempo Mora em Mim, de Miguel Afa, o primeiro artista brasileiro a expor nesta galeria romana. Alessia Caruso Fendi, fundadora da Galeria Rinóceros, traz detalhes deste projeto de parceria.
15: L'artista vive a Roma e imprime la propria anima, il proprio spirito e anche i propri occhi della bellezza di Roma e in qualche modo questo passa nelle opere che ci sono in mostra. È un vaso comunicante.
11: Depois de morar quase 3 meses na Cidade Eterna, Rodrigo Torres descreve esta experiência nas suas criações.
14: Em Roma, eu andei por aí, fiz vários desenhos e busquei referências bem materiais, como os mármores, e referências também, digamos assim, de elevação de um outro plano que não terreno. Então, é uma edição realmente especial, feita especialmente para cá.
11: Gina Max, de Roma, para a RFI.
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0: Quem acompanhou Balada já ouviu a Caimiambê por aqui no início do ano passado. Eu e o programador musical Hugo Casalinho dedicamos um podcast inteirinho ao primeiro single dela, Plastica. Vamos lá voltar em março de 2025 e lembrar?
1: E o que será que a Caimiambê está tramando agora? Será que vem um EP ou um álbum por aí?
0: Pois é, você leu meus pensamentos, Hugo. Eu ia justamente dizer que vem um EP agora em março, que vai ter o mesmo nome do primeiro single que a Camille lançou lá em dezembro. Uhum. E se você é um bom trabalhador, um empregado aplicado, você vai saber me dizer qual que é o nome dessa faixa.
1: Acho que se chama Plastic, não é?
0: Isso mesmo, Hugo. Parabéns. Vale um aumento de salário.

0: Pouco mais de um ano depois, e graças ao sucesso de Plastica, que a gente está ouvindo aí ao fundo, a Kamiembé volta agora com tudo e nos entrega um discaço de 15 faixas. Um trabalho que se chama Jana e Leda, Jovem e Feia. Agora, esse nome escolhido para o álbum intrigou a minha colega Sophie Torlotan, que entrevistou a Kamiembé aqui na RFI, e constatou que, de fato, a artista é jovem, tem 29 anos, mas não tem nada de feia. Bem ao contrário, é uma lindeusa. E essa foi a resposta da Camille sobre a escolha do nome do álbum.
1: Jeune et laide, je suis contente que ça pique autant tout le monde.
2: Jovem e feia. Eu fico contente de ver o quanto o nome do meu álbum incomoda as pessoas. Eu acho que isso também tem a ver com o fato de eu ser mulher, mas sim, sempre que a gente pensa em juventude, pensa em algo bonito, até fogoso, ingênuo. E eu, quando olho para a minha juventude, eu vejo muita dureza, muitos caminhos complicados, muita feiura. E achei interessante confrontar essas duas palavras. A juventude, às vezes, pode ser meio feia também.
1: Existe, en fait, que é très, très réel. La jeunesse peut parfois être un peu moche aussi.

0: Jane Leda é um belo trabalho, extremamente introspectivo, em que a Camille Mbé, filha de uma mãe belga e de um pai congolês, revela nas letras a dificuldade, o preconceito e o racismo vividos em sua cidade natal, a estigmatizada Molenbeek, na periferia de Bruxelas, como ela mesma nos contou.
1: É verdade que, em alguns momentos, fisicamente, eu me achei feia por causa do meu cabelo, do meu nariz achatado. Mas isso é porque vivemos em uma sociedade em que a branquitude é muito valorizada. E por isso, às vezes, a gente demora para se encontrar enquanto pessoa afrodescendente. Mas também existe o feio da vida. Antes, eu escondia muito o fato de ter sido expulsa de casa muito cedo. Já faz alguns anos que estou muito melhor. Mas, ainda assim, fazer esse álbum tem algo de compreensão, de entender bem certos cantos da minha vida. E quando você se entende, isso também te cura um pouquinho.

No quesito estilo musical, a gente já tinha falado lá no ano passado com o Hugo que a Camille Mbé, que tinha começado a sua carreira no rap, estava experimentando outros gêneros. E de fato, nesse disco, ela dá um passinho a mais pro lado do tecnopop, como define a imprensa especializada aqui. O que funciona demais com a voz dela, aveludada, bem jovem e feminina, a gente adora.

A faixa escolhida para a playlist mensal da programação musical da RFI do primeiro disco da Camille MB é a Rihanna Fetê. Essa que é a terceira música do álbum denuncia a falta de perspectiva nos bairros populares belgas e entre a juventude periférica do país. É com Rihanna Fetê que a gente vai encerrar essa edição do Balada Musical. Mas antes, agradecemos a Charlie Amadou pela montagem do podcast, que você pode ouvir todos os sábados nos nossos programas, mas também no Deezer e no Spotify. Agora sim, deixo vocês com Rihanna Fetê, de Camille MB. Aumente o som.

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1: Os móveis são objetos de decoração muito associados a um espaço infantil, com figuras coloridas penduradas por fios e arames, que se movem com o vento ou por meio de uma engenhoca. Volta e meia, retornam também as tendências de moda com ares futuristas. Mas quem está por trás desse objeto intrigante é o americano Alexander Calder, tema de uma retrospectiva na Fundação Louis Vuitton, em Paris. De cara, o visitante se vê diante da Viúva Negra, de 1948, emprestada do Instituto de Arquitetos do Brasil, em São Paulo. Com cerca de 300 peças, a mostra retraça a trajetória do trabalho de Calder. Vindo de uma família de escultores, formou-se originalmente em engenharia mecânica, uma base técnica que seria fundamental para sua inventividade mecânica futura. Suas primeiras explorações com movimento datam de 1907, quando, aos 9 anos, criou um pato de latão capaz de balançar ao ser tocado, considerado seu primeiro móbile. Em 1926, Calder mudou-se para Paris, o epicentro artístico da época. Quem fala a respeito é o curador Olivier Michelon.
2: Calder vem a Paris porque Paris é o centro do mundo.
3: Calder vem para Paris porque Paris é o centro do mundo na época. Os artistas vêm de todos os lugares: Espanha, países do Norte, América do Sul, Ásia. Calder chega e já é um artista há várias gerações, sendo neto e filho de escultores. Mas ele vai inventar uma nova forma de esculpir. Enquanto seu pai e seu avô eram escultores tradicionais, que modelavam adicionando matéria ou talhando para removê-la, Calder passa a desenhar no espaço.
1: Na Paris dos anos 20, Calder encantou a vanguarda com o seu Circo Calder, um circo em miniatura feito de arame, rolhas e tecidos, que ele mesmo operava em performances ao vivo. Embora movidas manualmente as figuras do circo, trapezistas que voavam e acrobatas que se equilibravam foram o laboratório onde ele explorou os conceitos de equilíbrio e cinética que definiram sua obra. O curador Olivier Michelon detalha o impacto dessa obra.
3: Ele faz um espetáculo que não existia antes. Não são marionetes, pois ele está no meio, faz os sons com a boca e move os personagens com as mãos. É uma forma de cabaré de uma só pessoa que não se parece com nada conhecido. Mais tarde, poderemos dizer que ele faz parte dos pioneiros da performance. O que o fascina no circo é a virtuosidade, o equilíbrio e a maneira como se pode cartografar o espaço.
1: O grande divisor de águas na trajetória de Calder ocorre em 1930, após uma visita ao ateliê do holandês Piet Mondrian, que o leva em direção à abstração total. O termo mobile foi cunhado por Marcel Duchamp em 1931 para descrever as primeiras construções abstratas de Calder, inicialmente movidas por motores. Mas Calder logo abandonou a mecânica e adotou o vento como motor. Olivier Michelon explica a importância dessa transição.
2: O que Calder apportou na escultura moderna é o
3: movimento. O que Calder trouxe para a escultura moderna foi o movimento. E ao trazer o movimento, ele trouxe o tempo. A escultura e a pintura, na tradição clássica, são artes do espaço, enquanto a poesia e a música são artes do tempo. Com Calder, muito claramente, a escultura se torna uma arte do tempo. Em um texto de 1946, Jean-Paul Sartre diz que as obras de Calder são fascinantes porque têm existência própria pelo simples fato de se mover.
2: Chez Calder, c'est que ses œuvres ont une existence propre parce qu'elles bougent justement.
1: Para diferenciar as peças estáticas das móveis, o artista John Arpe sugeriu em 1932 o nome stabile. Ou seja, enquanto o mobile cria o movimento, o stabile implica o movimento do espectador, que precisa girar ao redor da obra. O curador Olivier Michelon foi entrevistado por Nathalie Amar, da RFI. A exposição Calder, Sonhar em Equilíbrio, na Fundação Louis Vuitton, fica em cartaz até 16 de agosto de 2026, oferecendo uma oportunidade rara de ver o tempo e o equilíbrio suspensos no ar. Obrigada pela companhia e até a próxima.

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2: Paris, sábado, 27 de junho de 2026. O Irã denunciou as recentes ofensivas dos Estados Unidos como uma violação flagrante do acordo firmado entre os dois países para reduzir as tensões no Oriente Médio. Em comunicado, o Ministério Iraniano das Relações Exteriores afirmou que os bombardeios americanos atingiram alvos no sul do país e violam tanto a Carta das Nações Unidas quanto o protocolo assinado em junho. Washington diz que os ataques contra depósitos de armamentos e sistemas de radar iranianos foram uma resposta à ação atribuída a Teerã contra um navio comercial no Estreito de Hormuz. Em represália, a Guarda Revolucionária do Irã atacou bases militares americanas na região do Golfo e advertiu possível ampliação da resposta em caso de novos ataques. Esta manhã, o Bahrein anunciou ter sido alvo de vários drones iranianos. A Venezuela entra neste sábado no terceiro dia de buscas após o duplo terremoto que atingiu o país na quarta-feira. Segundo o governo, pelo menos 920 pessoas morreram, 3.360 ficaram feridas e cerca de 4 mil estão desabrigadas. Mais de 50 mil pessoas seguem desaparecidas e o balanço ainda pode aumentar. As equipes de resgate enfrentam dificuldades diante da dimensão da destruição, especialmente em La Guaira, perto de Caracas, onde moradores denunciam falta de equipamentos. O governo restringiu o acesso à região para priorizar as operações. Ataques noturnos da Rússia deixaram pelo menos 2 mortos e mais de 20 feridos na Ucrânia, segundo autoridades locais. Uma das mortes foi registrada na região de Dnipropetrovsk, onde também houve feridos. Em reação, Moscou afirma que bombardeios ucranianos em territórios ocupados e na Rússia deixaram um morto e 10 feridos em meio à escalada contínua dos combates. A Crimeia, anexada pela Rússia, foi colocada em estado de emergência após uma série de ataques ucranianos que provocaram escassez de combustível e cortes de eletricidade. Nas últimas semanas, Kiev intensificou ataques contra a península, considerada a base estratégica das operações militares russas. A onda de calor que atinge a Europa há dias segue intensa neste fim de semana. Na França, hospitais estão sob pressão com aumento de 80% nas chamadas de emergência. Recordes de temperatura foram registrados na Alemanha e no Reino Unido. Na Suíça também houve níveis históricos. Alertas máximos estão em vigor nos Países Baixos e nos Balcãs, onde os termômetros podem ultrapassar os 40 graus. Em Paris, 11h30 da manhã, 6h30 pelo horário de Brasília. 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
1: Luísa Ramos.
2: Bom dia, máxima de 35 graus em Paris neste sábado. Vamos aos destaques deste dia 27 de junho de 2026. Irã realiza represálias e denuncia violação flagrante após ataques dos Estados Unidos no Golfo. Com mais de 50 mil desaparecidos, Venezuela restringe acesso à região mais afetada por terremotos para priorizar operações de resgate. Ataques noturnos da Rússia deixam pelo menos 2 mortos em escalada militar na Ucrânia. Essas e mais notícias agora. O Irã denunciou neste sábado as recentes ofensivas dos Estados Unidos como uma violação flagrante do acordo firmado entre os dois países para reduzir as tensões no Oriente Médio. Em comunicado, o Ministério Iraniano das Relações Exteriores afirmou que os bombardeios americanos atingiram alvos no sul do país e violam tanto a Carta das Nações Unidas quanto o protocolo assinado em junho. As forças americanas afirmaram que os ataques contra depósitos de armamentos e sistemas de radar iranianos foram uma resposta a uma ação atribuída a Teerã contra um navio comercial no Estreito de Hormuz. Em represália, a Guarda Revolucionária do Irã atacou posições militares americanas no Golfo e advertiu que poderá ampliar a resposta caso novos ataques ocorram. Ainda esta manhã, o Bahrein anunciou ter sido alvo de vários drones iranianos. A escalada acontece em um momento de fragilidade nos esforços diplomáticos. Também na sexta-feira, os Estados Unidos anunciaram um acordo entre Israel e Líbano após negociações em Washington. A Venezuela entra neste sábado no terceiro dia de buscas após o duplo terremoto que atingiu o país na quarta-feira. Segundo o governo, pelo menos 920 pessoas morreram, 3.360 ficaram feridas e cerca de 4 mil estão desabrigadas até o momento. Mais de 50 mil pessoas seguem desaparecidas e o balanço ainda pode aumentar. As equipes de resgate enfrentam dificuldades diante da dimensão da destruição, especialmente em La Guaira, perto de Caracas, onde moradores denunciam falta de equipamentos. O governo restringiu o acesso à região para priorizar as operações. Os Estados Unidos suspenderam temporariamente parte das sanções impostas à Venezuela, ainda durante o governo de Nicolás Maduro, antes de sua captura por Washington, para facilitar a entrada de ajuda e anunciaram um pacote de ajuda de US$ 150 milhões. Em entrevista à RFI, a porta-voz da Cruz Vermelha na região, Susana Arroyo, destacou o pedido de ajuda e envio de ajuda à Venezuela.
3: Hoje foi lançado um pedido internacional de ajuda de 50 milhões de francos suíços para responder à crise e acompanhar a recuperação inicial por um período de 2 anos. Também foram enviadas as primeiras 17 toneladas de ajuda que partiram esta madrugada do Aeroporto Internacional de Tocumen, no Panamá.
2: Países da América Latina também ofereceram assistência, além de diversos países europeus, a China e a Índia. A presidente interina, Delcy Rodrigues, vaiada ao visitar um bairro de classe alta em Caracas, onde um prédio colapsou, divulgou imagens da transferência de famílias para abrigos temporários nas redes sociais. No país, várias réplicas de tremores continuam sendo registradas. Ataques noturnos da Rússia deixaram pelo menos 2 mortos e mais de 20 feridos na Ucrânia, segundo autoridades locais. Uma das mortes foi registrada na região de Dnipropetrovsk, onde também houve feridos. Em reação, Moscou afirma que bombardeios ucranianos em territórios ocupados e na Rússia deixaram 1 morto e 10 feridos em meio à escalada contínua nos combates.
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2: Este sábado tem Portugal e Colômbia, um dos jogos em destaque na última rodada da fase de grupos da Copa. Ontem, a seleção francesa confirmou o favoritismo, venceu a Noruega por 4-1 em Boston e avançou para a próxima fase. Assim como os cabo-verdianos, que também festejaram no estádio de Houston a classificação histórica para a fase do mata-mata, como conta o enviado especial da RFI à Copa do Mundo, Elcio Ramalho.
5: O empate sem gols com a Arábia Saudita garantiu aos cabo-verdianos

0: A revista Le Parisien Weekend destaca a história turbulenta de amizade entre Estados Unidos e França e relembra alguns de seus momentos mais importantes. Entre os personagens centrais desse processo está o general Lafayette, francês transformado em um verdadeiro mito pelos americanos. A revista destaca ainda a vitória francesa na Batalha de Chesapeake, considerada decisiva para o desfecho da Guerra de Independência dos Estados Unidos. O conflito foi oficialmente encerrado por uma série de tratados assinados em 1783, principalmente em Paris e Versalhes, o que simboliza o papel fundamental desempenhado pela França. No entanto, a revista lembra que George Washington não demorou a se aproximar novamente de Londres, firmando acordos comerciais com os britânicos à revelia do rei francês Luís XVI. A revista também aborda os presentes trocados entre as duas nações, entre eles a Estátua da Liberdade, financiada em grande parte pelo povo francês. Outro destaque é o engajamento dos Estados Unidos na Primeira Guerra Mundial, bem como as inúmeras ligações culturais e econômicas entre os dois países. Apesar dessa longa história de cooperação, a amizade entre França e Estados Unidos permanece marcada, segundo a revista, por uma permanente disputa de influência e poder. A revista Le Point também dedica espaço ao aniversário de independência americana. Para a publicação, ao receber Donald Trump em Versalhes após a cúpula do G7 em Evian, Emmanuel Macron colocou a França em posição privilegiada nas celebrações do aniversário da independência dos Estados Unidos. O texto conclui afirmando que toda comemoração é fruto de sua época e reflete as circunstâncias políticas e históricas do momento. Essa lógica da memória também se aplica na naturalmente, as celebrações deste ano.
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2: A galeria italiana Rinóceros recebe em Roma a primeira exposição individual do artista brasileiro Rodrigo Torres na Itália. Intitulada Água Mole em Pedra Dura, a mostra é fruto de uma parceria com a Galeria Brasileira Argentil Carioca e permanece em cartaz até 13 de agosto. O artista explica o seu trabalho à RFI.
3: Eu apresento um conjunto de esculturas em cerâmica com essa técnica trompe-l'œil de imitação de papelão, de papel rasgado, de pedra. Então, tudo que você vê aqui não é o que parece. E eu trago também muitas referências de Roma.
2: Inspirado nos monumentos da Cidade Eterna e na natureza do bairro da Tijuca, no Rio de Janeiro, onde nasceu e cresceu, Rodrigo Torres apresenta um novo ciclo de obras. Entre as peças estão esculturas em cerâmica, além de uma série de desenhos e pinturas em papel, nunca antes exibidos publicamente. Márcio Botner, um dos fundadores e sócio da galeria Argentil Carioca, ressalta a característica de Rodrigo Torres de brincar com a fantasia e a verdade.
4: E todo o trabalho do Rodrigo fala muito sobre essa questão do que é verdadeiro, do que é ilusório. E, então, todas as obras são em cerâmica, né, em pintura, mas quando você olha, parece que é um papelão, parece que, né, que é, é papel. Ao mesmo tempo, parece em alguns momentos que é a pedra, porque a cor se assemelha à cor da pedra. E assim como a pintura, sobre papel, que parece que o papel está rasgado e não está, e é uma colagem e que não é.
2: Na Floresta da Tijuca, árvores centenárias tombam e encostas cedem sob a ação do vento e da água. Em Roma, porém, Rodrigo Torres encontrou a situação inversa. Rachaduras não reparadas, superfícies estabilizadas e estruturas reforçadas para adiar o colapso. Dessa observação, surgiu uma série de esculturas com o efeito de colagem, evocando a possibilidade iminente de uma ruptura. Da presença constante da água em Roma, nasce a obra Por um Fio de Água, uma fonte apoiada sobre pedras. A fonte em cerâmica dá a impressão que é feita de tubos de papelão pintados e amarrados por barbantes.
3: Eu já trabalho há algum tempo fazendo fontes de água e aqui eu pensei nela como agente de erosão e como isso se combina com os materiais e toda a cultura de Roma.
2: A Cidade Eterna como fonte de inspiração e descoberta de novos materiais, como de

0: destaca Márcio Botner.
1: E aqui descobre ainda mais elementos, né? A força da questão histórica, né? Com a conexão da natureza. Aqui ele descobre um barro, né? Para fazer a cerâmica, que é diferente do Brasil, que tem uma cor muito similar ao tufo, que é essa pedra vulcânica.
0: O projeto das galerias é expor a criação do artista estrangeiro depois de residir em Roma por um breve período. Em 2023, a Galeria Rinóceros teve a ideia de colaborar com outras galerias internacionais que não têm uma sede em Roma. A colaboração com a Gentil Carioca começou em março deste ano, inaugurando a mostra O Tempo Mora em Mim, de Miguel Afa, o primeiro artista brasileiro a expor nesta galeria romana. Alessia Caruso Fendi, fundadora da Galeria Rinóceros, traz detalhes deste projeto de parceria.
2: O artista vive a Roma e imprime a própria anima, o próprio espírito e anche i propri occhi della bellezza di Roma, e in qualche modo questo passa nelle opere che ci sono in mostra. È un vaso comunicante.
0: Depois de morar quase 3 meses na cidade eterna, Rodrigo Torres descreve esta experiência nas suas criações.
3: Em Roma eu andei por aí, fiz vários desenhos e busquei referências bem materiais, como os mármores, e referências também, digamos assim, de elevação de um outro plano que não terreno. Então é uma edição realmente especial, feita especialmente para cá.
0: Gina Max, de Roma, para a RFI.
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6: A primeira fase da Copa do Mundo terminou na noite deste sábado com a definição das 32 equipes classificadas para a fase do mata-mata. Por outro lado, o aumento do número de seleções, uma das novidades deste Mundial, permitiu que pela primeira vez a África tivesse o maior número de equipes que conseguiram avançar. São 9 seleções que passaram da fase de grupos, uma edição que já pode ser considerada histórica para o continente. 4 seleções, Gana, Argélia, República Democrática do Congo e Senegal, se classificaram entre os 8 melhores terceiros lugares. Já a maioria passou como segundo de seus grupos, Costa do Marfim, Egito, Marrocos, África do Sul e a maior surpresa de todas, Cabo Verde. O arquipélago de 10 ilhas na costa ocidental da África surpreendeu nessa sua primeira participação. Se classificou com 3 empates, eliminando a tradicional seleção do Uruguai, uma das maiores decepções da primeira fase. A festa dos torcedores e jogadores cabo-verdianos já marcaram essa Copa com a imagem da vibrante comemoração no gramado. Na próxima fase, Cabo Verde terá um desafio ainda maior, enfrentar a Argentina de Lionel Messi, o artilheiro da competição até agora com 6 gols, o último deles marcado neste sábado contra a Jordânia na vitória por 3-1. Mas a atual campeã mundial não assusta a delegação do pequeno país africano, como lembrou o treinador Bubista.
7: Estamos aqui para competir, para mostrar que podemos competir com as equipas de nível mundial, com a identidade, com a nossa forma. Isso é o mais importante. Independentemente das equipas que podemos encontrar, estaremos lá com orgulho, com determinação, para tentar fazer um bom jogo e tentar buscar a vitória, que é isso que é mais importante num mata-mata, como vocês dizem no Brasil.
6: O capitão Ryan Mendes também disse que a equipe está preparada e deve desfrutar esse momento histórico.
8: Defrontar o campeão mundial, é a melhor equipa do mundo, e é desfrutar do que vem aí, é desfrutar. Sinceramente, até palavras faltam, mas vai ser uma coisa incrível, não só para nós jogadores, vai ser para todo um país, para todo um povo. Sempre, desde o início eu disse sempre que isso não é só nosso, dos jogadores, isso é de todo Cabo Verde, de todos os cabo-verdianos. E temos é que aproveitar.
6: A Costa do Marfim também se classificou pela primeira vez a uma segunda fase da competição. E se o Brasil passar do Japão no jogo desta segunda-feira, pode pegar os marfinenses nas oitavas, Claro, se o time africano passar pela Suécia. A fase do mata-mata coloca à prova muitas seleções. Portugal, que terminou em segundo do Grupo K, após o empate sem gols com a Colômbia, que terminou na liderança, terá pela frente um páreo duro, a Croácia, de Luka Modric. O treinador de Portugal, Roberto Martínez, disse que será um duelo entre duas grandes equipes europeias.
4: O próximo adversário, a Croácia, uma equipa que já conhecemos bem, uma equipa europeia, mas acho que agora a equipa está preparada para continuar com o nosso objetivo, que é tentar ganhar todos os jogos. Então, não há objetivo, não muda, o processo não muda, e agora estamos focados em recuperar bem e preparar o jogo em 4 dias.
6: O treinador da Colômbia, Néstor Lorenzo, também descobriu após a partida em Miami contra Portugal seu próximo adversário, Gana.
5: Hoje conheço pouco de Gana, porque havia 48 equipos e podia
6: tocar. Hoje sei pouco sobre Gana, porque havia 48 seleções e qualquer uma delas poderia ser nossa adversária. Mas sei que é uma boa seleção. Conheço alguns jogadores que estão em bons clubes da Europa. E vai ser um adversário difícil. Não há adversários fáceis. Então, tomaremos as precauções necessárias, mantendo sempre a nossa identidade.
5: Mantendo também nossa identidade, não?
6: Depois dos 72 jogos da primeira fase, muitos torcedores avaliam quais as equipes que mais impressionaram e têm chances de chegar até a final da competição, no dia 19 de julho.
9: Es que este año están muy fuertes muchos.
10: Este ano tem muitas equipes fortes. Inglaterra, França, Colômbia, Portugal também. E muitos times africanos também que são muito bons.
11: Acho que a França, acho que a Espanha e a Alemanha deixaram um pouquinho a desejar, mas né, ficar de olho. Né, Inglaterra, Brasil melhorou, graças a Deus. E a Argentina. Vai ser interessante aí essa próxima fase de mata-mata.
12: Os países que ele falou vêm se demonstrando fortes, aí tem que ficar de olho nas surpresas também, o México, os Estados Unidos. Será que eles têm uma chave um pouco mais complicada, né? Mas vamos ver, essa Copa tá, agora tá animando.
6: Como disse o treinador Carlo Ancelotti, que vai comandar o Brasil contra o Japão na próxima segunda-feira, agora é preciso estar muito preparado, porque qualquer derrota é sinônimo de eliminação.
13: 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Agora precisa coração forte.
6: De Miami, Elcio Ramalho, Rádio França Internacional. 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
15: Oi, Luiz, meu amor. Bom, você não me atende. Eu só queria te dizer que tá tudo bem por aqui. Foi a maior loucura a minha chegada. Ah, eu postei na internet uns vídeos do começo da minha aventura em Paris. Dá uma olhada e me conta o que você achou, tá? Bom, eu te ligo de novo mais tarde.
17: Billy?
15: Com saudades, te amo.
17: Billy, você atende a porta, por favor.
15: Deixa comigo.
18: Bonjour, j'ai un colis pour Leila Touré, c'est vous?
15: Je ne comprends pas.
18: 12 bis rue du Paradis, au 3e étage, Leila Touré, est-ce que c'est vous?
15: Est-ce que...
18: C'est votre nom?
15: Votre nom?
17: Billy?
18: Ah, c'est votre mère? Bon, c'est votre adresse, alors est-ce que vous le prenez, ce colis?
15: Oui.
18: Tenez, signez ici. Merci, bonne journée.
15: Au revoir.

0: Vabili, quem era?
1: Eu não entendi nadinha. Era um cara que não parava de falar votre nom, c'est vous, votre adresse. E ele me entregou isso. Leila Touré. Será que eu não deveria ter recebido?
0: Deixa eu ver. É uma entrega para Leila Touré. Je ne connais pas de Leila Touré. O carteiro queria saber se era para você. Leila Touré, c'est vous?
1: Ah, tá.
0: Quem enviou deve ter errado o endereço. Não é a primeira vez que isso acontece. Aqui, l'adresse é Rue du Paradis. Mas tem um Passage du Paradis aqui perto.
1: Vixe, será que é importante?
0: Parece que sim. Está escrito Urgent.
1: Urgent? Ah, então já que é aqui perto, a gente leva lá.

0: Rosa, se é urgente, vamos abrir o pacote.
1: Ali, talvez tenha alguma pista da Leila.
0: Um pendrive. Estou me sentindo num filme de espionagem.
1: Tem duas cartas e uma foto.
0: Deixa eu ver.
1: Nossa, que mulher linda.
0: Uau, ela é perfeita. Mas o que está escrito nas cartas?
1: Vamos lá. Leila Macher. As cartas foram assinadas por Awa. E ela escreve para querida Leila.
0: Boa.
1: J'espère bientôt obtenir mon visa long séjour, passeport talent. Ah, ela está tentando um visto para vir morar em Paris na casa da Leila.
0: Certo.
1: Voici toutes les informations pour pouvoir m'inscrire au concours. Ah, entendi. Ela pede que a Leila inscreva ela no concurso La Nouvelle Voix.
0: La Nouvelle Voix? O que, que é isso?
1: É um concurso de música na televisão para quem quer fazer fama, virar um cantor de sucesso.
0: Ah, tá, tipo The Voice.
1: Exatamente. J'ai mis ma musique sur la clé USB.
0: Então ela gravou a música dela no pendrive.
1: Isso. E tem uma carta pro júri do concurso. Je vis de ma musique, choriste, découverte de la France. Ela fez uma turnê aqui na França na primavera com um grupo do Mali.
0: Uma cantora do Mali que tenta fazer sucesso na França.
1: Pois é. Olha, aqui tem um currículo dela. Awa Kouyaté, né le 9 avril 89. Então, ela tem 32 anos.
0: Tem endereço no currículo?
1: 17 Rue de la République, Montreuil.
0: Perfeito, vamos lá?
1: Pode ser. Vou ligar pro Zireg.
0: Peraí, me dá o pendrive.
2: Alô, Zirek?
1: Oui, bonjour, c'est Rosa.
2: Oui, ça va?
1: Écoute, tu peux me rendre un service, s'il te plaît?
2: Merci, à tout de suite.
1: Pronto, o Zirek tá vindo.
0: Perfeito.
1: Nossa, que voz divina.

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2: Paris, domingo 28 de junho de 2026. A tensão segue alta no Oriente Médio após novas trocas de ataques entre Estados Unidos e Irã. Durante a madrugada, o Irã lançou mísseis e drones contra instalações militares americanas no Kuwait e no Bahrein. As defesas locais interceptaram parte dos projéteis sem registro de vítimas. Os ataques são uma resposta a bombardeios realizados no sábado pelos Estados Unidos contra alvos iranianos no Golfo, em meio à fragilidade de um acordo firmado há menos de 2 semanas para encerrar 4 meses de confronto. Israel também voltou a bombardear posições do Hezbollah no sul do Líbano. Enquanto isso, o Irã acusa Washington de violar o acordo e promete reagir de forma mais intensa, sobretudo no controle do Estreito de Hormuz. A onda de calor histórica na França já provocou cerca de 1.000 mortes a mais que o normal desde o dia 24 de junho, segundo o balanço divulgado pela Agência de Saúde Pública. A maioria das vítimas tem mais de 65 anos. Houve uma alta de cerca de 40% nas mortes em casa, especialmente na região parisiense. No campo da política, a oposição cobra responsabilidades do governo após o balanço de mortes elevado e denuncia anos de inação climática. Cerca de 190 milhões de pessoas na Europa ainda devem enfrentar temperaturas acima de 35 graus neste domingo. Os países mais afetados são Alemanha, Polônia, Hungria e República Tcheca. Segundo as autoridades da Venezuela, os terremotos que atingiram o norte do país na última quarta-feira já deixaram pelo menos 1.430 mortos e mais de 3.200 feridos. De acordo com a ONU, mais de 50 mil pessoas seguem desaparecidas e o número de vítimas ainda pode aumentar. Equipes de resgate entraram em fase crítica após mais de 72 horas dos desabamentos provocados pelos terremotos. O resgate de um menino de 11 anos, próximo a Caracas, foi comemorado pela presidente interina Delcy Rodrigues, que divulgou um vídeo do momento, classificando cada vida salva como um sinal de esperança para a Venezuela. No sul da Rússia, um ataque massivo de drones ucranianos deixou um morto e um ferido neste domingo. A ofensiva provocou danos em casas, linhas elétricas e tubulação de gás, além de incêndio em 2 refinarias de petróleo. Durante a noite, a Rússia afirma ter interceptado mais de 200 drones em várias regiões do país. Os ataques fazem parte da estratégia de Kiev de atingir o setor energético russo. 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Em Paris, 11h30 da manhã, 6h30 pelo horário de Brasília. 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
1: Luísa Ramos.
2: Bom dia. Termômetros marcam 26 graus em Paris neste domingo. Vamos aos destaques deste dia 28 de junho de 2026. Novas trocas de ataques entre Estados Unidos e Irã elevam tensão no Oriente Médio. França registra 1.000 mortes a mais que o normal durante onda de calor excepcional. Na Venezuela, resgates entram em fase crítica, mais de 72 horas após terremotos com mais de 1.400 mortos. Essas e mais notícias no Jornal da RFI. A tensão segue alta no Oriente Médio após novas trocas de ataques entre Estados Unidos e Irã neste domingo. Durante a madrugada, o Irã lançou mísseis e drones contra instalações militares americanas no Kuwait e no Bahrein. As defesas locais interceptaram partes dos projéteis sem registro de vítimas. Os ataques são uma resposta a bombardeios realizados no sábado pelos Estados Unidos contra alvos iranianos no Golfo, em meio ao colapso de um acordo firmado há menos de 2 semanas para encerrar 4 meses de confronto. Israel também voltou a bombardear posições do Hezbollah no sul do Líbano. Enquanto isso, o Irã acusa Washington de violar o acordo e promete reagir agir de forma mais intensa, sobretudo no controle do Estreito de Hormuz. No sábado, o líder do movimento xiita libanês Hezbollah e o ministro israelense da Segurança Nacional, Itamar Ben-Gvir, consideraram o Acordo Quadro de Paz, assinado na sexta-feira em Washington, entre Líbano e Israel, como um grave erro. Lúcia Miesel.
3: Para o líder do Hezbollah, Naim Qassem, o texto é nulo e sem efeito porque legitima a ocupação de territórios libaneses. Já Ben-Gvir, liderança da extrema-direita israelense, disse que não é possível confiar que o Estado libanês vai desarmar o grupo armado xiita, já que membros do Hezbollah fazem parte do governo. O acordo, um primeiro passo para restaurar a soberania do Líbano, foi alcançado após 5 rodadas de negociações nos Estados Unidos. O Líbano foi arrastado para a guerra em março, depois que o Hezbollah disparou foguetes contra Israel em apoio ao Irã. Tel Aviv retalhou com intensos ataques aéreos e uma invasão terrestre no sul libanês, onde suas tropas ocupam vastas áreas de território.
2: A onda de calor histórica na França já provocou cerca de 1.000 mortes, a mais que o normal, desde o dia 24 de junho, segundo o balanço divulgado pela Agência de Saúde Pública. A maioria das vítimas tem mais de 65 anos. Houve uma alta de cerca de 40% nas mortes em casa, especialmente na região de Paris. As autoridades alertam que o número final de vítimas pode aumentar nos próximos dias. No campo da política, as tensões aumentam, a oposição cobra responsabilidades do governo após o balanço de mortes elevado e denuncia anos de inação climática. Cerca de 190 milhões de pessoas na Europa ainda devem enfrentar temperaturas acima de 35 graus hoje. Os países mais afetados são Alemanha, Polônia, Hungria e República Tcheca. Segundo as autoridades da Venezuela, os terremotos que atingiram o norte do país na última quarta já deixaram pelo menos 1.400 mortos e mais de 3.200 feridos. De acordo com a ONU, mais de 50 mil pessoas seguem desaparecidas. Equipes de resgate entram em fase crítica após mais de 72 horas dos desabamentos. O resgate de um menino de 11 anos, retirado com vida de escombros no litoral próximo a Caracas, foi comemorado pela presidente interina Delcy Rodrigues, que divulgou um vídeo do momento nas redes sociais, classificando cada vida salva como um sinal de esperança para a Venezuela.
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2: Uma partida entre Canadá e África do Sul, no estádio de Los Angeles, abre a segunda fase da Copa do Mundo neste domingo. As últimas equipes classificadas para a fase de mata-mata foram definidas nos jogos de sábado à noite. Detalhes com o enviado especial da RFI à Copa do Mundo, Elcio Ramalho.
5: Já classificada, a Argentina goleou a Jordânia por 3 a 1 e com um dos gols marcados, Lionel Messi se isolou ainda mais na artilharia da Copa com 6 gols em 3 jogos. No outro jogo de encerramento, a Argélia empatou em 3 a 3 com a Áustria e ficou com uma das vagas entre os 8 melhores terceiros colocados da fase de grupos. Com o maior número de seleções no Mundial, houve um recorde de times africanos classificados para a segunda fase, 9 no total, entre elas Cabo Verde, a maior surpresa até agora da Copa. Muitos torcedores já elegeram as equipes que mais impressionaram e seguem favoritas ao título.
6: Acho que a França, acho que a Espanha e a Alemanha deixaram um pouquinho a desejar, mas né, ficar de olho, né, Inglaterra, Brasil melhorou, graças a Deus, e a Argentina, vai ser interessante aí essa próxima fase de mata-mata.
5: De Miami, Elcio Ramalho, Rádio França Internacional.
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1: Luísa Ramos.
2: Na sequência, no segundo bloco da programação brasileira da Rádio França Internacional deste dia 28 de junho, você vai ouvir a resenha da imprensa francesa que destaca a amizade entre França e Estados Unidos às vésperas da celebração dos 250 anos da independência norte-americana. Em seguida, acompanhamos no quadro Brasil Mundo o artista carioca Rodrigo Torres, que realiza sua primeira exposição individual na Itália. No Esporte em Foco, claro, claro, Copa do Mundo 2026. Um resumo da fase de grupos, as zebras, as surpresas do torneio e as expectativas para o mata-mata. Por fim, neste bloco, temos o nosso curso de francês agora em nova temporada de Le Voisin du 12 bis. Continue ligado na RF Brasil.
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8: Ana Carolina Pelliz.
9: Às vésperas das comemorações da independência americana, a revista Le Parisien Weekend destaca a história turbulenta de amizade entre Estados Unidos e França e relembra alguns de seus momentos mais importantes. Entre os personagens centrais desse processo está o general Lafayette, francês transformado em um verdadeiro mito pelos americanos. A revista destaca ainda a vitória francesa na Batalha de Chesapeake, considerada decisiva para o desfecho da Guerra de Independência dos Estados Unidos. O conflito foi oficialmente encerrado por uma série de tratados assinados em 1783, principalmente em Paris e Versalhes, o que simboliza o papel fundamental desempenhado pela França. No entanto, a revista lembra que George Washington não demorou a se aproximar novamente de Londres, firmando acordos comerciais com os britânicos, a revelia do rei francês Luís XVI. A revista também aborda os presentes trocados entre as duas nações, entre eles a Estátua da Liberdade, financiada em grande parte pelo povo francês. Outro destaque é o engajamento dos Estados Unidos na Primeira Guerra Mundial, bem como as inúmeras ligações culturais e econômicas entre os dois países. Apesar dessa longa história de cooperação, a amizade entre França e Estados Unidos permanece marcada, segundo a revista, por uma permanente disputa de influência e poder. A revista Le Point também dedica espaço ao aniversário de independência americana para a publicação ao receber Donald Trump em Versalhes após a cúpula do G7 em Evian. Emmanuel Macron colocou a França em posição privilegiada nas celebrações do aniversário da independência dos Estados Unidos. O texto conclui afirmando que toda comemoração é fruto de sua época e reflete as circunstâncias políticas e históricas do momento. Essa lógica da memória também se aplica na naturalmente, as celebrações deste ano.
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11: Gina Marques.
12: A galeria italiana Rinóceros recebe em Roma a primeira exposição individual do artista brasileiro Rodrigo Torres na Itália. Intitulada Água Mole em Pedra Dura, a mostra é fruto de uma parceria com a Galeria Brasileira Argentil Carioca e permanece em cartaz até 13 de agosto. O artista explica o seu trabalho à RFI.
13: Eu apresento um conjunto de esculturas em cerâmica com essa técnica trompe-l'œil de imitação de papelão, de papel rasgado, de pedra. Então tudo que você vê aqui não é o que parece. E eu trago também muitas referências de Roma.
12: Inspirado nos monumentos da Cidade Eterna e na natureza do bairro da Tijuca, no Rio de Janeiro, onde nasceu e cresceu, Rodrigo Torres apresenta um novo ciclo de obras. Entre as peças estão esculturas em cerâmica, além de uma série de desenhos e pinturas em papel, nunca antes exibidos publicamente. Márcio Botner, um dos fundadores e sócio da galeria Argentil Carioca, ressalta a característica de Rodrigo Torres de brincar com a fantasia e a verdade.
14: E todo o trabalho do Rodrigo fala muito sobre essa questão do que é verdadeiro, do que é ilusório. E, então todas as obras são em cerâmica, né, em pintura, mas quando você olha parece que é um papelão, parece que, né, que é papel, ao mesmo tempo parece em alguns momentos que é a pedra, porque a cor se assemelha à cor da pedra, e assim como a pintura, sobre papel, que parece que o papel está rasgado e não está, e é uma colagem e que não é.
12: Na Floresta da Tijuca, árvores centenárias tombam e encostas cedem sob a ação do vento e da água. Em Roma, porém, Rodrigo Torres encontrou a situação inversa. Rachaduras não reparadas, superfícies estabilizadas e estruturas reforçadas para adiar o colapso. Dessa observação, surgiu uma série de esculturas com o efeito de colagem, evocando a possibilidade iminente de uma ruptura. Da presença constante da água em Roma, nasce a obra por um fio de água, uma fonte apoiada sobre pedras. A fonte cerâmica dá a impressão que é feita de tubos de papelão pintados e amarrados por barbantes.
13: Eu já trabalho há algum tempo fazendo fontes de água e aqui eu pensei nela como agente de erosão e como isso se combina com os materiais e toda a cultura de Roma.
12: A Cidade Eterna como fonte de inspiração e descoberta de novos materiais, como destaca Márcio Botner.
14: E aqui descobre ainda mais elementos, né? A força da questão histórica, né, com a conexão da natureza. Aqui ele descobre um barro, né, para fazer a cerâmica, que é diferente do Brasil, que tem uma cor muito similar ao tufo, que é essa pedra vulcânica.
12: O projeto das galerias é expor a criação do artista estrangeiro depois de residir em Roma por um breve período. Em 2023, a Galeria Rinóceros teve a ideia de colaborar com outras galerias internacionais que não têm uma sede em Roma. A colaboração com a Gentil Carioca começou em março deste ano, inaugurando a mostra O Tempo Mora em Mim, de Miguel Afa, o primeiro artista brasileiro a expor nesta galeria romana. Alessia Caruso Fendi, fundadora da Galeria Rinóceros, traz detalhes deste projeto de parceria.
15: O artista vive a Roma e imprime la propria anima, il proprio spirito e anche i propri occhi della bellezza di Roma e in qualche modo questo passa nelle opere che ci sono in mostra. È un vaso comunicante.
12: Depois de morar quase 3 meses na Cidade Eterna, Rodrigo Torres descreve esta experiência nas suas criações.
13: Em Roma, eu andei por aí, fiz vários desenhos e busquei referências bem materiais, como os mármores, e referências também, digamos assim, de elevação de um outro plano que não terreno. Então, é uma edição realmente especial, feita especialmente para cá.
12: Gina Max, de Roma, para a RFI.
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17: Elcio Ramalho.
18: A primeira fase da Copa do Mundo terminou na noite deste sábado com a definição das 32 equipes classificadas para a fase do mata-mata. Por outro lado, o aumento do número de seleções, uma das novidades deste Mundial, permitiu que pela primeira vez a África tivesse o maior número de equipes que conseguiram avançar. São 9 seleções que passaram da fase de grupos, uma edição que já pode ser considerada histórica para o continente. 4 seleções, Gana, Argélia, República Democrática do Congo e Senegal, se classificaram entre os 8 melhores terceiros lugares. Já a maioria passou como segundo de seus grupos, Costa do Marfim, Egito, Marrocos, África do Sul e a maior surpresa de todas, Cabo Verde. O arquipélago de 10 ilhas na costa ocidental da África surpreendeu nessa sua primeira participação. Se classificou com 3 empates, eliminando a tradicional seleção do Uruguai, uma das maiores decepções da primeira fase. A festa dos torcedores e jogadores cabo-verdianos já marcaram essa Copa com a imagem da vibrante comemoração no gramado. Na próxima fase, Cabo Verde terá um desafio ainda maior, enfrentar a Argentina de Lionel Messi, o artilheiro da competição até agora com 6 gols, o último deles marcado neste sábado contra a Jordânia na vitória por 3-1. Mas a atual campeã mundial não assusta a delegação do pequeno país africano, como lembrou o treinador Bubista.
19: Estamos aqui para competir, para mostrar que podemos competir com as equipas de nível mundial, com a identidade, com a nossa forma. Isso é o mais importante. Independentemente das equipas que podemos encontrar, estaremos lá com orgulho, com determinação, para tentar fazer um bom jogo e tentar buscar a vitória, que é isso que é mais importante num mata-mata, como vocês dizem, no Brasil.
18: O capitão Ryan Mendes também disse que a equipe está preparada e deve desfrutar esse momento histórico.
20: Defrontar o campeão mundial, é a melhor equipa do mundo, e é desfrutar do que vem aí, é desfrutar. Sinceramente, até palavras faltam, mas vai ser uma coisa incrível, não só para nós jogadores, vai ser para, para todo um país, para todo um povo. Sempre, desde o início eu disse sempre que isso não é só nosso, dos jogadores, isso é de todo Cabo Verde, de todos os cabo-verdianos, e temos é que aproveitar.
5: A Costa do Marfim também se classificou pela primeira vez a uma segunda fase da competição. E se o Brasil passar do Japão no jogo desta segunda-feira, pode pegar os marfinenses nas oitavas. Claro, se o time africano passar pela Suécia. A fase do mata-mata coloca à prova muitas seleções. Portugal, que terminou em segundo do grupo K, após o empate sem gols com a Colômbia, que terminou na liderança, terá pela frente um páreo duro, a Croácia, de Luka Modric. O treinador de Portugal, Roberto Martínez, disse que será um duelo entre duas grandes equipes europeias.
16: O próximo adversário, a Croácia, uma equipa que já conhecemos bem, uma equipa europeia, mas acho que agora a equipa está preparada para continuar com o nosso objetivo, que é tentar ganhar todos os jogos. Então, não há objetivo, não muda, o processo não muda, e agora estamos focados em recuperar bem e preparar o jogo em 4 dias.
5: O treinador da Colômbia, Néstor Lorenzo, também descobriu após a partida em Miami contra Portugal seu próximo adversário, Gana.
17: Hoje conheço pouco de Gana, porque havia 48 equipos e podia tocar.
5: Hoje sei pouco sobre Gana, porque havia 48 seleções e qualquer uma delas poderia ser nossa adversária. Mas sei que é uma boa seleção. Conheço alguns jogadores que estão em bons clubes da Europa. E vai ser um adversário difícil. Não há adversários fáceis. Então, tomaremos as precauções necessárias, mantendo sempre a nossa identidade.
17: Mantendo também nossa identidade, não?
5: Depois dos 72 jogos da primeira fase, muitos torcedores avaliam quais as equipes que mais impressionaram e têm chances de chegar até a final da competição, no dia 19 de julho.
21: Este ano tem muitas equipes fortes. Inglaterra, França, Colômbia, Portugal também. E muitos times africanos também que são muito bons.
6: Acho que a França, acho que a Espanha e a Alemanha deixaram um pouquinho a desejar, mas né, ficar de olho. Né, Inglaterra, Brasil melhorou, graças a Deus. E a Argentina. Vai ser interessante aí essa próxima fase de mata-mata.
22: Os países que ele falou vêm se demonstrando fortes, aí tem que ficar de olho nas surpresas também, o México, os Estados Unidos. Será que eles têm uma chave um pouco mais complicada, né? Mas vamos ver, essa Copa tá, agora tá animando.
5: Como disse o treinador Carlo Ancelotti, que vai comandar o Brasil contra o Japão na próxima segunda-feira, agora é preciso estar muito preparado, porque qualquer derrota é sinônimo de eliminação.
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25: Oi, Luiz, meu amor. Bom, você não me atende. Eu só queria te dizer que tá tudo bem por aqui. Foi a maior loucura a minha chegada. Ah, e eu postei na internet uns vídeos do começo da minha aventura em Paris. Dá uma olhada e me conta o que você achou, tá? Bom, eu te ligo de novo mais tarde.
26: Lili,
25: com saudades, te amo.
26: Lili, você atende a porta, por favor.
25: Deixa comigo.
27: Bonjour, j'ai un colis pour Leila Touré, c'est vous?
25: Je ne comprends pas.
27: 12 bis rue du Paradis, au 3e étage, Leila Touré, est-ce que c'est vous?
25: Est-ce que...
27: C'est votre nom?
25: Votre nom?
26: Lili.
27: Ah, c'est votre mère? Bon, c'est votre adresse, alors est-ce que vous le prenez ce colis?
25: Oui.
27: Venez signer ici. Merci, bonne journée.
25: Au revoir.

0: Vabili, quem era?
1: Eu não entendi nadinha. Era um cara que não parava de falar votre nom, c'est vous, votre adresse. E ele me entregou isso. Leila Touré. Será que eu não deveria ter recebido?
0: Deixa eu ver. É uma entrega para Leila Touré. Je ne connais pas de Leila Touré. O carteiro queria saber se era para você. Leila Touré, c'est vous?
1: Ah, tá.
0: Quem enviou deve ter errado o endereço. Não é a primeira vez que isso acontece. Aqui, l'adresse é Rue du Paradis. Mas tem um Passage du Paradis aqui perto.
1: Vixe, será que é importante?
0: Parece que sim. Está escrito Urgent.
1: Urgent? Ah, então já que é aqui perto, a gente leva lá.

0: Rosa, se é urgente, vamos abrir o pacote.
1: Ali, talvez tenha alguma pista da Leila.
0: Um pendrive. Estou me sentindo num filme de espionagem.
1: Tem duas cartas e uma foto.
0: Deixa eu ver.
1: Nossa, que mulher linda.
0: Uau, ela é perfeita. Mas o que está escrito nas cartas?
1: Vamos lá. Leila Macher. As cartas foram assinadas por Awa. E ela escreve para querida Leila.
0: Boa.
1: J'espère bientôt obtenir mon visa long séjour, passeport talent. Ah, ela está tentando um visto para vir morar em Paris na casa da Leila.
0: Certo.
1: Voici toutes les informations pour pouvoir m'inscrire au concours. Ah, entendi. Ela pede que a Leila inscreva ela no concurso La Nouvelle Voix.
0: La Nouvelle Voix? O que, que é isso?
1: É um concurso de música na televisão, pra quem quer fazer fama, virar um cantor de sucesso.
0: Ah, tá, tipo The Voice.
1: Exatamente. J'ai mis ma musique sur la clé USB.
0: Então ela gravou a música dela no pendrive.
1: Isso. E tem uma carta pro júri do concurso. Je vis de ma musique, choriste, découverte de la France. Ela fez uma turnê aqui na França, na primavera, com um grupo do Mali.
0: Uma cantora do Mali que tenta fazer sucesso na França.
1: Pois é. Olha, aqui tem um currículo dela. Awa Kouyaté, née le 9 avril 89. Então, ela tem 32 anos.
0: Tem endereço no currículo?
1: 17, Rue de la République, Montreuil.
0: Perfeito, vamos lá?
1: Pode ser. Vou ligar pro Zireg.
0: Peraí, me dá o pendrive.
2: Allô, Zirek?
1: Oui, bonjour, c'est Rosa.
2: Oui, ça va?
1: Écoute, tu peux me rendre un service, s'il te plaît?
2: Merci, à tout de suite.
1: Pronto, o Zirek tá vindo.
0: Perfeito.
1: Nossa, que voz divina.

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1: Luísa Ramos.
2: Paris, domingo 28 de junho de 2026. A tensão segue alta no Oriente Médio após novas trocas de ataques entre Estados Unidos e Irã. Durante a madrugada, o Irã lançou mísseis e drones contra instalações militares americanas no Kuwait e no Bahrein. As defesas locais interceptaram parte dos projéteis sem registro de vítimas. Os ataques são uma resposta a bombardeios realizados no sábado pelos Estados Unidos contra alvos iranianos no Golfo, em meio à fragilidade de um acordo firmado há menos de 2 semanas para encerrar 4 meses de confronto. Israel também voltou a bombardear posições do Hezbollah no sul do Líbano. Enquanto isso, o Irã acusa Washington de violar o acordo e promete reagir de forma mais intensa, sobretudo no controle do Estreito de Hormuz. A onda de calor histórica na França já provocou cerca de 1.000 mortes a mais que o normal desde o dia 24 de junho, segundo o balanço divulgado pela Agência de Saúde Pública. A maioria das vítimas tem mais de 65 anos. Houve uma alta de cerca de 40% nas mortes em casa, especialmente na região parisiense. No campo da política, a oposição cobra responsabilidades do governo após o balanço de mortes elevado e denuncia anos de inação climática. Cerca de 190 milhões de pessoas na Europa ainda devem enfrentar temperaturas acima de 35 graus neste domingo. Os países mais afetados são Alemanha, Polônia, Hungria e República Tcheca. Segundo as autoridades da Venezuela, os terremotos que atingiram o norte do país na última quarta-feira já deixaram pelo menos 1.430 mortos e mais de 3.200 feridos. De acordo com a ONU, mais de 50 mil pessoas seguem desaparecidas e o número de vítimas ainda pode aumentar. Equipes de resgate entraram em fase crítica após mais de 72 horas dos desabamentos provocados pelos terremotos. O resgate de um menino de 11 anos, próximo a Caracas, foi comemorado pela presidente interina Delcy Rodrigues, que divulgou um vídeo do momento, classificando cada vida salva como um sinal de esperança para a Venezuela. No sul da Rússia, um ataque massivo de drones ucranianos deixou um morto e um ferido neste domingo. A ofensiva provocou danos em casas, linhas elétricas e tubulação de gás, além de incêndio em 2 refinarias de petróleo. Durante a noite, a Rússia afirma ter interceptado mais de 200 drones em várias regiões do país. Os ataques fazem parte da estratégia de Kiev de atingir o setor energético russo. 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
1: Luísa Ramos.
2: Bom dia. Termômetros marcam 26 graus em Paris neste domingo. Vamos aos destaques deste dia 28 de junho de 2026. Novas trocas de ataques entre Estados Unidos e Irã elevam tensão no Oriente Médio. França registra 1.000 mortes a mais que o normal durante onda de calor excepcional. Na Venezuela, resgates entram em fase crítica, mais de 72 horas após terremotos com mais de 1.400 mortos. Essas e mais notícias no Jornal da RFI. A tensão segue alta no Oriente Médio após novas trocas de ataques entre Estados Unidos e Irã neste domingo. Durante a madrugada, o Irã lançou mísseis e drones contra instalações militares americanas no Kuwait e no Bahrein. As defesas locais interceptaram partes dos projéteis sem registro de vítimas. Os ataques são uma resposta a bombardeios realizados no sábado pelos Estados Unidos contra alvos iranianos no Golfo, em meio ao colapso de um acordo firmado há menos de 2 semanas para encerrar 4 meses de confronto. Israel também voltou a bombardear posições do Hezbollah no sul do Líbano. Enquanto isso, o Irã acusa Washington de violar o acordo e promete reagir agir de forma mais intensa, sobretudo no controle do Estreito de Hormuz. No sábado, o líder do movimento xiita libanês Hezbollah e o ministro israelense da Segurança Nacional, Itamar Ben-Gvir, consideraram o Acordo Quadro de Paz, assinado na sexta-feira em Washington, entre Líbano e Israel, como um grave erro. Lúcia Miesel.
3: Para o líder do Hezbollah, Naim Qassem, o texto é nulo e sem efeito porque legitima a ocupação de territórios libaneses. Já Ben-Gvir, liderança da extrema-direita israelense, disse que não é possível confiar que o Estado libanês vai desarmar o grupo armado xiita, já que membros do Hezbollah fazem parte do governo. O acordo, um primeiro passo para restaurar a soberania do Líbano, foi alcançado após 5 rodadas de negociações nos Estados Unidos. O Líbano foi arrastado para a guerra em março, depois que o Hezbollah disparou foguetes contra Israel em apoio ao Irã. Tel Aviv retalhou com intensos ataques aéreos e uma invasão terrestre no sul libanês, onde suas tropas ocupam vastas áreas de território.
2: A onda de calor histórica na França já provocou cerca de 1.000 mortes, a mais que o normal, desde o dia 24 de junho, segundo o balanço divulgado pela Agência de Saúde Pública. A maioria das vítimas tem mais de 65 anos. Houve uma alta de cerca de 40% nas mortes em casa, especialmente na região de Paris. As autoridades alertam que o número final de vítimas pode aumentar nos próximos dias. No campo da política, as tensões aumentam, a oposição cobra responsabilidades do governo após o balanço de mortes elevado e denuncia anos de inação climática. Cerca de 190 milhões de pessoas na Europa ainda devem enfrentar temperaturas acima de 35 graus hoje. Os países mais afetados são Alemanha, Polônia, Hungria e República Tcheca. Segundo as autoridades da Venezuela, os terremotos que atingiram o norte do país na última quarta já deixaram pelo menos 1.400 mortos e mais de 3.200 feridos. De acordo com a ONU, mais de 50 mil pessoas seguem desaparecidas. Equipes de resgate entram em fase crítica após mais de 72 horas dos desabamentos. O resgate de um menino de 11 anos, retirado com vida de escombros no litoral próximo a Caracas, foi comemorado pela presidente interina Delcy Rodríguez, que divulgou um vídeo do momento nas redes sociais, classificando cada vida salva como um sinal de esperança para a Venezuela.
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2: Uma partida entre Canadá e África do Sul, no estádio de Los Angeles, abre a segunda fase da Copa do Mundo neste domingo. As últimas equipes classificadas para a fase de mata-mata foram definidas nos jogos de sábado à noite. Detalhes com o enviado especial da RFI à Copa do Mundo, Elcio Ramalho.
5: Já classificada, a Argentina goleou a Jordânia por 3-1 e com um dos gols marcados, Lionel Messi se isolou ainda mais na artilharia da Copa com 6 gols em 3 jogos. No outro jogo de encerramento, a Argélia empatou em 3-3 com a Áustria e ficou com uma das vagas entre os 8 melhores terceiros colocados da fase de grupos. Com o maior número de seleções no Mundial, houve um recorde de times africanos classificados para a segunda fase, 9 no total, entre elas Cabo Verde, a maior surpresa até agora da Copa. Muitos torcedores já elegeram as equipes que mais impressionaram e seguem favoritas ao título.
6: Acho que a França, acho que a Espanha e a Alemanha deixaram um pouquinho a desejar, mas né, ficar de olho, né, Inglaterra, Brasil melhorou, graças a Deus, e a Argentina, vai ser interessante aí essa próxima fase de mata-mata.
5: De Miami, Elcio Ramalho, Rádio França Internacional.
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1: Luísa Ramos.
2: Na sequência, no segundo bloco da programação brasileira da Rádio França Internacional deste dia 28 de junho, você vai ouvir a resenha da imprensa francesa que destaca a amizade entre França e Estados Unidos às vésperas da celebração dos 250 anos da independência norte-americana. Em seguida, acompanhamos no quadro Brasil Mundo o artista carioca Rodrigo Torres, que realiza sua primeira exposição individual na Itália. No Esporte em Foco, claro, Copa do Mundo 2026. Um resumo da fase de grupos, as zebras, as surpresas do torneio e as expectativas para o mata-mata. Por fim, neste bloco, temos o nosso curso de francês agora em nova temporada de Le Voisin du 12 bis. 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
8: Ana Carolina Pelis.
9: Às vésperas das comemorações da independência americana,

0: ambiental desempenhado pela França. No entanto, a revista lembra que George Washington não demorou a se aproximar novamente de Londres, firmando acordos comerciais com os britânicos à revelia do rei francês Luís XVI. A revista também aborda os presentes trocados entre as duas nações, entre eles a Estátua da Liberdade, financiada em grande parte pelo povo francês. Outro destaque é o engajamento dos Estados Unidos na Primeira Guerra Mundial, bem como as inúmeras ligações culturais e econômicas entre os dois países. Apesar dessa longa história de cooperação, a amizade entre França e Estados Unidos permanece marcada, segundo a revista, por uma permanente disputa de influência e poder. A revista Le Point também dedica espaço ao aniversário de independência americana. Para a publicação, ao receber Donald Trump em Versalhes após a cúpula do G7 em Evian, Emmanuel Macron colocou a França em posição privilegiada nas celebrações do aniversário da independência dos Estados Unidos. O texto conclui afirmando que toda comemoração é fruto de sua época e reflete as circunstâncias políticas e históricas do momento. Essa lógica da memória também se aplica naturalmente às celebrações deste ano.
1: Brasil, mundo. Gina Marques.
2: A galeria italiana Rinoceros recebe em Roma a primeira exposição individual do artista brasileiro Rodrigo Torres na Itália. Intitulada Água Mole em Pedra Dura, a mostra é fruto de uma parceria com a galeria brasileira Argentil Carioca e permanece em cartaz até 13 de agosto. O artista explica o seu trabalho à RFI.
3: Eu apresento um conjunto de esculturas em cerâmica com essa técnica trompe-l'œil de imitação de papelão, de papel rasgado, de pedra. Então tudo que você vê aqui não é o que parece. E eu trago também muitas referências de Roma.
2: Inspirado nos monumentos da Cidade Eterna e na natureza do bairro da Tijuca, no Rio de Janeiro, onde nasceu e cresceu, Rodrigo Torres apresenta um novo ciclo de obras. Entre as peças estão esculturas em cerâmica, além de uma série de desenhos e pinturas em papel, nunca antes exibidos publicamente. Márcio Botner, um dos fundadores e sócio da galeria Argentil Carioca, ressalta a característica de Rodrigo Torres de brincar com a fantasia e a verdade.
4: E todo o trabalho do Rodrigo fala muito sobre essa questão do que é verdadeiro, do que é ilusório. E então todas as obras são em cerâmica, né, em pintura, mas quando você olha parece que é um papelão, parece que, né, que é papel. Ao mesmo tempo parece em alguns momentos que é a pedra, porque a cor se assemelha à cor da pedra. E assim como a pintura, sobre papel, que parece que o papel está rasgado e não está, e é uma colagem e que não é.
2: Na Floresta da Tijuca, árvores centenárias tombam e encostas cedem sob a ação do vento e da água. Em Roma, porém, Rodrigo Torres encontrou a situação inversa. Rachaduras não reparadas, superfícies estabilizadas e estruturas reforçadas para adiar o colapso. Dessa observação, surgiu uma série de esculturas com o efeito de colagem, evocando a possibilidade iminente de uma ruptura. Da presença constante da água em Roma, nasce a obra Por um Fio de Água, uma fonte apoiada sobre pedras. A fonte em cerâmica dá a impressão que é feita de tubos de papelão pintados e amarrados por barbantes.
3: Eu já trabalho há algum tempo fazendo fontes de água e aqui eu pensei nela como agente de erosão e como isso se combina com os materiais e toda a cultura de Roma.
2: A Cidade Eterna como fonte de inspiração e descoberta de novos materiais, como destaca Márcio Botner.
4: E aqui descobre ainda mais elementos, né? A força da questão histórica, né, com a conexão da natureza. Aqui ele descobre um barro, né, para fazer a cerâmica, que é diferente do Brasil, que tem uma cor muito similar ao tufo, que é essa pedra vulcânica.
2: O projeto das galerias é expor a criação do artista estrangeiro depois de residir em Roma por um breve período. Em 2023, a Galeria Rinoceros teve a ideia de colaborar com outras galerias internacionais que não têm

0: em uma sede em Roma. A colaboração com a Gentil Carioca começou em março deste ano, inaugurando a mostra O Tempo Mora em Mim, de Miguel Afa, o primeiro artista brasileiro a expor nesta galeria romana. Alessia Caruso Fendi, fundadora da Galeria Rinóceros, traz detalhes deste projeto de parceria.
1: O artista vive a Roma e imprime a própria anima, il proprio spirito e anche i propri occhi della bellezza di Roma, e in qualche modo questo passa nelle opere che ci sono in mostra. È un vaso comunicante.
0: Depois de morar quase três meses na Cidade Eterna, Rodrigo Torres descreve esta experiência nas suas criações.
2: Em Roma eu andei por aí, fiz vários desenhos e busquei referências bem materiais, como os mármores, e referências também, digamos assim, de elevação de um outro plano que não terreno. Então é uma edição realmente especial, feita especialmente para cá.
0: Gina Max, de Roma, para a RFI.
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4: Elcio Ramalho.
5: A primeira fase da Copa do Mundo terminou na noite deste sábado com a definição das 32 equipes classificadas para a fase do mata-mata. Por outro lado, o aumento do número de seleções, uma das novidades deste Mundial, permitiu que pela primeira vez a África tivesse o maior número de equipes que conseguiram avançar. São 9 seleções que passaram da fase de grupos, uma edição que já pode ser considerada histórica para o continente. 4 seleções, Gana, Argélia, República Democrática do Congo e Senegal, se classificaram entre os 8 melhores terceiros lugares. Já a maioria passou como segundo de seus grupos, Costa do Marfim, Egito, Marrocos, África do Sul e a maior surpresa de todas, Cabo Verde. O arquipélago de 10 ilhas na costa ocidental da África surpreendeu nessa sua primeira participação. Se classificou com 3 empates, eliminando a tradicional seleção do Uruguai, uma das maiores decepções da primeira fase. A festa dos torcedores e jogadores cabo-verdianos já marcaram essa Copa com a imagem da vibrante comemoração no gramado. Na próxima fase, Cabo Verde terá um desafio ainda maior, enfrentar a Argentina de Lionel Messi, o artilheiro da competição até agora com 6 gols, o último deles marcado neste sábado contra a Jordânia na vitória por 3-1. Mas a atual campeã mundial não assusta a delegação do pequeno país africano, como lembrou o treinador Bubista.
6: Estamos aqui para competir, para mostrar que podemos competir com as equipas de nível mundial, com a identidade, com a nossa forma. Isso é o mais importante. Independentemente das equipas que podemos encontrar, estaremos lá com orgulho, com determinação, para tentar fazer um bom jogo e tentar buscar a vitória, que é isso que é mais importante num mata-mata, como vocês dizem no Brasil.
5: O capitão Ryan Mendes também disse que a equipe está preparada e deve desfrutar esse momento histórico.
7: Defrontar o campeão mundial, é a melhor equipa do mundo, e é desfrutar do que vem aí, é desfrutar, sinceramente, até palavras faltam, mas vai ser uma coisa incrível, não só para nós jogadores, vai ser para todo um país, para todo um povo. Sempre, desde o início eu disse sempre que isso não é só nosso, dos jogadores, isso é de todo Cabo Verde, de todos os cabo-verdianos. E temos é que aproveitar.
5: A Costa do Marfim também se classificou pela primeira vez a uma segunda fase da competição. E se o Brasil passar do Japão no jogo desta segunda-feira, pode pegar os marfinenses nas oitavas. Claro, se o time africano passar pela Suécia. A fase do mata-mata coloca à prova muitas seleções. Portugal, que terminou em segundo do Grupo K, após o empate sem gols com a Colômbia, que terminou na liderança, terá pela frente um páreo duro, a Croácia, de Luka Modric. O treinador de Portugal, Roberto Martínez, disse que será um duelo entre duas grandes equipes europeias.
8: O próximo adversário, a Croácia, uma equipa que já conhecemos bem, uma equipa europeia, mas acho que agora a equipa está preparada para continuar com o nosso objetivo, que é tentar ganhar todos os jogos. Então não há objetivo não muda, o processo não muda e agora estamos focados em recuperar bem e preparar o jogo em 4 dias.
5: O treinador da Colômbia, Néstor Lorenzo, também descobriu após a partida em Miami contra Portugal seu próximo adversário, Gana.
4: Hoje conheço pouco de Gana, porque havia 48 equipos e podia tocar.
5: Hoje sei pouco sobre Gana, porque havia 48 seleções e qualquer uma delas poderia ser nossa adversária. Mas sei que é uma boa seleção. Conheço alguns jogadores que estão em bons clubes da Europa. E vai ser um adversário difícil. Não há adversários fáceis. Então, tomaremos as precauções necessárias, mantendo sempre a nossa identidade.
4: Mantendo também nossa identidade, não?
5: Depois dos 72 jogos da primeira fase, muitos torcedores avaliam quais as equipes que mais impressionaram e têm chances de chegar até a final da competição, no dia 19 de julho.
9: Es que este año están muy fuertes muchos.
10: Este ano tem muitas equipes fortes. Inglaterra, França, Colômbia, Portugal também. E muitos times africanos também que são muito bons.
11: Acho que a França... Acho que a Espanha e a Alemanha deixaram um pouquinho a desejar, mas né, ficar de olho. Né, Inglaterra, Brasil melhorou, graças a Deus. E a Argentina. Vai ser interessante aí essa próxima fase de mata-mata.
12: Os países que ele falou vêm se demonstrando fortes, aí tem que ficar de olho com as nossas surpresas também, o México, os Estados Unidos. Será que eles têm uma chave um pouco mais complicada, né? Mas vamos ver, essa Copa tá agora tá animando.
5: Como disse o treinador Carlo Ancelotti, que vai comandar o Brasil contra o Japão na próxima segunda-feira, agora é preciso estar muito preparado, porque qualquer derrota é sinônimo de eliminação.
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15: Oi, Luiz, meu amor. Bom, você não me atende. Eu só queria te dizer que tá tudo bem por aqui. Foi a maior loucura a minha chegada. Ah, e eu postei na internet uns vídeos do começo da minha aventura em Paris. Dá uma olhada e me conta o que você achou, tá? Bom, eu te ligo de novo mais tarde.
17: Billy?
15: Com saudades, te amo.
17: Billy, você atende a porta, por favor?
15: Deixa comigo.
18: Bonjour, j'ai un colis pour Leila Touré, c'est vous?
15: Je ne comprends pas.
18: 12 bis rue du Paradis, au 3e étage, Leila Touré, est-ce que c'est vous?
15: Est-ce que...
18: C'est votre nom?
15: Votre nom?
17: Billy?
18: Ah, c'est votre mère? Bon, c'est votre adresse, alors est-ce que vous le prenez, ce colis?
15: Oui.
18: Tenez, signez ici. Merci, bonne journée.
15: Au revoir.

0: Tava Billy. Quem era?
1: Eu não entendi nadinha. Era um cara que não parava de falar votre nom, c'est vous, votre adresse. E ele me entregou isso. Leila Touré. Será que eu não deveria ter recebido?
0: Deixa eu ver. É uma entrega para Leila Touré. Je ne connais pas de Leila Touré. O carteiro queria saber se era para você. Leila Touré, c'est vous?
1: Ah, tá.
0: Quem enviou deve ter errado o endereço. Não é a primeira vez que isso acontece. Aqui, l'adresse é Rue du Paradis. Mas tem um Passage du Paradis aqui perto.
1: Vixe, será que é importante?
0: Parece que sim. Está escrito Urgent.
1: Urgent? Ah, então já que é aqui perto, a gente leva lá.

0: Rosa, se é urgente, vamos abrir o pacote.
1: Ali, talvez tenha alguma pista da Leila.
0: Um pendrive. Estou me sentindo num filme de espionagem.
1: Tem duas cartas e uma foto.
0: Deixa eu ver.
1: Nossa, que mulher linda.
0: Uau, ela é perfeita. Mas o que está escrito nas cartas?
1: Vamos lá. Leila Macher. As cartas foram assinadas por Awa. E ela escreve para querida Leila.
0: Boa.
1: J'espère bientôt obtenir mon visa long séjour, passeport talent. Ah, ela está tentando um visto para vir morar em Paris na casa da Leila.
0: Certo.
1: Voici toutes les informations pour pouvoir m'inscrire au concours. Ah, entendi. Ela pede que a Leila inscreva ela no concurso La Nouvelle Voix.
0: La Nouvelle Voix? O que, que é isso?
1: É um concurso de música na televisão para quem quer fazer fama, virar um cantor de sucesso.
0: Ah, tá. Tipo The Voice.
1: Exatamente. J'ai mis ma musique sur la clé USB.
0: Então ela gravou a música dela no pendrive.
1: Isso. E tem uma carta pro júri do concurso. Je vis de ma musique, choriste, découverte de la France. Ela fez uma turnê aqui na França na primavera com um grupo do Mali.
0: Uma cantora do Mali que tenta fazer sucesso na França.
1: Pois é. Olha, aqui tem um currículo dela. Awa Kouyaté, née le 9 avril 89. Então, ela tem 32 anos.
0: Tem endereço no currículo?
1: 17, Rue de la République, Montreuil.
0: Perfeito, vamos lá?
1: Pode ser. Vou ligar pro Zireg.
0: Peraí, me dá o pendrive.
2: Allô, Zirek?
3: Oui, bonjour, c'est Rosa.
2: Oui, ça va?
3: Écoute, tu peux me rendre un service, s'il te plaît?
2: Merci, à tout de suite.
3: Pronto, o Zirek tá vindo.
0: Perfeito.
1: Nossa, que voz divina!

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1: Luísa Ramos.
2: Paris, domingo, 28 de junho de 2026. A tensão segue alta no Oriente Médio após novas trocas de ataques entre Estados Unidos e Irã. Durante a madrugada, o Irã lançou mísseis e drones contra instalações militares americanas no Kuwait e no Bahrein. As defesas locais interceptaram parte dos projéteis sem registro de vítimas. Os ataques são uma resposta a bombardeios realizados no sábado pelos Estados Unidos contra alvos iranianos no Golfo, em meio à fragilidade de um acordo firmado há menos de 2 semanas para encerrar 4 meses de confronto. Israel também voltou a bombardear posições do Hezbollah no sul do Líbano. Enquanto isso, o Irã acusa Washington de violar o acordo e promete reagir de forma mais intensa, sobretudo no controle do Estreito de Hormuz. A onda de calor histórica na França já provocou cerca de 1.000 mortes a mais que o normal desde o dia 24 de junho, segundo o balanço divulgado pela Agência de Saúde Pública. A maioria das vítimas tem mais de 65 anos. Houve uma alta de cerca de 40% nas mortes em casa, especialmente na região parisiense. No campo da política, a oposição cobra responsabilidades do governo após o balanço de mortes elevado e denuncia anos de inação climática. Cerca de 190 milhões de pessoas na Europa ainda devem enfrentar temperaturas acima de 35 graus neste domingo. Os países mais afetados são Alemanha, Polônia, Hungria e República Tcheca. Segundo as autoridades da Venezuela, os terremotos que atingiram o norte do país na última quarta-feira já deixaram pelo menos 1.430 mortos e mais de 3.200 feridos. De acordo com a ONU, mais de 50 mil pessoas seguem desaparecidas e o número de vítimas ainda pode aumentar. Equipes de resgate entraram em fase crítica após mais de 72 horas dos desabamentos provocados pelos terremotos. O resgate de um menino de 11 anos, próximo a Caracas, foi comemorado pela presidente interina Delcy Rodrigues, que divulgou um vídeo do momento, classificando cada vida salva como um sinal de esperança para a Venezuela. No sul da Rússia, um ataque massivo de drones ucranianos deixou um morto e um ferido neste domingo. A ofensiva provocou danos em casas, linhas elétricas e tubulação de gás, além de incêndio em 2 refinarias de petróleo. Durante a noite, a Rússia afirma ter interceptado mais de 200 drones em várias regiões do país. Os ataques fazem parte da estratégia de Kiev de atingir o setor energético russo. 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Em Paris, 11h30 da manhã, 6h30 pelo horário de Brasília. 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
1: Luísa Ramos.
2: Bom dia. Termômetros marcam 26 graus em Paris neste domingo. Vamos aos destaques deste dia 28 de junho de 2026. Novas trocas de ataques entre Estados Unidos e Irã elevam tensão no Oriente Médio. França registra 1.000 mortes a mais que o normal durante onda de calor excepcional. Na Venezuela, resgates entram em fase crítica, mais de 72 horas após terremotos, com mais de 1.400 mortos. Essas e mais notícias no Jornal da RFI. A tensão segue alta no Oriente Médio após novas trocas de ataques entre Estados Unidos e Irã neste domingo. Durante a madrugada, o Irã lançou mísseis e drones contra instalações militares americanas no Kuwait e no Bahrein. As defesas locais interceptaram partes dos projéteis sem registro de vítimas. Os ataques são uma resposta a bombardeios realizados no sábado pelos Estados Unidos contra alvos iranianos no Golfo, em meio ao colapso de um acordo firmado há menos de 2 semanas para encerrar 4 meses de confronto. Israel também voltou a bombardear posições do Hezbollah no sul do Líbano. Enquanto isso, o Irã acusa Washington de violar o acordo e promete reagir de forma mais intensa, sobretudo no controle do Estreito de Hormuz. No sábado, o líder do movimento xiita libanês Hezbollah e o ministro israelense da Segurança Nacional, Itamar Ben-Gvir, consideraram o acordo quadro de paz, assinado na sexta-feira em Washington, entre Líbano e Israel, como um grave erro. Lúcia Miesel.
3: Para o líder do Hezbollah, Naim Qassem, o texto é nulo e sem efeito porque legitima a ocupação de territórios libaneses. Já Ben-Gvir, liderança da extrema-direita israelense, disse que não é possível confiar que o Estado libanês vai desarmar o grupo armado xiita, já que membros do Hezbollah fazem parte do governo. O acordo, um primeiro passo para restaurar a soberania do Líbano, foi alcançado após 5 rodadas de negociações nos Estados Unidos. O Líbano foi arrastado para a guerra em março, depois que o Hezbollah disparou foguetes contra Israel em apoio ao Irã. Tel Aviv retalhou com intensos ataques aéreos e uma invasão terrestre no sul libanês, onde suas tropas ocupam vastas áreas de território.
2: A onda de calor histórica na França já provocou cerca de 1.000 mortes, a mais que o normal, desde o dia 24 de junho, segundo o balanço divulgado pela Agência de Saúde Pública. A maioria das vítimas tem mais de 65 anos. Houve uma alta de cerca de 40% nas mortes em casa, especialmente na região de Paris. As autoridades alertam que o número final de vítimas pode aumentar nos próximos dias. No campo da política, as tensões aumentam, a oposição cobra responsabilidades do governo após o balanço de mortes elevado e denuncia anos de inação climática. Cerca de 190 milhões de pessoas na Europa ainda devem enfrentar temperaturas acima de 35 graus hoje. Os países mais afetados são Alemanha, Polônia, Hungria e República Tcheca. Segundo as autoridades da Venezuela, os terremotos que atingiram o norte do país na última quarta já deixaram pelo menos 1.400 mortos e mais de 3.200 feridos. De acordo com a ONU, mais de 50 mil pessoas seguem desaparecidas. Equipes de resgate entram em fase crítica após mais de 72 horas dos desabamentos. O resgate de um menino de 11 anos, retirado com vida de escombros no litoral próximo a Caracas, foi comemorado pela presidente interina Delcy Rodrigues, que divulgou um vídeo do momento nas redes sociais, classificando cada vida salva como um sinal de esperança para a Venezuela.
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2: Uma partida entre Canadá e África do Sul, no estádio de Los Angeles, abre a segunda fase da Copa do Mundo neste domingo. As últimas equipes classificadas para a fase de mata-mata foram definidas nos jogos de sábado à noite. Detalhes com o enviado especial da RFI à Copa do Mundo, Elcio Ramalho.
5: Já classificada, a Argentina goleou a Jordânia por 3-1 e com um dos gols marcados, Lionel Messi se isolou ainda mais na artilharia da Copa com 6 gols em 3 jogos. No outro jogo de encerramento, a Argélia empatou em 3-3 com a Áustria e ficou com uma das vagas entre os 8 melhores terceiros colocados da fase de grupos. Com o maior número de seleções no Mundial, houve um recorde de times africanos classificados para a segunda fase, 9 no total, entre elas Cabo Verde, a maior surpresa até agora da Copa. Muitos torcedores já elegeram as equipes que mais impressionaram e seguem favoritas ao título.
6: Acho que a França, acho que a Espanha e a Alemanha deixaram um pouquinho a desejar, mas né, ficar de olho, né, Inglaterra, Brasil melhorou, graças a Deus, e a Argentina, vai ser interessante aí essa próxima fase de mata-mata.
5: De Miami, Elcio Ramalho, Rádio França Internacional.
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2: Na sequência, no segundo bloco da programação brasileira da Rádio França Internacional deste dia 28 de junho, você vai ouvir a resenha da imprensa francesa que destaca a amizade entre França e Estados Unidos às vésperas da celebração dos 250 anos da independência norte-americana. Em seguida, acompanhamos no quadro Brasil Mundo o artista carioca Rodrigo Torres, que realiza sua primeira exposição individual na Itália. No Esporte em Foco, claro, Copa do Mundo 2026. Um resumo da fase de grupos, as zebras, as surpresas do torneio e as expectativas para o mata-mata. Por fim, neste bloco, temos o nosso curso de francês agora em nova temporada de Les Voisins du 12 bis. Continue ligado na RF Brasil.
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0: Ana Carolina Pelliz.
8: Às vésperas das comemorações da independência americana, a revista Le Parisien Weekend destaca a história turbulenta de amizade entre Estados Unidos e França e relembra alguns de seus momentos mais importantes. Entre os personagens centrais desse processo está o general Lafayette, francês transformado em um verdadeiro mito pelos americanos. A revista destaca ainda a vitória francesa na Batalha de Chesapeake, considerada decisiva para o desfecho da Guerra de Independência dos Estados Unidos. O conflito foi oficialmente encerrado por uma série de tratados assinados em 1783, principalmente em Paris e Versalhes, o que simboliza o papel fundamental desempenhado pela França. No entanto, a revista lembra que George Washington não demorou a se aproximar novamente de Londres, firmando acordos comerciais com os britânicos à revelia do rei francês Luís XVI. A revista também aborda os presentes trocados entre as duas nações, entre eles a Estátua da Liberdade, financiada em grande parte pelo povo francês. Outro destaque é o engajamento dos Estados Unidos na Primeira Guerra Mundial, bem como as inúmeras ligações culturais e econômicas entre os dois países. Apesar dessa longa história de cooperação, a amizade entre França e Estados Unidos permanece marcada, segundo a revista, por uma permanente disputa de influência e poder. A revista Le Point também dedica espaço ao aniversário de independência americana para a publicação ao receber Donald Trump em Versalhes após a cúpula do G7 em Evian. Emmanuel Macron colocou a França em posição privilegiada nas celebrações do aniversário da independência dos Estados Unidos. O texto conclui afirmando que toda comemoração é fruto de sua época e reflete as circunstâncias políticas e históricas do momento. Essa lógica da memória também se aplica na naturalmente, as celebrações deste ano.
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7: Gina Marques.
9: A Galeria Italiana Rinoceros recebe em Roma a primeira exposição individual do artista brasileiro Rodrigo Torres na Itália. Intitulada Água Mole em Pedra Dura, a mostra é fruto de uma parceria com a Galeria Brasileira Argentil Carioca e permanece em cartaz até 13 de agosto. O artista explica o seu trabalho à RFI.
10: Eu apresento um conjunto de esculturas em cerâmica com essa técnica trompe-l'œil de imitação de papelão, de papel rasgado, de pedra. Então tudo que você vê aqui não é o que parece. E eu trago também muitas referências de Roma.
9: Inspirado nos monumentos da Cidade Eterna e na natureza do bairro da Tijuca, no Rio de Janeiro, onde nasceu e cresceu, Rodrigo Torres apresenta um novo ciclo de obras. Entre as peças estão esculturas em cerâmica, além de uma série de desenhos e pinturas em papel, nunca antes exibidos publicamente. Márcio Botner, um dos fundadores e sócio da galeria Argentil Carioca, ressalta a característica de Rodrigo Torres de brincar com a fantasia e a verdade.
11: E todo o trabalho do Rodrigo fala muito sobre essa questão do que é verdadeiro, do que é ilusório. E então todas as obras são em cerâmica, né, em pintura, mas quando você olha parece que é um papelão, parece que, né, que é papel, ao mesmo tempo parece em alguns momentos que é a pedra, porque a cor se assemelha à cor da pedra, e assim como a pintura, sobre papel, que parece que o papel está rasgado e não está, e é uma colagem e que não é.
9: Na Floresta da Tijuca, árvores centenárias tombam e encostas cedem sob a ação do vento e da água. Em Roma, porém, Rodrigo Torres encontrou a situação inversa. Rachaduras não reparadas, superfícies estabilizadas e estruturas reforçadas para adiar o colapso. Dessa observação, surgiu uma série de esculturas com o efeito de colagem, evocando a possibilidade iminente de uma ruptura. da presença constante da água em Roma, nasce a obra Por um Fio de Água, uma fonte apoiada sobre pedras. A fonte em cerâmica dá a impressão que é feita de tubos de papelão, pintados e amarrados por barbantes.
10: Eu já trabalho há algum tempo fazendo fontes de água e aqui eu pensei nela como agente de erosão e como isso se combina com os materiais e toda a cultura de Roma.
9: A Cidade Eterna como fonte de inspiração e descoberta de novos materiais, como destaca Márcio Botner.
11: E aqui descobre ainda mais elementos, né? A força da questão histórica, né, com a conexão da natureza. Aqui ele descobre um barro, né, para fazer a cerâmica, que é diferente do Brasil, que tem uma cor muito similar ao tufo, que é essa pedra vulcânica.
9: O projeto das galerias é expor a criação do artista estrangeiro depois de residir em Roma por um breve período. Em 2023, a Galeria Rinóceros teve a ideia de colaborar com outras galerias internacionais que não têm uma sede em Roma. A colaboração com a Gentil Carioca começou em março deste ano, inaugurando a mostra O Tempo Mora em Mim, de Miguel Afa, o primeiro artista brasileiro a expor nesta galeria romana. Alessia Caruso Fendi, fundadora da Galeria Rinóceros, traz detalhes deste projeto de parceria.
12: L'artista vive a Roma e imprime la propria anima, il proprio spirito e anche i propri occhi della bellezza di Roma e in qualche modo questo passa nelle opere che ci sono in mostra. È un vaso comunicante.
9: Depois de morar quase 3 meses na Cidade Eterna, Rodrigo Torres descreve esta experiência nas suas criações.
10: Em Roma, eu andei por aí, fiz vários desenhos e busquei referências bem materiais, como os mármores, e referências também, digamos assim, de elevação de um outro plano que não terreno. Então, é uma edição realmente especial, feita especialmente para cá.
9: Gina Max, de Roma, para a RFI.
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13: Elcio Ramalho.
5: A primeira fase da Copa do Mundo terminou na noite deste sábado com a definição das 32 equipes classificadas para a fase do mata-mata. Por outro lado, o aumento do número de seleções, uma das novidades deste Mundial, permitiu que pela primeira vez a África tivesse o maior número de equipes que conseguiram avançar. São 9 seleções que passaram da fase de grupos, uma edição que já pode ser considerada histórica para o continente. 4 seleções, Gana, Argélia, República Democrática do Congo e Senegal, se classificaram entre os 8 melhores terceiros lugares. Já a maioria passou como segundo de seus grupos, Costa do Marfim, Egito, Marrocos, África do Sul e a maior surpresa de todas, Cabo Verde. O arquipélago de 10 ilhas na costa ocidental da África surpreendeu nessa sua primeira participação. Se classificou com 3 empates, eliminando a tradicional seleção do Uruguai, uma das maiores decepções da primeira fase. A festa dos torcedores e jogadores cabo-verdianos já marcaram essa Copa com a imagem da vibrante comemoração no gramado. Na próxima fase, Cabo Verde terá um desafio ainda maior, enfrentar a Argentina de Lionel Messi, o artilheiro da competição até agora com 6 gols, o último deles marcado neste sábado contra a Jordânia na vitória por 3-1. Mas a atual campeã mundial não assusta a delegação do pequeno país africano, como lembrou o treinador Bubista.
14: Estamos aqui para competir, para mostrar que podemos competir com as equipas de nível mundial, com a identidade, com a nossa forma. Isso é o mais importante. Independentemente das equipas que podemos encontrar, estaremos lá com orgulho, com determinação, para tentar fazer um bom jogo e tentar buscar a vitória, que é isso que é mais importante num mata-mata, como vocês dizem no Brasil.
5: O capitão Ryan Mendes também disse que a equipe está preparada e deve desfrutar esse momento histórico.
13: defrontar o campeão mundial, a melhor equipa do mundo, e é desfrutar do que vem aí, é desfrutar, sinceramente, até palavras faltam, mas vai ser uma coisa incrível, não só para nós jogadores, vai ser para todo um país, para todo um povo. Sempre, desde o início eu disse sempre que isso não é só nosso, dos jogadores, isso é de todo Cabo Verde, de todos os cabo-verdianos, e temos é que aproveitar.
5: A Costa do Marfim também se classificou pela primeira vez a uma segunda fase da competição. E se o Brasil passar do Japão no jogo desta segunda-feira, pode pegar os marfinenses nas oitavas, claro, se o time africano passar pela Suécia. A fase do mata-mata coloca à prova muitas seleções. Portugal, que terminou em segundo do grupo K, após o empate sem gols com a Colômbia, que terminou na liderança, terá pela frente um páreo duro, a Croácia, de Luka Modric. O treinador de Portugal, Roberto Martínez, disse que será um duelo entre duas grandes equipes europeias.
15: O próximo adversário, a Croácia, é uma equipa que já conhecemos bem, uma equipa europeia, mas acho que agora a equipa está preparada para continuar com o nosso objetivo, que é tentar ganhar todos os jogos. Então, não há objetivo, não muda, o processo não muda, e agora estamos focados em recuperar bem e preparar o jogo em 4 dias.
5: O treinador da Colômbia, Néstor Lorenzo, também descobriu após a partida em Miami contra Portugal seu próximo adversário, Ghana.
16: Hoje conheço pouco de Ghana, porque havia 48 equipes e podia
5: tocar. Hoje sei pouco sobre Ghana, porque havia 48 seleções e qualquer uma delas poderia ser nossa adversária. Mas sei que é uma boa seleção. Conheço alguns jogadores que estão em bons clubes da Europa. E vai ser um adversário difícil. Não há adversários fáceis. Então, tomaremos as precauções necessárias, mantendo sempre a nossa identidade.
16: Mantendo também nossa identidade, não?
5: Depois dos 72 jogos da primeira fase, muitos torcedores avaliam quais as equipes que mais impressionaram e têm chances de chegar até a final da competição, no dia 19 de julho.
17: Es que este año están muy fuertes muchos.
18: Este ano tem muitas equipes fortes. Inglaterra, França, Colômbia, Portugal também. E muitos times africanos também que são muito bons.
6: Acho que a França, acho que a Espanha e a Alemanha deixaram um pouquinho a desejar, mas né, ficar de olho. Na Inglaterra, o Brasil melhorou, graças a Deus. E a Argentina. Vai ser interessante aí essa próxima fase de mata-mata.
19: Os países que ele falou vêm se demonstrando fortes, aí tem que ficar de olho com as nossas surpresas também, o México, os Estados Unidos. Será que eles têm uma chave um pouco mais complicada, né? Mas vamos ver, essa Copa tá agora tá animando.
5: Como disse o treinador Carlo Ancelotti, que vai comandar o Brasil contra o Japão na próxima segunda-feira, agora é preciso estar muito preparado, porque qualquer derrota é sinônimo de eliminação.
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5: De Miami, aos Ramalho, Rádio França Internacional. 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
5: 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Un courrier mystérieux.
22: Oi, Luiz, meu amor. Bom, você não me atende. Eu só queria te dizer que tá tudo bem por aqui. Foi a maior loucura a minha chegada. Ah, e eu postei na internet uns vídeos do começo da minha aventura em Paris. Dá uma olhada e me conta o que você achou, tá? Bom, eu te ligo de novo mais tarde.
23: Billy?
22: Com saudades, te amo.
23: Billy, você atende a porta, por favor.
22: Deixa comigo.
24: Bonjour, j'ai un colis pour Leila Touré, c'est vous?
22: Je ne comprends pas.
24: 12 bis rue du Paradis, au 3e étage, Leila Touré, est-ce que c'est vous?
22: Est-ce que...
24: C'est votre nom?
22: Votre nom?
23: Billy?
24: Ah, c'est votre mère? Bon, c'est votre adresse, alors est-ce que vous le prenez ce colis?
22: Oui.
24: Tenez, signez ici. Merci, bonne journée.
22: Au revoir.

0: Ça va, Billy?
1: Quem era?
2: Eu não entendi nadinha. Era um cara que não parava de falar votre nom, c'est vous, votre adresse. E ele me entregou isso. Leila Touré. Será que eu não deveria ter recebido?
0: Deixa eu ver. É uma entrega para Leila Touré. Je ne connais pas de Leila Touré. O carteiro queria saber se era para você. Leila Touré, c'est vous?
2: Ah, tá.
0: Quem enviou deve ter errado o endereço. Não é a primeira vez que isso acontece. Aqui, l'adresse é Rue du Paradis. Mas tem um Passage du Paradis aqui perto.
2: Vixe, será que é importante?
0: Parece que sim. Está escrito Urgent.
2: Urgent? Ah, então já que é aqui perto, a gente leva lá.

0: Rosa, se é urgente, vamos abrir o pacote.
1: Ali, talvez tenha alguma pista da Leila.
0: Um pendrive. Estou me sentindo num filme de espionagem.
1: Tem duas cartas e uma foto.
0: Deixa eu ver.
1: Nossa, que mulher linda.
0: Uau, ela é perfeita. Mas o que está escrito nas cartas?
1: Vamos lá. Leila Macher. As cartas foram assinadas por Awa. E ela escreve para querida Leila.
0: Boa.
1: J'espère bientôt obtenir mon visa long séjour, passeport talent. Ah, ela tá tentando um visto para vir morar em Paris na casa da Leila.
0: Certo.
1: Voici toutes les informations pour pouvoir m'inscrire au concours. Ah, entendi. Ela pede que a Leila inscreva ela no concurso La Nouvelle Voix.
0: La Nouvelle Voix? O que é isso?
1: É um concurso de música na televisão, para quem quer fazer fama, virar um cantor de sucesso.
0: Ah, tá, tipo The Voice.
1: Exatamente. J'ai mis ma musique sur la clé USB.
0: Então ela gravou a música dela no pendrive.
1: Isso. E tem uma carta pro júri do concurso. Je vis de ma musique, choriste, découverte de la France. Ela fez uma turnê aqui na França, na primavera, com um grupo do Mali.
0: Uma cantora do Mali que tenta fazer sucesso na França.
1: Pois é. Olha, aqui tem um currículo dela. Awa Kouyaté, née le 9 avril 89. Então, ela tem 32 anos.
0: Tem endereço no currículo?
1: 17, Rue de la République, Montreuil.
0: Perfeito, vamos lá?
1: Pode ser. Vou ligar pro Zireg.
0: Peraí, me dá o pendrive.
2: Allô, Zirek?
1: Oui, bonjour, c'est Rosa.
2: Oui, ça va?
1: Écoute, tu peux me rendre un service, s'il te plaît?
2: Merci, à tout de suite.
1: Pronto, o Zirek tá vindo.
0: Perfeito.
1: Nossa, que voz divina.

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1: Luísa Ramos.
2: Paris, domingo, 28 de junho de 2026. A tensão segue alta no Oriente Médio após novas trocas de ataques entre Estados Unidos e Irã. Durante a madrugada, o Irã lançou mísseis e drones contra instalações militares americanas no Kuwait e no Bahrein. As defesas locais interceptaram parte dos projéteis sem registro de vítimas. Os ataques são uma resposta a bombardeios realizados no sábado pelos Estados Unidos contra alvos iranianos no Golfo, em meio à fragilidade de um acordo firmado há menos de 2 semanas para encerrar 4 meses de confronto. Israel também voltou a bombardear posições do Hezbollah no sul do Líbano. Enquanto isso, o Irã acusa Washington de violar o acordo e promete reagir de forma mais intensa, sobretudo no controle do Estreito de Hormuz. A onda de calor histórica na França já provocou cerca de 1.000 mortes a mais que o normal desde o dia 24 de junho, segundo o balanço divulgado pela Agência de Saúde Pública. A maioria das vítimas tem mais de 65 anos. Houve uma alta de cerca de 40% nas mortes em casa, especialmente na região parisiense. No campo da política, a oposição cobra responsabilidades do governo após o balanço de mortes elevado e denuncia anos de inação climática. Cerca de 190 milhões de pessoas na Europa ainda devem enfrentar temperaturas acima de 35 graus neste domingo. Os países mais afetados são Alemanha, Polônia, Hungria e República Tcheca. Segundo as autoridades da Venezuela, os terremotos que atingiram o norte do país na última quarta-feira já deixaram pelo menos 1.430 mortos e mais de 3.200 feridos. De acordo com a ONU, mais de 50 mil pessoas seguem desaparecidas e o número de vítimas ainda pode aumentar. Equipes de resgate entraram em fase crítica após mais de 72 horas dos desabamentos provocados pelos terremotos. O resgate de um menino de 11 anos, próximo a Caracas, foi comemorado pela presidente interina Delcy Rodrigues, que divulgou um vídeo do momento, classificando cada vida salva como um sinal de esperança para a Venezuela. No sul da Rússia, um ataque massivo de drones ucranianos deixou um morto e um ferido neste domingo. A ofensiva provocou danos em casas, linhas elétricas e tubulação de gás, além de incêndio em 2 refinarias de petróleo. Durante a noite, a Rússia afirma ter interceptado mais de 200 drones em várias regiões do país. Os ataques fazem parte da estratégia de Kiev de atingir o setor energético russo. 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Em Paris, 11h30 da manhã, 6h30 pelo horário de Brasília. 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
1: Luísa Ramos.
2: Bom dia. Termômetros marcam 26 graus em Paris neste domingo. Vamos aos destaques deste dia 28 de junho de 2026. Novas trocas de ataques entre Estados Unidos e Irã elevam tensão no Oriente Médio. França registra 1.000 mortes a mais que o normal durante onda de calor excepcional. Na Venezuela, resgates entram em fase crítica, mais de 72 horas após terremotos, com mais de 1.400 mortos. Essas e mais notícias no Jornal da RFI. A tensão segue alta no Oriente Médio após novas trocas de ataques entre Estados Unidos e Irã neste domingo. Durante a madrugada, o Irã lançou mísseis e drones contra instalações militares americanas no Kuwait e no Bahrein. As defesas locais interceptaram partes dos projéteis sem registro de vítimas. Os ataques são uma resposta a bombardeios realizados no sábado pelos Estados Unidos contra alvos iranianos no Golfo, em meio ao colapso de um acordo firmado há menos de 2 semanas para encerrar 4 meses de confronto. Israel também voltou a bombardear posições do Hezbollah no sul do Líbano. Enquanto isso, o Irã acusa Washington de violar o acordo e promete reagir de forma mais intensa, sobretudo no controle do Estreito de Hormuz. No sábado, o líder do movimento xiita libanês Hezbollah e o ministro israelense da Segurança Nacional, Itamar Ben-Gvir, consideraram o acordo quadro de paz, assinado na sexta-feira em Washington, entre Líbano e Israel, como um grave erro. Lúcia Miesel.
3: Para o líder do Hezbollah, Naim Qassem, o texto é nulo e sem efeito porque legitima a ocupação de territórios libaneses. Já Ben-Gvir, liderança da extrema-direita israelense, disse que não é possível confiar que o Estado libanês vai desarmar o grupo armado xiita, já que membros do Hezbollah fazem parte do governo. O acordo, um primeiro passo para restaurar a soberania do Líbano, foi alcançado após 5 rodadas de negociações nos Estados Unidos. O Líbano foi arrastado para a guerra em março, depois que o Hezbollah disparou foguetes contra Israel em apoio ao Irã. Tel Aviv retalhou com intensos ataques aéreos e uma invasão terrestre no sul libanês, onde suas tropas ocupam vastas áreas de território.
2: A onda de calor histórica na França já provocou cerca de 1.000 mortes, a mais que o normal, desde o dia 24 de junho, segundo o balanço divulgado pela Agência de Saúde Pública. A maioria das vítimas tem mais de 65 anos. Houve uma alta de cerca de 40% nas mortes em casa, especialmente na região de Paris. As autoridades alertam que o número final de vítimas pode aumentar nos próximos dias. No campo da política, as tensões aumentam, a oposição cobra responsabilidades do governo após o balanço de mortes elevado e denuncia anos de inação climática. Cerca de 190 milhões de pessoas na Europa ainda devem enfrentar temperaturas acima de 35 graus hoje. Os países mais afetados são Alemanha, Polônia, Hungria e República Tcheca. Segundo as autoridades da Venezuela, os terremotos que atingiram o norte do país na última quarta já deixaram pelo menos 1.400 mortos e mais de 3.200 feridos. De acordo com a ONU, mais de 50 mil pessoas seguem desaparecidas. Equipes de resgate entram em fase crítica após mais de 72 horas dos desabamentos. O resgate de um menino de 11 anos, retirado com vida de escombros no litoral próximo a Caracas, foi comemorado pela presidente interina Delcy Rodrigues, que divulgou um vídeo do momento nas redes sociais, classificando cada vida salva como um sinal de esperança para a Venezuela.
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2: Uma partida entre Canadá e África do Sul, no estádio de Los Angeles, abre a segunda fase da Copa do Mundo neste domingo. As últimas equipes classificadas para a fase de mata-mata foram definidas nos jogos de sábado à noite. Detalhes com o enviado especial da RFI à Copa do Mundo, Elcio Ramalho.
5: Já classificada, a Argentina goleou a Jordânia por 3-1 e com um dos gols marcados, Lionel Messi se isolou ainda mais na artilharia da Copa com 6 gols em 3 jogos. No outro jogo de encerramento, a Argélia empatou em 3-3 com a Áustria e ficou com uma das vagas entre os 8 melhores terceiros colocados da fase de grupos. Com o maior número de seleções no Mundial, houve um recorde de times africanos classificados para a segunda fase, 9 no total, entre elas Cabo Verde, a maior surpresa até agora da Copa. Muitos torcedores já elegeram as equipes que mais impressionaram e seguem favoritas ao título.
6: Acho que a França, acho que a Espanha e a Alemanha deixaram um pouquinho a desejar, mas né, ficar de olho, né, Inglaterra, Brasil melhorou, graças a Deus, e a Argentina, vai ser interessante aí essa próxima fase de mata-mata.
5: De Miami, Elcio Ramalho, Rádio França Internacional.
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2: Na sequência, no segundo bloco da programação brasileira da Rádio França Internacional deste dia 28 de junho, você vai ouvir a resenha da imprensa francesa que destaca a amizade entre França e Estados Unidos às vésperas da celebração dos 250 anos da independência norte-americana. Em seguida, acompanhamos no quadro Brasil Mundo o artista carioca Rodrigo Torres, que realiza sua primeira exposição individual na Itália. No Esporte em Foco, claro, claro, Copa do Mundo 2026. Um resumo da fase de grupos, as zebras, as surpresas do torneio e as expectativas para o mata-mata. Por fim, neste bloco, temos o nosso curso de francês agora em nova temporada de Le Voisin de 12 Bis. Continue ligado na RF Brasil.
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9: Às vésperas das comemorações da independência americana, a revista Le Parisien Weekend destaca a história turbulenta de amizade entre Estados Unidos e França e relembra alguns de seus momentos mais importantes. Entre os personagens centrais desse processo está o general Lafayette, francês transformado em um verdadeiro mito pelos americanos. A revista destaca ainda a vitória francesa na Batalha de Chesapeake, considerada decisiva para o desfecho da Guerra de Independência dos Estados Unidos. O conflito foi oficialmente encerrado por uma série de tratados assinados em 1783, principalmente em Paris e Versalhes, o que simboliza o papel fundamental desempenhado pela França. No entanto, a revista lembra que George Washington não demorou a se aproximar novamente de Londres, firmando acordos comerciais com os britânicos à revelia do rei francês Luís XVI, desempenhado pela França. No entanto, a revista lembra que George Washington não demorou a se aproximar novamente de Londres, firmando acordos comerciais com os britânicos à revelia do rei francês Luís XVI. A revista também aborda os presentes.

0: Com essa técnica trompe-l'œil de imitação de papelão, de papel rasgado, de pedra. Então, tudo que você vê aqui não é o que parece. E eu trago também muitas referências de Roma.
1: Inspirado nos monumentos da Cidade Eterna e na natureza do bairro da Tijuca, no Rio de Janeiro, onde nasceu e cresceu, Rodrigo Torres apresenta um novo ciclo de obras. Entre as peças estão esculturas em cerâmica, além de uma série de desenhos e pinturas em papel, nunca antes exibidos publicamente. Márcio Botner, um dos fundadores e sócio da galeria A Gentil Carioca, ressalta a característica de Rodrigo Torres de brincar com a fantasia e a verdade.
2: E todo o trabalho do Rodrigo fala muito sobre essa questão do que é verdadeiro, do que é ilusório. E então todas as obras são em cerâmica, né, em pintura, mas quando você olha parece que é um papelão, parece que, né, que é papel, ao mesmo tempo parece em alguns momentos que é a pedra, porque a cor se assemelha à cor da pedra, e assim como a pintura, sobre papel, que parece que o papel está rasgado e não está, e é uma colagem e que não é.
1: Na Floresta da Tijuca, árvores centenárias tombam e encostas cedem sob a ação do vento e da água. Em Roma, porém, Rodrigo Torres encontrou a situação inversa. Rachaduras não reparadas, superfícies estabilizadas e estruturas reforçadas para adiar o colapso. Dessa observação, surgiu uma série de esculturas com o efeito de colagem, evocando a possibilidade iminente de uma ruptura. Da presença constante da água em Roma, nasce a obra Por um Fio de Água, uma fonte apoiada sobre pedras. A fonte em cerâmica dá a impressão que é feita de tubos de papelão, pintados e amarrados por barbantes.
0: Eu já trabalho há algum tempo fazendo fontes de água e aqui eu pensei nela como agente de erosão e como isso se combina com os materiais e toda a cultura de Roma.
1: A Cidade Eterna como fonte de inspiração e descoberta de novos materiais, como destaca Márcio Botner.
2: E aqui descobre ainda mais elementos, né? A força da questão histórica, né, com a conexão da natureza. Aqui ele descobre um barro, né, para fazer a cerâmica, que é diferente do Brasil, que tem uma cor muito similar ao tufo, que é essa pedra vulcânica.
1: O projeto das galerias é expor a criação do artista estrangeiro depois de residir em Roma por um breve período. Em 2023, a Galeria Rinóceros teve a ideia de colaborar com outras galerias internacionais que não têm uma sede em Roma. A colaboração com a Gentil Carioca começou em março deste ano, inaugurando a mostra O Tempo Mora em Mim, de Miguel Afa, o primeiro artista brasileiro a expor nesta galeria romana. Alessia Caruso Fendi, fundadora da Galeria Rinóceros, traz detalhes deste projeto de parceria.
3: L'artista vive a Roma e imprime la propria anima, il proprio spirito e anche i propri occhi della bellezza di Roma, e in qualche modo questo passa nelle opere che ci sono in mostra. È un vaso comunicante.
1: Depois de morar quase 3 meses na Cidade Eterna, Rodrigo Torres descreve esta experiência nas suas criações.
0: Em Roma, eu andei por aí, fiz vários desenhos e busquei referências bem materiais, como os mármores, e referências também, digamos assim, de elevação de um outro plano que não terreno. Então, é uma edição realmente especial, feita especialmente para cá.
1: Gina Max, de Roma, para a RFI.
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6: A primeira fase da Copa do Mundo terminou na noite deste sábado com a definição das 32 equipes classificadas para a fase do mata-mata. Por outro lado, o aumento do número de seleções, uma das novidades deste Mundial, permitiu que pela primeira vez a África tivesse o maior número de

0: equipes que conseguiram avançar. São 9 seleções que passaram da fase de grupos, uma edição que já pode ser considerada histórica para o continente. 4 seleções, Gana, Argélia, República Democrática do Congo e Senegal, se classificaram entre os 8 melhores terceiros lugares. Já a maioria passou como segundo de seus grupos, Costa do Marfim, Egito, Marrocos, África do Sul e a maior surpresa de todas, Cabo Verde. O arquipélago de 10 ilhas na costa ocidental da África surpreendeu nessa sua primeira participação. Se classificou com 3 empates, eliminando a tradicional seleção do Uruguai, uma das maiores decepções da primeira fase. A festa dos torcedores e jogadores cabo-verdianos já marcaram essa Copa com a imagem da vibrante comemoração no gramado. Na próxima fase, Cabo Verde terá um desafio ainda maior, enfrentar a Argentina de Lionel Messi, o artilheiro da competição até agora com 6 gols, o último deles marcado neste sábado contra a Jordânia na vitória por 3-1. Mas a atual campeã mundial não assusta a delegação do pequeno país africano, como lembrou o treinador Bubista.
1: Estamos aqui para competir, para mostrar que podemos competir com as equipas de nível mundial, com a identidade, com a nossa forma. Isso é o mais importante. Independentemente das equipas que podemos encontrar, estaremos lá com orgulho, com determinação, para tentar fazer um bom jogo e tentar buscar a vitória, que é isso que é mais importante num mata-mata, como vocês dizem no Brasil.
0: O capitão Ryan Mendes também disse que a equipe está preparada e deve desfrutar esse momento histórico.
2: Defrontar o campeão mundial, é a melhor equipa do mundo, e é desfrutar do que vem aí, é desfrutar, sinceramente, até palavras faltam, mas vai ser uma coisa incrível, não só para nós jogadores, vai ser para todo um país, para todo um povo. Sempre, desde o início eu disse sempre que isso não é só nosso, dos jogadores, isso é de todo Cabo Verde, de todos os cabo-verdianos. E temos é que aproveitar.
0: A Costa do Marfim também se classificou pela primeira vez a uma segunda fase da competição. E se o Brasil passar do Japão no jogo desta segunda-feira, pode pegar os marfinenses nas oitavas. Claro, se o time africano passar pela Suécia. A fase do mata-mata coloca à prova muitas seleções. Portugal, que terminou em segundo do grupo K, após o empate sem gols com a Colômbia, que terminou na liderança, terá pela frente um páreo duro, a Croácia, de Luka Modric. O treinador de Portugal, Roberto Martínez, disse que será um duelo entre duas grandes equipes europeias.
3: O próximo adversário, a Croácia, é uma equipa que já conhecemos bem, uma equipa europeia, mas acho que agora a equipa está preparada para continuar com o nosso objetivo, que é tentar ganhar todos os jogos. Então, não há objetivo, não muda, o processo não muda, e agora estamos focados em recuperar bem e preparar o jogo em 4 dias.
0: O treinador da Colômbia, Néstor Lorenzo, também descobriu após a partida em Miami contra Portugal seu próximo adversário, Gana.
4: Hoje conheço pouco de Gana, porque havia 48 equipes e podia
0: tocar. Hoje sei pouco sobre Gana, porque havia 48 seleções e qualquer uma delas poderia ser nossa adversária. Mas sei que é uma boa seleção. Conheço alguns jogadores que estão em bons clubes da Europa. E vai ser um adversário difícil. Não há adversários fáceis. Então, tomaremos as precauções necessárias, mantendo sempre a nossa identidade.
4: Mantendo também nossa identidade, não?
0: Depois dos 72 jogos da primeira fase, muitos torcedores avaliam quais as equipes que mais impressionaram e têm chances de chegar até a final da competição, no dia 19 de julho.
5: Este ano tem muitas equipes fortes. Inglaterra, França, Colômbia, Portugal também. E muitos times africanos também que são muito bons.
6: Acho que a França... Acho que a Espanha e a Alemanha deixaram um pouquinho a desejar, mas, né, ficar de olho. Né, Inglaterra, Brasil melhorou, graças a Deus. E a Argentina. Vai ser interessante aí essa próxima fase de mata-mata.
7: Os países que ele falou vêm se demonstrando fortes, aí tem que ficar de olho com as surpresas também, o México, os Estados Unidos. Será que eles têm uma chave um pouco mais complicada, né? Mas vamos ver, essa Copa tá, agora tá animando.
0: Como disse o treinador Carlo Ancelotti, que vai comandar o Brasil contra o Japão na próxima segunda-feira, agora é preciso estar muito preparado, porque qualquer derrota é sinônimo de eliminação.
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0: De Miami, Elcio Ramalho, Rádio França Internacional. 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
0: 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Un courrier mystérieux.
10: Oi, Luiz, meu amor. Bom, você não me atende. Eu só queria te dizer que tá tudo bem por aqui. Foi a maior loucura a minha chegada. Ah, e eu postei na internet uns vídeos do começo da minha aventura em Paris. Dá uma olhada e me conta o que você achou, tá? Bom, eu te ligo de novo mais tarde.
11: Billy?
10: Com saudades, te amo.
11: Billy, você abre a porta, por favor.
10: Deixa comigo.
12: Bonjour, j'ai un colis pour Leila Touré, c'est vous?
10: Je ne comprends pas.
12: 12 bis rue du Paradis, au troisième étage, Leila Touré, est-ce que c'est vous?
10: Est-ce que...
12: C'est votre nom?
10: Votre nom?
11: Billy?
12: Ah, c'est votre mère? Bon, c'est votre adresse, alors est-ce que vous le prenez, ce colis?
10: Oui.
12: Tenez, signez ici. Merci, bonne journée.
10: Au revoir.

0: Ça va, Billy?
1: Quem era?
2: Eu não entendi nadinha. Era um cara que não parava de falar votre nom, c'est vous, votre adresse. E ele me entregou isso. Leila Touré. Será que eu não deveria ter recebido?
0: Deixa eu ver. É uma entrega para Leila Touré. Je ne connais pas de Leila Touré. O carteiro queria saber se era para você. Leila Touré, c'est vous?
2: Ah, tá.
0: Quem enviou deve ter errado o endereço. Não é a primeira vez que isso acontece. Aqui, l'adresse é rue du Paradis. Mas tem um passage du Paradis aqui perto.
2: Vixe, será que é importante?
0: Parece que sim. Está escrito urgent.
2: Urgent? Ah, então já que é aqui perto, a gente leva lá.

0: Rosa, se é urgente, vamos abrir o pacote.
1: Ali, talvez tenha alguma pista da Leila.
0: Um pendrive. Estou me sentindo num filme de espionagem.
1: Tem duas cartas e uma foto.
0: Deixa eu ver.
1: Nossa, que mulher linda.
0: Uau, ela é perfeita. Mas o que está escrito nas cartas?
1: Vamos lá. Leila Macher. As cartas foram assinadas por Awa. E ela escreve para querida Leila.
0: Boa.
1: J'espère bientôt obtenir mon visa long séjour, passeport talent. Ah, ela está tentando um visto para vir morar em Paris na casa da Leila.
0: Certo.
1: Voici toutes les informations pour pouvoir m'inscrire au concours. Ah, entendi. Ela pede que a Leila inscreva ela no concurso La Nouvelle Voix.
0: La Nouvelle Voix? O que, que é isso?
1: É um concurso de música na televisão para quem quer fazer fama, virar um cantor de sucesso.
0: Ah, tá. Tipo The Voice.
1: Exatamente. J'ai mis ma musique sur la clé USB.
0: Então ela gravou a música dela no pendrive.
1: Isso. E tem uma carta pro júri do concurso. Je vis de ma musique, choriste, découverte de la France. Ela fez uma turnê aqui na França na primavera com um grupo do Mali.
0: Uma cantora do Mali que tenta fazer sucesso na França.
1: Pois é. Olha, aqui tem um currículo dela. Awa Kouyaté, née le 9 avril 89. Então, ela tem 32 anos.
0: Tem endereço no currículo?
1: 17, Rue de la République, Montreuil.
0: Perfeito, vamos lá?
1: Pode ser. Vou ligar pro Zireg.
0: Peraí, me dá o pendrive.
2: Allô, Zirek?
1: Oui, bonjour, c'est Rosa.
2: Oui, ça va?
1: Écoute, tu peux me rendre un service, s'il te plaît?
2: Merci, à tout de suite.
1: Pronto, o Zirek tá vindo.
0: Perfeito.
1: Nossa, que voz divina.

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1: Luísa Ramos.
2: Paris, domingo, 28 de junho de 2026. A tensão segue alta no Oriente Médio após novas trocas de ataques entre Estados Unidos e Irã. Durante a madrugada, o Irã lançou mísseis e drones contra instalações militares americanas no Kuwait e no Bahrein. As defesas locais interceptaram parte dos projéteis sem registro de vítimas. Os ataques são uma resposta a bombardeios realizados no sábado pelos Estados Unidos contra alvos iranianos no Golfo, em meio à fragilidade de um acordo firmado há menos de 2 semanas para encerrar 4 meses de confronto. Israel também voltou a bombardear posições do Hezbollah no sul do Líbano. Enquanto isso, o Irã acusa Washington de violar o acordo e promete reagir de forma mais intensa, sobretudo no controle do Estreito de Hormuz. A onda de calor histórica na França já provocou cerca de 1.000 mortes a mais que o normal desde o dia 24 de junho, segundo o balanço divulgado pela Agência de Saúde Pública. A maioria das vítimas tem mais de 65 anos. Houve uma alta de cerca de 40% nas mortes em casa, especialmente na região parisiense. No campo da política, a oposição cobra responsabilidades do governo após o balanço de mortes elevado e denuncia anos de inação climática. Cerca de 190 milhões de pessoas na Europa ainda devem enfrentar temperaturas acima de 35 graus neste domingo. Os países mais afetados são Alemanha, Polônia, Hungria e República Tcheca. Segundo as autoridades da Venezuela, os terremotos que atingiram o norte do país na última quarta-feira já deixaram pelo menos 1.430 mortos e mais de 3.200 feridos. De acordo com a ONU, mais de 50 mil pessoas seguem desaparecidas e o número de vítimas ainda pode aumentar. Equipes de resgate entraram em fase crítica após mais de 72 horas dos desabamentos provocados pelos terremotos. O resgate de um menino de 11 anos, próximo a Caracas, foi comemorado pela presidente interina Delcy Rodrigues, que divulgou um vídeo do momento, classificando cada vida salva como um sinal de esperança para a Venezuela. No sul da Rússia, um ataque massivo de drones ucranianos deixou um morto e um ferido neste domingo. A ofensiva provocou danos em casas, linhas elétricas e tubulação de gás, além de incêndio em 2 refinarias de petróleo. Durante a noite, a Rússia afirma ter interceptado mais de 200 drones em várias regiões do país. Os ataques fazem parte da estratégia de Kiev de atingir o setor energético russo. 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Em Paris, 11h30 da manhã, 6h30 pelo horário de Brasília. 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
1: Luísa Ramos.
2: Bom dia. Termômetros marcam 26 graus em Paris neste domingo. Vamos aos destaques deste dia 28 de junho de 2026. Novas trocas de ataques entre Estados Unidos e Irã elevam tensão no Oriente Médio. França registra 1.000 mortes a mais que o normal durante onda de calor excepcional. Na Venezuela, resgates entram em fase crítica, mais de 72 horas após terremotos, com mais de 1.400 mortos. Essas e mais notícias no Jornal da RFI. A tensão segue alta no Oriente Médio após novas trocas de ataques entre Estados Unidos e Irã neste domingo. Durante a madrugada, o Irã lançou mísseis e drones contra instalações militares americanas no Kuwait e no Bahrein. As defesas locais interceptaram partes dos projéteis sem registro de vítimas. Os ataques são uma resposta a bombardeios realizados no sábado pelos Estados Unidos contra alvos iranianos no Golfo, em meio ao colapso de um acordo firmado há menos de 2 semanas para encerrar 4 meses de confronto. Israel também voltou a bombardear posições do Hezbollah no sul do Líbano. Enquanto isso, o Irã acusa Washington de violar o acordo e promete reagir de forma mais intensa, sobretudo no controle do Estreito de Hormuz. No sábado, o líder do movimento xiita libanês Hezbollah e o ministro israelense da Segurança Nacional, Itamar Ben-Gvir, consideraram o acordo quadro de paz, assinado na sexta-feira em Washington, entre Líbano e Israel, como um grave erro. Lúcia Miesel.
3: Para o líder do Hezbollah, Naim Qassem, o texto é nulo e sem efeito porque legitima a ocupação de territórios libaneses. Já Ben-Gvir, liderança da extrema-direita israelense, disse que não é possível confiar que o Estado libanês vai desarmar o grupo armado xiita, já que membros do Hezbollah fazem parte do governo. O acordo, um primeiro passo para restaurar a soberania do Líbano, foi alcançado após 5 rodadas de negociações nos Estados Unidos. O Líbano foi arrastado para a guerra em março, depois que o Hezbollah disparou foguetes contra Israel em apoio ao Irã. Tel Aviv retalhou com intensos ataques aéreos e uma invasão terrestre no sul libanês, onde suas tropas ocupam vastas áreas de território.
2: A onda de calor histórica na França já provocou cerca de 1.000 mortes, a mais que o normal, desde o dia 24 de junho, segundo o balanço divulgado pela Agência de Saúde Pública. A maioria das vítimas tem mais de 65 anos. Houve uma alta de cerca de 40% nas mortes em casa, especialmente na região de Paris. As autoridades alertam que o número final de vítimas pode aumentar nos próximos dias. No campo da política, as tensões aumentam, a oposição cobra responsabilidades do governo após o balanço de mortes elevado e denuncia anos de inação climática. Cerca de 190 milhões de pessoas na Europa ainda devem enfrentar temperaturas acima de 35 graus hoje. Os países mais afetados são Alemanha, Polônia, Hungria e República Tcheca. Segundo as autoridades da Venezuela, os terremotos que atingiram o norte do país na última quarta já deixaram pelo menos 1.400 mortos e mais de 3.200 feridos. De acordo com a ONU, mais de 50 mil pessoas seguem desaparecidas. Equipes de resgate entram em fase crítica após mais de 72 horas dos desabamentos. O resgate de um menino de 11 anos, retirado com vida de escombros no litoral próximo a Caracas, foi comemorado pela presidente interina Delcy Rodríguez, que divulgou um vídeo do momento nas redes sociais, classificando cada vida salva como um sinal de esperança para a Venezuela.
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2: Uma partida entre Canadá e África do Sul no estádio de Los Angeles abre a segunda fase da Copa do Mundo neste domingo. As últimas equipes classificadas para a fase de mata-mata foram definidas nos jogos de sábado à noite. Detalhes com o enviado especial da RFI à Copa do Mundo, Elcio Ramalho.
5: Já classificada, a Argentina goleou a Jordânia por 3-1 e com um dos gols marcados, Lionel Messi se isolou ainda mais na artilharia da Copa com 6 gols em 3 jogos. No outro jogo de encerramento, a Argélia empatou em 3-3 com a Áustria e ficou com uma das vagas entre os 8 melhores terceiros colocados da fase de grupos. Com o maior número de seleções no Mundial, houve um recorde de times africanos classificados para a segunda fase, 9 no total, entre elas Cabo Verde, a maior surpresa até agora da Copa. Muitos torcedores já elegeram as equipes que mais impressionaram e seguem favoritas ao título.
6: Acho que a França, acho que a Espanha e a Alemanha deixaram um pouquinho a desejar, mas né, ficar de olho, né, Inglaterra, Brasil melhorou, graças a Deus, e a Argentina, vai ser interessante aí essa próxima fase de mata-mata.
5: De Miami, Elcio Ramalho, Rádio França Internacional.
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1: Luísa Ramos.
2: Na sequência, no segundo bloco da programação brasileira da Rádio França Internacional deste dia 28 de junho, você vai ouvir a resenha da imprensa francesa que destaca a amizade entre França e Estados Unidos às vésperas da celebração dos 250 anos da independência norte-americana. Em seguida, acompanhamos no quadro Brasil Mundo o artista carioca Rodrigo Torres, que realiza sua primeira exposição individual na Itália. No Esporte em Foco, claro, Copa do Mundo 2026. Um resumo da fase de grupos, as zebras, as surpresas do torneio e as expectativas para o mata-mata. Por fim, neste bloco, temos o nosso curso de francês agora em nova temporada de Le Voisin du 12 bis. Continue ligado na RF Brasil.
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0: Ana Carolina Pelliz.
8: Às vésperas das comemorações da independência americana, a revista Le Parisien Weekend destaca a história turbulenta de amizade entre Estados Unidos e França e relembra alguns de seus momentos mais importantes. Entre os personagens centrais desse processo está o general Lafayette, francês transformado em um verdadeiro mito pelos americanos. A revista destaca ainda a vitória francesa na Batalha de Chesapeake, considerada decisiva para o desfecho da Guerra de Independência dos Estados Unidos. O conflito foi oficialmente encerrado por uma série de tratados assinados em 1783, principalmente em Paris e Versalhes, o que simboliza o papel fundamental desempenhado pela França. No entanto, a revista lembra que George Washington não demorou a se aproximar novamente de Londres, firmando acordos comerciais com os britânicos à revelia do rei francês Luís XVI. A revista também aborda os presentes trocados entre as duas nações, entre eles a Estátua da Liberdade, financiada em grande parte pelo povo francês. Outro destaque é o engajamento dos Estados Unidos na Primeira Guerra Mundial, bem como as inúmeras ligações culturais e econômicas entre os dois países. Apesar dessa longa história de cooperação, a amizade entre França e Estados Unidos permanece marcada, segundo a revista, por uma permanente disputa de influência e poder. A revista Le Point também dedica espaço ao aniversário de independência americana para a publicação ao receber Donald Trump em Versalhes após a cúpula do G7 em Evian. Emmanuel Macron colocou a França em posição privilegiada nas celebrações do aniversário da independência dos Estados Unidos. O texto conclui afirmando que toda comemoração é fruto de sua época e reflete as circunstâncias políticas e históricas do momento. Essa lógica da memória também se aplica na naturalmente, as celebrações deste ano.
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7: Gina Marques.
9: A galeria italiana Rinoceros recebe em Roma a primeira exposição individual do artista brasileiro Rodrigo Torres na Itália. Intitulada Água Mole em Pedra Dura, a mostra é fruto de uma parceria com a Galeria Brasileira Argentil Carioca e permanece em cartaz até 13 de agosto. O artista explica o seu trabalho à RFI.
10: Eu apresento um conjunto de esculturas em cerâmica com essa técnica trompe-l'œil de imitação de papelão, de papel rasgado, de pedra. Então tudo que você vê aqui não é o que parece. E eu trago também muitas referências de Roma.
9: Inspirado nos monumentos da Cidade Eterna e na natureza do bairro da Tijuca, no Rio de Janeiro, onde nasceu e cresceu, Rodrigo Torres apresenta um novo ciclo de obras. Entre as peças estão esculturas em cerâmica, além de uma série de desenhos e pinturas em papel, nunca antes exibidos publicamente. Márcio Botner, um dos fundadores e sócio da galeria Argentil Carioca, ressalta a característica de Rodrigo Torres de brincar com a fantasia e a verdade.
11: E todo o trabalho do Rodrigo fala muito sobre essa questão do que é verdadeiro, do que é ilusório. E então todas as obras são em cerâmica, né, em pintura, mas quando você olha parece que é um papelão, parece que, né, que é, é papel, ao mesmo tempo parece em alguns momentos que é a pedra, porque a cor se assemelha à cor da pedra, e assim como a pintura, sobre papel, que parece que o papel está rasgado e não está, e é uma colagem e que não é.
9: Na Floresta da Tijuca, árvores centenárias tombam e encostas cedem sob a ação do vento e da água. Em Roma, porém, Rodrigo Torres encontrou a situação inversa. Rachaduras não reparadas, superfícies estabilizadas e estruturas reforçadas para adiar o colapso. Dessa observação, surgiu uma série de esculturas com o efeito de colagem, evocando a possibilidade iminente de uma ruptura. da presença constante da água em Roma, nasce a obra Por um Fio de Água, uma fonte apoiada sobre pedras. A fonte cerâmica dá a impressão que é feita de tubos de papelão, pintados e amarrados por barbantes.
10: Eu já trabalho há algum tempo fazendo fontes de água e aqui eu pensei nela como agente de erosão e como isso se combina com os materiais e toda a cultura de Roma.
9: A Cidade Eterna como fonte de inspiração e descoberta de novos materiais, como destaca Márcio Botner.
11: E aqui descobre ainda mais elementos, né? A força da questão histórica, né, com a conexão da natureza. Aqui ele descobre um barro, né, para fazer a cerâmica, que é diferente do Brasil, que tem uma cor muito similar ao tufo, que é essa pedra vulcânica.
9: O projeto das galerias é expor a criação do artista estrangeiro depois de residir em Roma por um breve período. Em 2023, a Galeria Rinóceros teve a ideia de colaborar com outras galerias internacionais que não têm uma sede em Roma. A colaboração com a Gentil Carioca começou em março deste ano, inaugurando a mostra O Tempo Mora em Mim, de Miguel Afa, o primeiro artista brasileiro a expor nesta galeria romana. Alessia Caruso Fendi, fundadora da Galeria Rinóceros, traz detalhes deste projeto de parceria.
12: L'artista vive a Roma e imprime la propria anima, il proprio spirito e anche i propri occhi della bellezza di Roma e in qualche modo questo passa nelle opere che ci sono in mostra. È un vaso comunicante.
9: Depois de morar quase 3 meses na Cidade Eterna, Rodrigo Torres descreve esta experiência nas suas criações.
10: Em Roma, eu andei por aí, fiz vários desenhos e busquei referências bem materiais, como os mármores, e referências também, digamos assim, de elevação de um outro plano que não terreno. Então, é uma edição realmente especial, feita especialmente para cá.
9: Gina Max, de Roma, para a RFI.
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13: Elcio Ramalho.
5: A primeira fase da Copa do Mundo terminou na noite deste sábado com a definição das 32 equipes classificadas para a fase do mata-mata. Por outro lado, o aumento do número de seleções, uma das novidades deste Mundial, permitiu que pela primeira vez a África tivesse o maior número de equipes que conseguiram avançar. São 9 seleções que passaram da fase de grupos, uma edição que já pode ser considerada histórica para o continente. 4 seleções, Gana, Argélia, República Democrática do Congo e Senegal, se classificaram entre os 8 melhores terceiros lugares. Já a maioria passou como segundo de seus grupos, Costa do Marfim, Egito, Marrocos, África do Sul e a maior surpresa de todas, Cabo Verde. O arquipélago de 10 ilhas na costa ocidental da África surpreendeu nessa sua primeira participação. Se classificou com 3 empates, eliminando a tradicional seleção do Uruguai, uma das maiores decepções da primeira fase. A festa dos torcedores e jogadores cabo-verdianos já marcaram essa Copa com a imagem da vibrante comemoração no gramado. Na próxima fase, Cabo Verde terá um desafio ainda maior, enfrentar a Argentina de Lionel Messi, o artilheiro da competição até agora com 6 gols, o último deles marcado neste sábado contra a Jordânia na vitória por 3-1. Mas a atual campeã mundial não assusta a delegação do pequeno país africano, como lembrou o treinador Bubista.
14: Estamos aqui para competir, para mostrar que podemos competir com as equipas de nível mundial, com a identidade, com a nossa forma. Isso é o mais importante. Independentemente das equipas que podemos encontrar, estaremos lá com orgulho, com determinação, para tentar fazer um bom jogo e tentar buscar a vitória, que é isso que é mais importante num mata-mata, como vocês dizem no Brasil.
5: O capitão Ryan Mendes também disse que a equipe está preparada e deve desfrutar esse momento histórico.
13: defrontar o campeão mundial, a melhor equipa do mundo, e é desfrutar do que vem aí, é desfrutar, sinceramente, até palavras faltam, mas vai ser uma coisa incrível, não só para nós jogadores, vai ser para todo um país, para todo um povo. Sempre, desde o início, eu disse sempre que isso não é só nosso, dos jogadores, isso é de todo Cabo Verde, de todos os cabo-verdianos, e temos é que aproveitar.
5: A Costa do Marfim também se classificou pela primeira vez a uma segunda fase da competição. E se o Brasil passar do Japão no jogo desta segunda-feira, pode pegar os marfinenses nas oitavas. Claro, se o time africano passar pela Suécia. A fase do mata-mata coloca à prova muitas seleções. Portugal, que terminou em segundo do grupo K, após o empate sem gols com a Colômbia, que terminou na liderança, terá pela frente um páreo duro, a Croácia, de Luka Modric. O treinador de Portugal, Roberto Martínez, disse que será um duelo entre duas grandes equipes europeias.
15: O próximo adversário, a Croácia, é uma equipa que já conhecemos bem, uma equipa europeia, mas acho que agora a equipa está preparada para continuar com o nosso objetivo, que é tentar ganhar todos os jogos. Então, não há objetivo, não muda, o processo não muda, e agora estamos focados em recuperar bem e preparar o jogo em 4 dias.
5: O treinador da Colômbia, Néstor Lorenzo, também descobriu após a partida em Miami contra Portugal seu próximo adversário, Ghana.
16: Hoje conheço pouco de Ghana, porque havia 48 equipes e podia
5: tocar. Hoje sei pouco sobre Ghana, porque havia 48 seleções e qualquer uma delas poderia ser nossa adversária. Mas sei que é uma boa seleção. Conheço alguns jogadores que estão em bons clubes da Europa. E vai ser um adversário difícil. Não há adversários fáceis. Então, tomaremos as precauções necessárias, mantendo sempre a nossa identidade.
16: Mantendo também nossa identidade, não?
5: Depois dos 72 jogos da primeira fase, muitos torcedores avaliam quais as equipes que mais impressionaram e têm chances de chegar até a final da competição, no dia 19 de julho.
17: Este ano tem muitas equipes fortes. Inglaterra, França, Colômbia, Portugal também. E muitos times africanos também que são muito bons.
6: Acho que a França... Acho que a Espanha e a Alemanha deixaram um pouquinho a desejar, mas né, ficar de olho. Né, Inglaterra, Brasil melhorou, graças a Deus. E a Argentina. Vai ser interessante aí essa próxima fase de mata-mata.
18: Os países que ele falou vêm se demonstrando fortes, aí tem que ficar de olho com as surpresas também, o México, os Estados Unidos. Será que eles têm uma chave um pouco mais complicada, né? Mas vamos ver, essa Copa tá, agora tá animando.
5: Como disse o treinador Carlo Ancelotti, que vai comandar o Brasil contra o Japão na próxima segunda-feira, agora é preciso estar muito preparado, porque qualquer derrota é sinônimo de eliminação.
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5: De Miami, Els Ramalho, Rádio França Internacional. 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
21: Oi, Luiz, meu amor. Bom, você não me atende, eu só queria te dizer que tá tudo bem por aqui. Foi a maior loucura a minha chegada. Ah, eu postei na internet uns vídeos do começo da minha aventura em Paris. Dá uma olhada e me conta o que você achou, tá? Bom, eu te ligo de novo mais tarde.
22: Lili,
21: com saudades, te amo.
22: Lili, você atende a porta, por favor?
21: Deixa comigo.
23: Bonjour, j'ai un colis pour Leila Touré, c'est vous?
21: Je ne comprends pas.
23: 12 bis rue du Paradis, au 3e étage, Leila Touré, est-ce que c'est vous?
21: Est-ce que...
23: C'est votre nom?
21: Votre nom?
22: Lili!
23: Ah, c'est votre mère? Bon, c'est votre adresse, alors est-ce que vous le prenez ce colis?
21: Oui.
23: Tenez, signez ici. Merci, bonne journée.
21: Au revoir.

0: Tava Billy. Quem era?
1: Eu não entendi nadinha. Era um cara que não parava de falar votre nom, c'est vous, votre adresse. E ele me entregou isso. Leila Touré. Será que eu não deveria ter recebido?
0: Deixa eu ver. É uma entrega para Leila Touré. Je ne connais pas de Leila Touré. O carteiro queria saber se era para você. Leila Touré, c'est vous?
1: Ah, tá.
0: Quem enviou deve ter errado o endereço. Não é a primeira vez que isso acontece. Aqui, l'adresse é Rue du Paradis. Mas tem um Passage du Paradis aqui perto.
1: Vixe, será que é importante?
0: Parece que sim. Está escrito Urgent.
1: Urgent? Ah, então já que é aqui perto, a gente leva lá.

0: Rosa, se é urgente, vamos abrir o pacote.
1: Ali, talvez tenha alguma pista da Leila.
0: Um pendrive. Estou me sentindo num filme de espionagem.
1: Tem duas cartas e uma foto.
0: Deixa eu ver.
1: Nossa, que mulher linda.
0: Uau, ela é perfeita. Mas o que está escrito nas cartas?
1: Vamos lá. Leila Macher. As cartas foram assinadas por Awa. E ela escreve para querida Leila.
0: Boa.
1: J'espère bientôt obtenir mon visa long séjour, passeport talon. Ah, ela tá tentando um visto para vir morar em Paris na casa da Leila.
0: Certo.
1: Voici toutes les informations pour pouvoir m'inscrire au concours. Ah, entendi. Ela pede que a Leila inscreva ela no concurso La Nouvelle Voix.
0: La Nouvelle Voix? O que que é isso?
1: É um concurso de música na televisão para quem quer fazer fama, virar um cantor de sucesso.
0: Ah, tá, tipo The Voice.
1: Exatamente. J'ai mis ma musique sur la clé USB.
0: Então ela gravou a música dela no pendrive.
1: Isso. E tem uma carta pro júri do concurso. Je vis de ma musique, choriste, découverte de la France. Ela fez uma turnê aqui na França na primavera com um grupo do Mali.
0: Uma cantora do Mali que tenta fazer sucesso na França.
1: Pois é. Olha, aqui tem um currículo dela. Awa Kouyaté, né le 9 avril 89. Então, ela tem 32 anos.
0: Tem endereço no currículo?
1: 17 Rue de la République, Montreuil.
0: Perfeito, vamos lá?
1: Pode ser. Vou ligar pro Zireg.
0: Peraí, me dá o pendrive.
2: Allô, Zirek?
1: Oui, bonjour, c'est Rosa.
2: Oui, ça va?
1: Écoute, tu peux me rendre un service, s'il te plaît?
2: Merci, à tout de suite.
1: Pronto, o Zirek tá vindo.
0: Perfeito.
1: Nossa, que voz divina.

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1: Luísa Ramos.
2: Paris, domingo 28 de junho de 2026. A tensão segue alta no Oriente Médio após novas trocas de ataques entre Estados Unidos e Irã. Durante a madrugada, o Irã lançou mísseis e drones contra instalações militares americanas no Kuwait e no Bahrein. As defesas locais interceptaram parte dos projéteis sem registro de vítimas. Os ataques são uma resposta a bombardeios realizados no sábado pelos Estados Unidos contra alvos iranianos no Golfo, em meio à fragilidade de um acordo firmado há menos de 2 semanas para encerrar 4 meses de confronto. Israel também voltou a bombardear posições do Hezbollah no sul do Líbano. Enquanto isso, o Irã acusa Washington de violar o acordo e promete reagir de forma mais intensa, sobretudo no controle do Estreito de Hormuz. A onda de calor histórica na França já provocou cerca de 1.000 mortes a mais que o normal desde o dia 24 de junho, segundo o balanço divulgado pela Agência de Saúde Pública. A maioria das vítimas tem mais de 65 anos. Houve uma alta de cerca de 40% nas mortes em casa, especialmente na região parisiense. No campo da política, a oposição cobra responsabilidades do governo após o balanço de mortes elevado e denuncia anos de inação climática. Cerca de 190 milhões de pessoas na Europa ainda devem enfrentar temperaturas acima de 35 graus neste domingo. Os países mais afetados são Alemanha, Polônia, Hungria e República Tcheca. Segundo as autoridades da Venezuela, os terremotos que atingiram o norte do país na última quarta-feira já deixaram pelo menos 1.430 mortos e mais de 3.200 feridos. De acordo com a ONU, mais de 50 mil pessoas seguem desaparecidas e o número de vítimas ainda pode aumentar. Equipes de resgate entraram em fase crítica após mais de 72 horas dos desabamentos provocados pelos terremotos. O resgate de um menino de 11 anos, próximo a Caracas, foi comemorado pela presidente interina Delcy Rodrigues, que divulgou um vídeo do momento, classificando cada vida salva como um sinal de esperança para a Venezuela. No sul da Rússia, um ataque massivo de drones ucranianos deixou um morto e um ferido neste domingo. A ofensiva provocou danos em casas, linhas elétricas e tubulação de gás, além de incêndio em 2 refinarias de petróleo. Durante a noite, a Rússia afirma ter interceptado mais de 200 drones em várias regiões do país. Os ataques fazem parte da estratégia de Kiev de atingir o setor energético russo. 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
1: Luísa Ramos.
2: Bom dia. Termômetros marcam 26 graus em Paris neste domingo. Vamos aos destaques deste dia 28 de junho de 2026. Novas trocas de ataques entre Estados Unidos e Irã elevam tensão no Oriente Médio. França registra 1.000 mortes a mais que o normal durante onda de calor excepcional. Na Venezuela, resgates entram em fase crítica, mais de 72 horas após terremotos, com mais de 1.400 mortos. Essas e mais notícias no Jornal da RFI. A tensão segue alta no Oriente Médio após novas trocas de ataques entre Estados Unidos e Irã neste domingo. Durante a madrugada, o Irã lançou mísseis e drones contra instalações militares americanas no Kuwait e no Bahrein. As defesas locais interceptaram partes dos projéteis sem registro de vítimas. Os ataques são uma resposta a bombardeios realizados no sábado pelos Estados Unidos contra alvos iranianos no Golfo, em meio ao colapso de um acordo firmado há menos de 2 semanas para encerrar 4 meses de confronto. Israel também voltou a bombardear posições do Hezbollah no sul do Líbano. Enquanto isso, o Irã acusa Washington de violar o acordo e promete reagir agir de forma mais intensa, sobretudo no controle do Estreito de Hormuz. No sábado, o líder do movimento xiita libanês Hezbollah e o ministro israelense da Segurança Nacional, Itamar Ben-Gvir, consideraram o Acordo Quadro de Paz, assinado na sexta-feira em Washington, entre Líbano e Israel, como um grave erro. Lúcia Miesel.
3: Para o líder do Hezbollah, Naim Qassem, o texto é nulo e sem efeito porque legitima a ocupação de territórios libaneses. Já Ben-Gvir, liderança da extrema-direita israelense, disse que não é possível confiar que o Estado libanês vai desarmar o grupo armado xiita, já que membros do Hezbollah fazem parte do governo. O acordo, um primeiro passo para restaurar a soberania do Líbano, foi alcançado após 5 rodadas de negociações nos Estados Unidos. O Líbano foi arrastado para a guerra em março, depois que o Hezbollah disparou foguetes contra Israel em apoio ao Irã. Tel Aviv retalhou com intensos ataques aéreos e uma invasão terrestre no sul libanês, onde suas tropas ocupam vastas áreas de território.
2: A onda de calor histórica na França já provocou cerca de 1.000 mortes, a mais que o normal, desde o dia 24 de junho, segundo o balanço divulgado pela Agência de Saúde Pública. A maioria das vítimas tem mais de 65 anos. Houve uma alta de cerca de 40% nas mortes em casa, especialmente na região de Paris. As autoridades alertam que o número final de vítimas pode aumentar nos próximos dias. No campo da política, as tensões aumentam, a oposição cobra responsabilidades do governo após o balanço de mortes elevado e denuncia anos de inação climática. Cerca de 190 milhões de pessoas na Europa ainda devem enfrentar temperaturas acima de 35 graus hoje. Os países mais afetados são Alemanha, Polônia, Hungria e República Tcheca. Segundo as autoridades da Venezuela, os terremotos que atingiram o norte do país na última quarta já deixaram pelo menos 1.400 mortos e mais de 3.200 feridos. De acordo com a ONU, mais de 50 mil pessoas seguem desaparecidas. Equipes de resgate entram em fase crítica após mais de 72 horas dos desabamentos. O resgate de um menino de 11 anos, retirado com vida de escombros no litoral próximo a Caracas, foi comemorado pela presidente interina Delcy Rodríguez, que divulgou um vídeo do momento nas redes sociais, classificando cada vida salva como um sinal de esperança para a Venezuela.
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2: Uma partida entre Canadá e África do Sul no estádio de Los Angeles abre a segunda fase da Copa do Mundo neste domingo. As últimas equipes classificadas para a fase de mata-mata foram definidas nos jogos de sábado à noite. Detalhes com o enviado especial da RFI à Copa do Mundo, Elcio Ramalho.
5: Já classificada, a Argentina goleou a Jordânia por 3-1 e com um dos gols marcados, Lionel Messi se isolou ainda mais na artilharia da Copa com 6 gols em 3 jogos. No outro jogo de encerramento, a Argélia empatou em 3-3 com a Áustria e ficou com uma das vagas entre os 8 melhores terceiros colocados da fase de grupos. Com o maior número de seleções no Mundial, houve um recorde de times africanos classificados para a segunda fase, 9 no total, entre elas Cabo Verde, a maior surpresa até agora da Copa. Muitos torcedores já elegeram as equipes que mais impressionaram e seguem favoritas ao título.
6: Acho que a França, acho que a Espanha e a Alemanha deixaram um pouquinho a desejar, mas né, ficar de olho, né, Inglaterra, Brasil melhorou, graças a Deus, e a Argentina, vai ser interessante aí essa próxima fase de mata-mata.
5: De Miami, Elcio Ramalho, Rádio França Internacional.
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2: Na sequência, no segundo bloco da programação brasileira da Rádio França Internacional deste dia 28 de junho, você vai ouvir a resenha da imprensa francesa que destaca a amizade entre França e Estados Unidos às vésperas da celebração dos 250 anos da independência norte-americana. Em seguida, acompanhamos no quadro Brasil Mundo o artista carioca Rodrigo Torres, que realiza sua primeira exposição individual na Itália. No Esporte em Foco, claro, claro, Copa do Mundo 2026. Um resumo da fase de grupos, as zebras, as surpresas do torneio e as expectativas para o mata-mata. Por fim, neste bloco, temos o nosso curso de francês agora em nova temporada de Le Voisin du 12 bis. 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
8: Ana Carolina Pelliz.
9: Às vésperas das comemorações da independência americana, a revista Le Parisien Weekend destaca a história turbulenta de amizade entre Estados Unidos e França e relembra alguns de seus momentos mais importantes. Entre os personagens centrais desse processo está o general Lafayette, francês transformado em um verdadeiro mito pelos americanos. A revista destaca ainda a vitória francesa na Batalha de Chesapeake, considerada decisiva para o desfecho da Guerra de Independência dos Estados Unidos. O conflito foi oficialmente encerrado por uma série de tratados assinados em 1783, principalmente em Paris e Versalhes, o que simboliza o papel fundamental desempenhado pela França. No entanto, a revista lembra que George Washington não demorou a se aproximar novamente de Londres, firmando acordos comerciais com os britânicos à revelia do rei francês Luís XVI. A revista também aborda os presentes trocados entre as duas nações, entre eles a Estátua da Liberdade, financiada em grande parte pelo povo francês. Outro destaque é o engajamento dos Estados Unidos na Primeira Guerra Mundial, bem como as inúmeras ligações culturais e econômicas entre os dois países. Apesar dessa longa história de cooperação, a amizade entre França e Estados Unidos permanece marcada, segundo a revista, por uma permanente disputa de influência e poder. A revista Le Point também dedica espaço ao aniversário de independência americana para a publicação ao receber Donald Trump em Versalhes após a cúpula do G7 em Evian. Emmanuel Macron colocou a França em posição privilegiada nas celebrações do aniversário da independência dos Estados Unidos. O texto conclui afirmando que toda comemoração é fruto de sua época e reflete as circunstâncias políticas e históricas do momento. Essa lógica da memória também se aplica na naturalmente, as celebrações deste ano.
10: Brasil Mundo. Gina Marques.
11: A galeria italiana Rinoceros recebe em Roma a primeira exposição individual do artista brasileiro Rodrigo Torres na Itália. Intitulada Água Mole em Pedra Dura, a mostra é fruto de uma parceria com a Galeria Brasileira Argentil Carioca e permanece em cartaz até 13 de agosto. O artista explica o seu trabalho à RFI.
12: Eu apresento um conjunto de esculturas em cerâmica com essa técnica trompe-l'œil de imitação de papelão, de papel rasgado, de pedra. Então tudo que você vê aqui não é o que parece. E eu trago também muitas referências de Roma.
11: Inspirado.
12: Cerâmica com essa técnica trompe-l'œil de imitação de papelão, de papel rasgado, de pedra. Então tudo que você vê aqui não é o que parece. E eu trago também muitas referências de Roma.
11: Inspirado nos monumentos da Cidade Eterna e na natureza,

0: O projeto das galerias é expor a criação do artista estrangeiro depois de residir em Roma por um breve período. Em 2023, a Galeria Rinóceros teve a ideia de colaborar com outras galerias internacionais que não têm uma sede em Roma. A colaboração com a Gentil Carioca começou em março deste ano, inaugurando a mostra O Tempo Mora em Mim, de Miguel Afa, o primeiro artista brasileiro a expor nesta galeria romana. Alessia Caruso Fendi, fundadora da Galeria Rinóceros, traz detalhes deste projeto de parceria.
1: O artista vive a Roma e imprime a própria anima, il proprio spirito e anche i propri occhi della bellezza di Roma, e in qualche modo questo passa nelle opere che ci sono in mostra. È un vaso comunicante.
0: Depois de morar quase três meses na Cidade Eterna, Rodrigo Torres descreve esta experiência nas suas criações.
2: Em Roma eu andei por aí, fiz vários desenhos e busquei referências bem materiais, como os mármores, e referências também, digamos assim, de elevação de um outro plano que não terreno. Então é uma edição realmente especial, feita especialmente para cá.
0: Gina Max, de Roma, para a RFI.
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4: Elcio Ramalho.
5: A primeira fase da Copa do Mundo terminou na noite deste sábado com a definição das 32 equipes classificadas para a fase do mata-mata. Por outro lado, o aumento do número de seleções, uma das novidades deste Mundial, permitiu que pela primeira vez a África tivesse o maior número de equipes que conseguiram avançar. São 9 seleções que passaram da fase de grupos, uma edição que já pode ser considerada histórica para o continente. 4 seleções, Gana, Argélia, República Democrática do Congo e Senegal, se classificaram entre os 8 melhores terceiros lugares. Já a maioria passou como segundo de seus grupos, Costa do Marfim, Egito, Marrocos, África do Sul e a maior surpresa de todas, Cabo Verde. O arquipélago de 10 ilhas na costa ocidental da África surpreendeu nessa sua primeira participação. Se classificou com 3 empates, eliminando a tradicional seleção do Uruguai, uma das maiores decepções da primeira fase. A festa dos torcedores e jogadores cabo-verdianos já marcaram essa Copa com a imagem da vibrante comemoração no gramado. Na próxima fase, Cabo Verde terá um desafio ainda maior, enfrentar a Argentina de Lionel Messi, o artilheiro da competição até agora com 6 gols, o último deles marcado neste sábado contra a Jordânia na vitória por 3-1. Mas a atual campeã mundial não assusta a delegação do pequeno país africano, como lembrou o treinador Bubista.
6: Estamos aqui para competir, para mostrar que podemos competir com as equipas de nível mundial, com a identidade, com a nossa forma. Isso é o mais importante. Independentemente das equipas que podemos encontrar, estaremos lá com orgulho, com determinação, para tentar fazer um bom jogo e tentar buscar a vitória, que é isso que é mais importante num mata-mata, como vocês dizem no Brasil.
5: O capitão Ryan Mendes também disse que a equipe está preparada e deve desfrutar esse momento histórico.
7: Defrontar o campeão mundial, é a melhor equipa do mundo, e é desfrutar do que vem aí, é desfrutar, sinceramente, até palavras faltam, mas vai ser uma coisa incrível, não só para nós jogadores, vai ser para todo um país, para todo um povo. Sempre, desde o início eu disse sempre que isso não é só nosso, dos jogadores, isso é de todo Cabo Verde, de todos os cabo-verdianos. E temos é que aproveitar.
5: A Costa do Marfim também se classificou pela primeira vez a uma segunda fase da competição. E se o Brasil passar do Japão no jogo desta segunda-feira, pode pegar os marfinenses nas oitavas. Claro, se o time africano passar pela Suécia. A fase do mata-mata coloca à prova muitas seleções. Portugal, que terminou em segundo do grupo K, após o empate sem gols com a Colômbia, que terminou na liderança, terá pela frente um páreo duro, a Croácia, de Luka Modric. O treinador de Portugal, Roberto Martínez, disse que será um duelo entre duas grandes equipes europeias.

0: O próximo adversário, a Croácia, uma equipa que já conhecemos bem, uma equipa europeia, mas acho que agora a equipa está preparada para continuar com o nosso objetivo, que é tentar ganhar todos os jogos. Então, não há objetivo, não muda, o processo não muda, e agora estamos focados em recuperar bem e preparar o jogo em 4 dias.
1: O treinador da Colômbia, Néstor Lorenzo, também descobriu após a partida em Miami contra Portugal seu próximo adversário, Gana.
2: Hoje conheço pouco de Gana, porque havia 48 equipos e podia tocar.
1: Hoje sei pouco sobre Gana, porque havia 48 seleções e qualquer uma delas poderia ser nossa adversária. Mas sei que é uma boa seleção. Conheço alguns jogadores que estão em bons clubes da Europa. E vai ser um adversário difícil. Não há adversários fáceis. Então, tomaremos as precauções necessárias, mantendo sempre a nossa identidade.
2: Mantendo também nossa identidade, não?
1: Depois dos 72 jogos da primeira fase, muitos torcedores avaliam quais as equipes que mais impressionaram e têm chances de chegar até a final da competição, no dia 19 de julho.
3: Es que este año están muy fuertes muchos.
4: Este ano tem muitas equipes fortes. Inglaterra, França, Colômbia, Portugal também. E muitos times africanos também que são muito bons.
5: Acho que a França, acho que a Espanha e a Alemanha deixaram um pouquinho a desejar, mas né, ficar de olho. Né, Inglaterra, Brasil melhorou, graças a Deus. E a Argentina. Vai ser interessante aí essa próxima fase de mata-mata.
6: Os países que ele falou vêm se demonstrando fortes, aí tem que ficar de olho com as nossas surpresas também, o México, os Estados Unidos. Será que eles têm uma chave um pouco mais complicada, né? Mas vamos ver, essa Copa tá agora tá animando.
1: Como disse o treinador Carlo Ancelotti, que vai comandar o Brasil contra o Japão na próxima segunda-feira, agora é preciso estar muito preparado, porque qualquer derrota é sinônimo de eliminação.
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1: De Miami, Elcio Ramalho, Rádio França Internacional. 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
9: Oi, Luiz, meu amor. Bom, você não me atende. Eu só queria te dizer que tá tudo bem por aqui. Foi a maior loucura a minha chegada. Ah, e eu postei na internet uns vídeos do começo da minha aventura em Paris. Dá uma olhada e me conta o que você achou, tá? Bom, eu te ligo de novo mais tarde.
11: Billy?
9: Com saudades, te amo.
11: Billy, você atende a porta, por favor?
9: Deixa comigo.
12: Bonjour, j'ai un colis pour Leila Touré, c'est vous?
9: Je ne comprends pas.
12: 12 bis rue du Paradis, au 3e étage, Leila Touré, est-ce que c'est vous?
9: Est-ce que...
12: C'est votre nom?
9: Votre nom?
11: Billy?
12: Ah, c'est votre mère? Bon, c'est votre adresse, alors est-ce que vous le prenez ce colis?
9: Oui.
12: Tenez, signez ici. Merci, bonne journée.
9: Au revoir.

0: Vabili, quem era?
1: Eu não entendi nadinha. Era um cara que não parava de falar votre nom, c'est vous, votre adresse. E ele me entregou isso. Leila Touré. Será que eu não deveria ter recebido?
0: Deixa eu ver. É uma entrega para Leila Touré. Je ne connais pas de Leila Touré. O carteiro queria saber se era para você. Leila Touré, c'est vous?
1: Ah, tá.
0: Quem enviou deve ter errado o endereço. Não é a primeira vez que isso acontece. Aqui, l'adresse é Rue du Paradis. Mas tem um Passage du Paradis aqui perto.
1: Vixe, será que é importante?
0: Parece que sim. Está escrito Urgent.
1: Urgent? Ah, então já que é aqui perto, a gente leva lá.

0: Rosa, se é urgente, vamos abrir o pacote.
1: Ali, talvez tenha alguma pista da Leila.
0: Um pendrive. Estou me sentindo num filme de espionagem.
1: Tem duas cartas e uma foto.
0: Deixa eu ver.
1: Nossa, que mulher linda.
0: Uau, ela é perfeita. Mas o que está escrito nas cartas?
1: Vamos lá. Leila Macher. As cartas foram assinadas por Awa. E ela escreve para querida Leila.
0: Boa.
1: J'espère bientôt obtenir mon visa long séjour, passeport à long. Ah, ela está tentando um visto para vir morar em Paris na casa da Leila.
0: Certo.
1: Voici toutes les informations pour pouvoir m'inscrire au concours. Ah, entendi. Ela pede que a Leila inscreva ela no concurso La Nouvelle Voix.
0: La Nouvelle Voix? O que, que é isso?
1: É um concurso de música na televisão para quem quer fazer fama, virar um cantor de sucesso.
0: Ah, tá. Tipo The Voice.
1: Exatamente. J'ai mis ma musique sur la clé USB.
0: Então ela gravou a música dela no pendrive.
1: Isso. E tem uma carta pro júri do concurso. Je vis de ma musique, choriste, découverte de la France. Ela fez uma turnê aqui na França na primavera com um grupo do Mali.
0: Uma cantora do Mali que tenta fazer sucesso na França.
1: Pois é. Olha, aqui tem um currículo dela. Awa Kouyaté, né le 9 avril 89. Então, ela tem 32 anos.
0: Tem endereço no currículo?
1: 17, Rue de la République, Montreuil.
0: Perfeito, vamos lá?
1: Pode ser. Vou ligar pro Zireg.
0: Peraí, me dá o pendrive.
2: Allô, Zirek?
3: Oui, bonjour, c'est Rosa.
2: Oui, ça va?
3: Écoute, tu peux me rendre un service, s'il te plaît?
2: Merci, à tout de suite.
3: Pronto, o Zirek tá vindo.
0: Perfeito.
1: Nossa, que voz divina.

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1: Luísa Ramos.
2: Paris, domingo, 28 de junho de 2026. A tensão segue alta no Oriente Médio após novas trocas de ataques entre Estados Unidos e Irã. Durante a madrugada, o Irã lançou mísseis e drones contra instalações militares americanas no Kuwait e no Bahrein. As defesas locais interceptaram parte dos projéteis sem registro de vítimas. Os ataques são uma resposta a bombardeios realizados no sábado pelos Estados Unidos contra alvos iranianos no Golfo, em meio à fragilidade de um acordo firmado há menos de 2 semanas para encerrar 4 meses de confronto. Israel também voltou a bombardear posições do Hezbollah no sul do Líbano. Enquanto isso, o Irã acusa Washington de violar o acordo e promete reagir de forma mais intensa, sobretudo no controle do Estreito de Hormuz. A onda de calor histórica na França já provocou cerca de 1.000 mortes a mais que o normal desde o dia 24 de junho, segundo o balanço divulgado pela Agência de Saúde Pública. A maioria das vítimas tem mais de 65 anos. Houve uma alta de cerca de 40% nas mortes em casa, especialmente na região parisiense. No campo da política, a oposição cobra responsabilidades do governo após o balanço de mortes elevado e denuncia anos de inação climática. Cerca de 190 milhões de pessoas na Europa ainda devem enfrentar temperaturas acima de 35 graus neste domingo. Os países mais afetados são Alemanha, Polônia, Hungria e República Tcheca. Segundo as autoridades da Venezuela, os terremotos que atingiram o norte do país na última quarta-feira já deixaram pelo menos 1.430 mortos e mais de 3.200 feridos. De acordo com a ONU, mais de 50 mil pessoas seguem desaparecidas e o número de vítimas ainda pode aumentar. Equipes de resgate entraram em fase crítica após mais de 72 horas dos desabamentos provocados pelos terremotos. O resgate de um menino de 11 anos, próximo a Caracas, foi comemorado pela presidente interina Delcy Rodrigues, que divulgou um vídeo do momento, classificando cada vida salva como um sinal de esperança para a Venezuela. No sul da Rússia, um ataque massivo de drones ucranianos deixou um morto e um ferido neste domingo. A ofensiva provocou danos em casas, linhas elétricas e tubulação de gás, além de incêndio em 2 refinarias de petróleo. Durante a noite, a Rússia afirma ter interceptado mais de 200 drones em várias regiões do país. Os ataques fazem parte da estratégia de Kiev de atingir o setor energético russo. 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Em Paris, 11h30 da manhã, 6h30 pelo horário de Brasília. 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
1: Luísa Ramos.
2: Bom dia. Termômetros marcam 26 graus em Paris neste domingo. Vamos aos destaques deste dia 28 de junho de 2026. Novas trocas de ataques entre Estados Unidos e Irã elevam tensão no Oriente Médio. França registra 1.000 mortes a mais que o normal durante onda de calor excepcional. Na Venezuela, resgates entram em fase crítica, mais de 72 horas após terremotos, com mais de 1.400 mortos. Essas e mais notícias no Jornal da RFI. A tensão segue alta no Oriente Médio após novas trocas de ataques entre Estados Unidos e Irã neste domingo. Durante a madrugada, o Irã lançou mísseis e drones contra instalações militares americanas no Kuwait e no Bahrein. As defesas locais interceptaram partes dos projéteis sem registro de vítimas. Os ataques são uma resposta a bombardeios realizados no sábado pelos Estados Unidos contra alvos iranianos no Golfo, em meio ao colapso de um acordo firmado há menos de 2 semanas para encerrar 4 meses de confronto. Israel também voltou a bombardear posições do Hezbollah no sul do Líbano. Enquanto isso, o Irã acusa Washington de violar o acordo e promete reagir de forma mais intensa, sobretudo no controle do Estreito de Hormuz. No sábado, o líder do movimento xiita libanês Hezbollah e o ministro israelense da Segurança Nacional, Itamar Ben-Gvir, consideraram o acordo quadro de paz, assinado na sexta-feira em Washington, entre Líbano e Israel, como um grave erro. Lúcia Miesel.
3: Para o líder do Hezbollah, Naim Qassem, o texto é nulo e sem efeito porque legitima a ocupação de territórios libaneses. Já Ben-Gvir, liderança da extrema-direita israelense, disse que não é possível confiar que o Estado libanês vai desarmar o grupo armado xiita, já que membros do Hezbollah fazem parte do governo. O acordo, um primeiro passo para restaurar a soberania do Líbano, foi alcançado após 5 rodadas de negociações nos Estados Unidos. O Líbano foi arrastado para a guerra em março, depois que o Hezbollah disparou foguetes contra Israel em apoio ao Irã. Tel Aviv retalhou com intensos ataques aéreos e uma invasão terrestre no sul libanês, onde suas tropas ocupam vastas áreas de território.
2: A onda de calor histórica na França já provocou cerca de 1.000 mortes, a mais que o normal, desde o dia 24 de junho, segundo o balanço divulgado pela Agência de Saúde Pública. A maioria das vítimas tem mais de 65 anos. Houve uma alta de cerca de 40% nas mortes em casa, especialmente na região de Paris. As autoridades alertam que o número final de vítimas pode aumentar nos próximos dias. No campo da política, as tensões aumentam, a oposição cobra responsabilidades do governo após o balanço de mortes elevado e denuncia anos de inação climática. Cerca de 190 milhões de pessoas na Europa ainda devem enfrentar temperaturas acima de 35 graus hoje. Os países mais afetados são Alemanha, Polônia, Hungria e República Tcheca. Segundo as autoridades da Venezuela, os terremotos que atingiram o norte do país na última quarta já deixaram pelo menos 1.400 mortos e mais de 3.200 feridos. De acordo com a ONU, mais de 50 mil pessoas seguem desaparecidas. Equipes de resgate entram em fase crítica após mais de 72 horas dos desabamentos. O resgate de um menino de 11 anos, retirado com vida de escombros no litoral próximo a Caracas, foi comemorado pela presidente interina Delcy Rodrigues, que divulgou um vídeo do momento nas redes sociais, classificando cada vida salva como um sinal de esperança para a Venezuela.
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2: Uma partida entre Canadá e África do Sul, no estádio de Los Angeles, abre a segunda fase da Copa do Mundo neste domingo. As últimas equipes classificadas para a fase de mata-mata foram definidas nos jogos de sábado à noite. Detalhes com o enviado especial da RFI à Copa do Mundo, Elcio Ramalho.
5: Já classificada, a Argentina goleou a Jordânia por 3-1 e com um dos gols marcados, Lionel Messi se isolou ainda mais na artilharia da Copa com 6 gols em 3 jogos. No outro jogo de encerramento, a Argélia empatou em 3-3 com a Áustria e ficou com uma das vagas entre os 8 melhores terceiros colocados da fase de grupos. Com o maior número de seleções no Mundial, houve um recorde de times africanos classificados para a segunda fase, 9 no total, entre elas Cabo Verde, a maior surpresa até agora da Copa. Muitos torcedores já elegeram as equipes que mais impressionaram e seguem favoritas ao título.
6: Acho que a França, acho que a Espanha e a Alemanha deixaram um pouquinho a desejar, mas né, ficar de olho, né, Inglaterra, Brasil melhorou, graças a Deus, e a Argentina, vai ser interessante aí essa próxima fase de mata-mata.
5: De Miami, Elcio Ramalho, Rádio França Internacional.
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2: Na sequência, no segundo bloco da programação brasileira da Rádio França Internacional deste dia 28 de junho, você vai ouvir a resenha da imprensa francesa que destaca a amizade entre França e Estados Unidos às vésperas da celebração dos 250 anos da independência norte-americana. Em seguida, acompanhamos no quadro Brasil Mundo o artista carioca Rodrigo Torres, que realiza sua primeira exposição individual na Itália. No Esporte em Foco, claro, Copa do Mundo 2026. Um resumo da fase de grupos, as zebras, as surpresas do torneio e as expectativas para o mata-mata. Por fim, neste bloco, temos o nosso curso de francês agora em nova temporada de Le Voisin du 12 bis. Continue ligado na RF Brasil.
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0: Ana Carolina Pelliz.
8: Às vésperas das comemorações da independência americana, a revista Le Parisien Weekend destaca a história turbulenta de amizade entre Estados Unidos e França e relembra alguns de seus momentos mais importantes. Entre os personagens centrais desse processo está o general Lafayette, francês transformado em um verdadeiro mito pelos americanos. A revista destaca ainda a vitória francesa na Batalha de Chesapeake, considerada decisiva para o desfecho da Guerra de Independência dos Estados Unidos. O conflito foi oficialmente encerrado por uma série de tratados assinados em 1783, principalmente em Paris e Versalhes, o que simboliza o papel fundamental desempenhado pela França. No entanto, a revista lembra que George Washington não demorou a se aproximar novamente de Londres, firmando acordos comerciais com os britânicos à revelia do rei francês Luís XVI. A revista também aborda os presentes trocados entre as duas nações, entre eles a Estátua da Liberdade, financiada em grande parte pelo povo francês. Outro destaque é o engajamento dos Estados Unidos na Primeira Guerra Mundial, bem como as inúmeras ligações culturais e econômicas entre os dois países. Apesar dessa longa história de cooperação, a amizade entre França e Estados Unidos permanece marcada, segundo a revista, por uma permanente disputa de influência e poder. A revista Le Point também dedica espaço ao aniversário de independência americana para a publicação ao receber Donald Trump em Versalhes após a cúpula do G7 em Evian. Emmanuel Macron colocou a França em posição privilegiada nas celebrações do aniversário da independência dos Estados Unidos. O texto conclui afirmando que toda comemoração é fruto de sua época e reflete as circunstâncias políticas e históricas do momento. Essa lógica da memória também se aplica na naturalmente, as celebrações deste ano.
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7: Gina Marques.
9: A Galeria Italiana Rinoceros recebe em Roma a primeira exposição individual do artista brasileiro Rodrigo Torres na Itália. Intitulada Água Mole em Pedra Dura, a mostra é fruto de uma parceria com a Galeria Brasileira Argentil Carioca e permanece em cartaz até 13 de agosto. O artista explica o seu trabalho à RFI.
10: Eu apresento um conjunto de esculturas em cerâmica com essa técnica trompe-l'œil de imitação de papelão, de papel rasgado, de pedra. Então tudo que você vê aqui não é o que parece. E eu trago também muitas referências de Roma.
9: Inspirado nos monumentos da Cidade Eterna e na natureza do bairro da Tijuca, no Rio de Janeiro, onde nasceu e cresceu, Rodrigo Torres apresenta um novo ciclo de obras. Entre as peças estão esculturas em cerâmica, além de uma série de desenhos e pinturas em papel, nunca antes exibidos publicamente. Márcio Botner, um dos fundadores e sócio da galeria Argentil Carioca, ressalta a característica de Rodrigo Torres de brincar com a fantasia e a verdade.
11: E todo o trabalho do Rodrigo fala muito sobre essa questão do que é verdadeiro, do que é ilusório. E então todas as obras são em cerâmica, né, em pintura, mas quando você olha parece que é um papelão, parece que, né, que é papel, ao mesmo tempo parece em alguns momentos que é a pedra, porque a cor se assemelha à cor da pedra, e assim como a pintura, sobre papel, que parece que o papel está rasgado e não está, e é uma colagem e que não é.
9: Na Floresta da Tijuca, árvores centenárias tombam e encostas cedem sob a ação do vento e da água. Em Roma, porém, Rodrigo Torres encontrou a situação inversa. Rachaduras não reparadas, superfícies estabilizadas e estruturas reforçadas para adiar o colapso. Dessa observação, surgiu uma série de esculturas com o efeito de colagem, evocando a possibilidade iminente de uma ruptura. da presença constante da água em Roma, nasce a obra Por um Fio de Água, uma fonte apoiada sobre pedras. A fonte em cerâmica dá a impressão que é feita de tubos de papelão, pintados e amarrados por barbantes.
10: Eu já trabalho há algum tempo fazendo fontes de água e aqui eu pensei nela como agente de erosão e como isso se combina com os materiais e toda a cultura de Roma.
9: A Cidade Eterna como fonte de inspiração e descoberta de novos materiais, como destaca Márcio Botner.
11: E aqui descobre ainda mais elementos, né? A força da questão histórica, né, com a conexão da natureza. Aqui ele descobre um barro, né, para fazer a cerâmica, que é diferente do Brasil, que tem uma cor muito similar ao tufo, que é essa pedra vulcânica.
9: O projeto das galerias é expor a criação do artista estrangeiro depois de residir em Roma por um breve período. Em 2023, a Galeria Rinóceros teve a ideia de colaborar com outras galerias internacionais que não têm uma sede em Roma. A colaboração com a Gentil Carioca começou em março deste ano, inaugurando a mostra O Tempo Mora em Mim, de Miguel Afa, o primeiro artista brasileiro a expor nesta galeria romana. Alessia Caruso Fendi, fundadora da Galeria Rinóceros, traz detalhes deste projeto de parceria.
12: L'artista vive a Roma e imprime la propria anima, il proprio spirito e anche i propri occhi della bellezza di Roma e in qualche modo questo passa nelle opere che ci sono in mostra. È un vaso comunicante.
9: Depois de morar quase 3 meses na Cidade Eterna, Rodrigo Torres descreve esta experiência nas suas criações.
10: Em Roma, eu andei por aí, fiz vários desenhos e busquei referências bem materiais, como os mármores, e referências também, digamos assim, de elevação de um outro plano que não terreno. Então, é uma edição realmente especial, feita especialmente para cá.
9: Gina Max, de Roma, para a RFI.
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13: Elcio Ramalho.
5: A primeira fase da Copa do Mundo terminou na noite deste sábado com a definição das 32 equipes classificadas para a fase do mata-mata. Por outro lado, o aumento do número de seleções, uma das novidades deste Mundial, permitiu que pela primeira vez a África tivesse o maior número de equipes que conseguiram avançar. São 9 seleções que passaram da fase de grupos, uma edição que já pode ser considerada histórica para o continente. 4 seleções, Gana, Argélia, República Democrática do Congo e Senegal, se classificaram entre os 8 melhores terceiros lugares. Já a maioria passou como segundo de seus grupos, Costa do Marfim, Egito, Marrocos, África do Sul e a maior surpresa de todas, Cabo Verde. O arquipélago de 10 ilhas na costa ocidental da África surpreendeu nessa sua primeira participação. Se classificou com 3 empates, eliminando a tradicional seleção do Uruguai, uma das maiores decepções da primeira fase. A festa dos torcedores e jogadores cabo-verdianos já marcaram essa Copa com a imagem da vibrante comemoração no gramado. Na próxima fase, Cabo Verde terá um desafio ainda maior, enfrentar a Argentina de Lionel Messi, o artilheiro da competição até agora com 6 gols, o último deles marcado neste sábado contra a Jordânia na vitória por 3-1. Mas a atual campeã mundial não assusta a delegação do pequeno país africano, como lembrou o treinador Bubista.
14: Estamos aqui para competir, para mostrar que podemos competir com as equipas de nível mundial, com a identidade, com a nossa forma. Isso é o mais importante. Independentemente das equipas que podemos encontrar, estaremos lá com orgulho, com determinação, para tentar fazer um bom jogo e tentar buscar a vitória, que é isso que é mais importante num mata-mata, como vocês dizem no Brasil.
5: O capitão Ryan Mendes também disse que a equipe está preparada e deve desfrutar esse momento histórico.
13: defrontar o campeão mundial, a melhor equipa do mundo, e é desfrutar, desfrutar do que vem aí, é desfrutar. Sinceramente, até palavras faltam, mas vai ser uma coisa incrível, não só para nós jogadores, vai ser para, para todo um país, para todo um povo. Sempre, desde o início eu disse sempre que isso não é só nosso, dos jogadores, isso é de todo Cabo Verde, de todos os cabo-verdianos, e temos é que aproveitar.
5: A Costa do Marfim também se classificou pela primeira vez a uma segunda fase da competição. E se o Brasil passar do Japão no jogo desta segunda-feira, pode pegar os marfinenses nas oitavas, claro, se o time africano passar pela Suécia. A fase do mata-mata coloca à prova muitas seleções. Portugal, que terminou em segundo do grupo K, após o empate sem gols com a Colômbia, que terminou na liderança, terá pela frente um páreo duro, a Croácia, de Luka Modric. O treinador de Portugal, Roberto Martínez, disse que será um duelo entre duas grandes equipes europeias.
15: O próximo adversário, a Croácia, uma equipa que já conhecemos bem, uma equipa europeia, mas acho que agora a equipa está preparada para continuar com o nosso objetivo, que é tentar ganhar todos os jogos. Então, não há objetivo, não muda, o processo não muda, e agora estamos focados em recuperar bem e preparar o jogo em 4 dias.
5: O treinador da Colômbia, Néstor Lorenzo, também descobriu após a partida em Miami contra Portugal seu próximo adversário, Gana.
16: Hoje conheço pouco de Gana, porque havia 48 equipos e podia
5: tocar. Hoje sei pouco sobre Gana, porque havia 48 seleções e qualquer uma delas poderia ser nossa adversária. Mas sei que é uma boa seleção. Conheço alguns jogadores que estão em bons clubes da Europa. E vai ser um adversário difícil. Não há adversários fáceis. Então, tomaremos as precauções necessárias, mantendo sempre a nossa identidade.
16: Mantendo também nossa identidade, não?
5: Depois dos 72 jogos da primeira fase, muitos torcedores avaliam quais as equipes que mais impressionaram e têm chances de chegar até a final da competição, no dia 19 de julho.
17: Es que este año están muy fuertes muchos.
18: Este ano tem muitas equipes fortes. Inglaterra, França, Colômbia, Portugal também. E muitos times africanos também que são muito bons.
6: Acho que a França... Acho que a Espanha e a Alemanha deixaram um pouquinho a desejar, mas né, ficar de olho. Né, Inglaterra, Brasil melhorou, graças a Deus. E a Argentina. Vai ser interessante aí essa próxima fase de mata-mata.
19: Os países que ele falou vêm se demonstrando fortes, aí tem que ficar de olho com as nossas surpresas também, o México, os Estados Unidos. Será que eles têm uma chave um pouco mais complicada, né? Mas vamos ver, essa Copa tá, agora tá animando.
5: Como disse o treinador Carlo Ancelotti, que vai comandar o Brasil contra o Japão na próxima segunda-feira, agora é preciso estar muito preparado, porque qualquer derrota é sinônimo de eliminação.
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5: De Miami, aos Ramalho, Rádio França Internacional. 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
22: Oi, Luiz, meu amor. Bom, você não me atende. Eu só queria te dizer que tá tudo bem por aqui. Foi a maior loucura a minha chegada. Ah, eu postei na internet uns vídeos do começo da minha aventura em Paris. Dá uma olhada e me conta o que você achou, tá? Bom, eu te ligo de novo mais tarde.
24: Billy?
22: Com saudades, te amo.
24: Billy, você atende a porta, por favor?
22: Deixa comigo.
25: Bonjour, j'ai un colis pour Leila Touré, c'est vous?
22: Je ne comprends pas.
25: 12 bis rue du Paradis, au 3e étage, Leila Touré, est-ce que c'est vous?
22: Est-ce que...
25: C'est votre nom?
22: Votre nom?
24: Billy?
25: Ah, c'est votre mère? Bon, c'est votre adresse, alors est-ce que vous le prenez, ce colis?
22: Oui.
25: Tenez, signez ici. Merci, bonne journée.
22: Au revoir.

0: Tava Billy. Quem era?
1: Eu não entendi nadinha. Era um cara que não parava de falar votre nom, c'est vous, votre adresse. E ele me entregou isso. Leila Touré. Será que eu não deveria ter recebido?
0: Deixa eu ver. É uma entrega para Leila Touré. Je ne connais pas de Leila Touré. O carteiro queria saber se era para você. Leila Touré, c'est vous?
1: Ah, tá.
0: Quem enviou deve ter errado o endereço. Não é a primeira vez que isso acontece. Aqui, l'adresse é Rue du Paradis. Mas tem um Passage du Paradis aqui perto.
1: Vixe, será que é importante?
0: Parece que sim. Está escrito Urgent.
1: Urgent? Ah, então já que é aqui perto, a gente leva lá.

0: Rosa, se é urgente, vamos abrir o pacote.
1: Ali, talvez tenha alguma pista da Leila.
0: Um pendrive. Estou me sentindo num filme de espionagem.
1: Tem duas cartas e uma foto.
0: Deixa eu ver.
1: Nossa, que mulher linda.
0: Uau, ela é perfeita. Mas o que está escrito nas cartas?
1: Vamos lá. Leila Macher. As cartas foram assinadas por Awa. E ela escreve para querida Leila.
0: Boa.
1: J'espère bientôt obtenir mon visa long séjour, passeport talent. Ah, ela está tentando um visto para vir morar em Paris na casa da Leila.
0: Certo.
1: Voici toutes les informations pour pouvoir m'inscrire au concours. Ah, entendi. Ela pede que a Leila inscreva ela no concurso La Nouvelle Voix.
0: La Nouvelle Voix? O que, que é isso?
1: É um concurso de música na televisão, para quem quer fazer fama, virar um cantor de sucesso.
0: Ah, tá, tipo The Voice.
1: Exatamente. J'ai mis ma musique sur la clé USB.
0: Então ela gravou a música dela no pendrive.
1: Isso. E tem uma carta pro júri do concurso. Je vis de ma musique, choriste, découverte de la France. Ela fez uma turnê aqui na França, na primavera, com um grupo do Mali.
0: Uma cantora do Mali que tenta fazer sucesso na França.
1: Pois é. Olha, aqui tem um currículo dela. Awa Kouyaté, née le 9 avril 89. Então, ela tem 32 anos.
0: Tem endereço no currículo?
1: 17, Rue de la République, Montreuil.
0: Perfeito, vamos lá?
1: Pode ser. Vou ligar pro Zireg.
0: Peraí, me dá o pendrive.
2: Allô, Zirek?
1: Oui, bonjour, c'est Rosa.
2: Oui, ça va?
1: Écoute, tu peux me rendre un service, s'il te plaît?
2: Merci, à tout de suite.
1: Pronto, o Zirek tá vindo.
0: Perfeito.
1: Nossa, que voz divina.

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1: Luísa Ramos.
2: Paris, domingo, 28 de junho de 2026. A tensão segue alta no Oriente Médio após novas trocas de ataques entre Estados Unidos e Irã. Durante a madrugada, o Irã lançou mísseis e drones contra instalações militares americanas no Kuwait e no Bahrein. As defesas locais interceptaram parte dos projéteis sem registro de vítimas. Os ataques são uma resposta a bombardeios realizados no sábado pelos Estados Unidos contra alvos iranianos no Golfo, em meio à fragilidade de um acordo firmado há menos de 2 semanas para encerrar 4 meses de confronto. Israel também voltou a bombardear posições do Hezbollah no sul do Líbano. Enquanto isso, o Irã acusa Washington de violar o acordo e promete reagir de forma mais intensa, sobretudo no controle do Estreito de Hormuz. A onda de calor histórica na França já provocou cerca de 1.000 mortes a mais que o normal desde o dia 24 de junho, segundo o balanço divulgado pela Agência de Saúde Pública. A maioria das vítimas tem mais de 65 anos. Houve uma alta de cerca de 40% nas mortes em casa, especialmente na região parisiense. No campo da política, a oposição cobra responsabilidades do governo após o balanço de mortes elevado e denuncia anos de inação climática. Cerca de 190 milhões de pessoas na Europa ainda devem enfrentar temperaturas acima de 35 graus neste domingo. Os países mais afetados são Alemanha, Polônia, Hungria e República Tcheca. Segundo as autoridades da Venezuela, os terremotos que atingiram o norte do país na última quarta-feira já deixaram pelo menos 1.430 mortos e mais de 3.200 feridos. De acordo com a ONU, mais de 50 mil pessoas seguem desaparecidas e o número de vítimas ainda pode aumentar. Equipes de resgate entraram em fase crítica após mais de 72 horas dos desabamentos provocados pelos terremotos. O resgate de um menino de 11 anos, próximo a Caracas, foi comemorado pela presidente interina, Delcy Rodrigues, que divulgou um vídeo do momento, classificando cada vida salva como um sinal de esperança para a Venezuela. No sul da Rússia, um ataque massivo de drones ucranianos deixou um morto e um ferido neste domingo. A ofensiva provocou danos em casas, linhas elétricas e tubulação de gás, além de incêndio em 2 refinarias de petróleo. Durante a noite, a Rússia afirma ter interceptado mais de 200 drones em várias regiões do país. Os ataques fazem parte da estratégia de Kiev de atingir o setor energético russo. 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Em Paris, 11h30 da manhã, 6h30 pelo horário de Brasília. 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
1: Luísa Ramos.
2: Bom dia. Termômetros marcam 26 graus em Paris neste domingo. Vamos aos destaques deste dia 28 de junho de 2026. Novas trocas de ataques entre Estados Unidos e Irã elevam tensão no Oriente Médio. França registra 1.000 mortes a mais que o normal durante onda de calor excepcional. Na Venezuela, resgates entram em fase crítica, mais de 72 horas após terremotos com mais de 1.400 mortos. Essas e mais notícias no Jornal da RFI. A tensão segue alta no Oriente Médio após novas trocas de ataques entre Estados Unidos e Irã neste domingo. Durante a madrugada, o Irã lançou mísseis e drones contra instalações militares americanas no Kuwait e no Bahrein. As defesas locais interceptaram partes dos projéteis sem registro de vítimas. Os ataques são uma resposta a bombardeios realizados no sábado pelos Estados Unidos contra alvos iranianos no Golfo, em meio ao colapso de um acordo firmado há menos de 2 semanas para encerrar 4 meses de confronto. Israel também voltou a bombardear posições do Hezbollah no sul do Líbano. Enquanto isso, o Irã acusa Washington de violar o acordo e promete reagir agir de forma mais intensa, sobretudo no controle do Estreito de Hormuz. No sábado, o líder do movimento xiita libanês Hezbollah e o ministro israelense da Segurança Nacional, Itamar Ben-Gvir, consideraram o Acordo Quadro de Paz, assinado na sexta-feira em Washington, entre Líbano e Israel, como um grave erro. Lúcia Miesel.
3: Para o líder do Hezbollah, Naim Qassem, o texto é nulo e sem efeito porque legitima a ocupação de territórios libaneses. Já Ben-Gvir, liderança da extrema-direita israelense, disse que não é possível confiar que o Estado libanês vai desarmar o grupo armado xiita, já que membros do Hezbollah fazem parte do governo. O acordo, um primeiro passo para restaurar a soberania do Líbano, foi alcançado após 5 rodadas de negociações nos Estados Unidos. O Líbano foi arrastado para a guerra em março, depois que o Hezbollah disparou foguetes contra Israel em apoio ao Irã. Tel Aviv retalhou com intensos ataques aéreos e uma invasão terrestre no sul libanês, onde suas tropas ocupam vastas áreas de território.
2: A onda de calor histórica na França já provocou cerca de 1.000 mortes, a mais que o normal, desde o dia 24 de junho, segundo o balanço divulgado pela Agência de Saúde Pública. A maioria das vítimas tem mais de 65 anos. Houve uma alta de cerca de 40% nas mortes em casa, especialmente na região de Paris. As autoridades alertam que o número final de vítimas pode aumentar nos próximos dias. No campo da política, as tensões aumentam, a oposição cobra responsabilidades do governo após o balanço de mortes elevado e denuncia anos de inação climática. Cerca de 190 milhões de pessoas na Europa ainda devem enfrentar temperaturas acima de 35 graus hoje. Os países mais afetados são Alemanha, Polônia, Hungria e República Tcheca. Segundo as autoridades da Venezuela, os terremotos que atingiram o norte do país na última quarta já deixaram pelo menos 1.400 mortos e mais de 3.200 feridos. De acordo com a ONU, mais de 50 mil pessoas seguem desaparecidas. Equipes de resgate entram em fase crítica após mais de 72 horas dos desabamentos. O resgate de um menino de 11 anos, retirado com vida de escombros no litoral próximo a Caracas, foi comemorado pela presidente interina Delcy Rodrigues, que divulgou um vídeo do momento nas redes sociais, classificando cada vida salva como um sinal de esperança para a Venezuela.
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2: Uma partida entre Canadá e África do Sul, no estádio de Los Angeles, abre a segunda fase da Copa do Mundo neste domingo. As últimas equipes classificadas para a fase de mata-mata foram definidas nos jogos de sábado à noite. Detalhes com o enviado especial da RFI à Copa do Mundo, Elcio Ramalho.
5: Já classificada, a Argentina goleou a Jordânia por 3-1 e com um dos gols marcados, Lionel Messi se isolou ainda mais na artilharia da Copa com 6 gols em 3 jogos. No outro jogo de encerramento, a Argélia empatou em 3-3 com a Áustria e ficou com uma das vagas entre os 8 melhores terceiros colocados da fase de grupos. Com o maior número de seleções no Mundial, houve um recorde de times africanos classificados para a segunda fase, 9 no total, entre elas Cabo Verde, a maior surpresa até agora da Copa. Muitos torcedores já elegeram as equipes que mais impressionaram e seguem favoritas ao título.
6: Acho que a França, acho que a Espanha e a Alemanha deixaram um pouquinho a desejar, mas né, ficar de olho, né, Inglaterra, Brasil melhorou, graças a Deus, e a Argentina, vai ser interessante aí essa próxima fase de mata-mata.
5: De Miami, Elcio Ramalho, Rádio França Internacional.
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1: Luísa Ramos.
2: Na sequência, no segundo bloco da programação brasileira da Rádio França Internacional deste dia 28 de junho, você vai ouvir a resenha da imprensa francesa que destaca a amizade entre França e Estados Unidos às vésperas da celebração dos 250 anos da independência norte-americana. Em seguida, acompanhamos no quadro Brasil Mundo o artista carioca Rodrigo Torres, que realiza sua primeira exposição individual na Itália. No Esporte em Foco, claro, Copa do Mundo 2026. Um resumo da fase de grupos, as zebras, as surpresas do torneio e as expectativas para o mata-mata. Por fim, neste bloco, temos o nosso curso de francês agora em nova temporada de Les Voisins du 12 bis. Continue ligado na RF Brasil.
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9: Às vésperas das comemorações da independência americana, a revista Le Parisien Weekend destaca a história turbulenta de amizade entre Estados Unidos e França e relembra alguns de seus momentos mais importantes. Entre os personagens centrais desse processo está o general Lafayette, francês transformado em um verdadeiro mito pelos americanos. A revista destaca ainda a vitória francesa na Batalha de Chesapeake, considerada decisiva para o desfecho da Guerra de Independência dos Estados Unidos. O conflito foi oficialmente encerrado por uma série de tratados assinados em 1783, principalmente em Paris e Versalhes, o que simboliza o papel fundamental desempenhado pela França. No entanto, a revista lembra que George Washington não demorou a se aproximar novamente de Londres, firmando acordos comerciais com os britânicos à revelia do rei francês Luís XVI. A revista também aborda os presentes trocados entre as duas nações, entre eles a Estátua da Liberdade, financiada em grande parte pelo povo francês. Outro destaque é o engajamento dos Estados Unidos na Primeira Guerra Mundial, bem como as inúmeras ligações culturais e econômicas entre os dois países. Apesar dessa longa história de cooperação, a amizade entre França e Estados Unidos permanece marcada, segundo a revista, por uma permanente disputa de influência e poder. A revista Le Point também dedica espaço ao aniversário de independência americana para a publicação ao receber Donald Trump em Versalhes após a cúpula do G7 em Evian. Emmanuel Macron colocou a França em posição privilegiada nas celebrações do aniversário da independência dos Estados Unidos. O texto conclui afirmando que toda comemoração é fruto de sua época e reflete as circunstâncias políticas e históricas do momento. Essa lógica da memória também se aplica na naturalmente, as celebrações deste ano.
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11: Gina Marques.
12: A galeria italiana Rinoceros recebe em Roma a primeira exposição individual do artista brasileiro Rodrigo Torres na Itália. Intitulada Água Mole em Pedra Dura, a mostra é fruto de uma parceria com a Galeria Brasileira Argentil Carioca e permanece em cartaz até 13 de agosto. O artista explica o seu trabalho à RFI.
13: Eu apresento um conjunto de esculturas em cerâmica com essa técnica trompe-l'œil de imitação de papelão, de papel rasgado, de pedra. Então tudo que você vê aqui não é o que parece. E eu trago também muitas referências de Roma.
12: Inspirado nos monumentos da Cidade Eterna e na natureza do bairro da Tijuca, no Rio de Janeiro, onde nasceu e cresceu, Rodrigo Torres apresenta um novo ciclo de obras. Entre as peças estão esculturas em cerâmica, além de uma série de desenhos e pinturas em papel, nunca antes exibidos publicamente. Márcio Botner, um dos fundadores e sócio da galeria Argentil Carioca, ressalta a característica de Rodrigo Torres de brincar com a fantasia e a verdade.
14: E todo o trabalho do Rodrigo fala muito sobre essa questão do que é verdadeiro, do que é ilusório. E então todas as obras são em cerâmica, né, em pintura, mas quando você olha parece que é um papelão, parece que, né, que é papel, ao mesmo tempo parece em alguns momentos que é a pedra, porque a cor se assemelha à cor da pedra, e assim como a pintura, sobre papel, que parece que o papel está rasgado e não está, e é uma colagem e que não é.
12: Na Floresta da Tijuca, árvores centenárias tombam e encostas cedem sob a ação do vento e da água. Em Roma, porém, Rodrigo Torres encontrou a situação inversa. Rachaduras não reparadas, superfícies estabilizadas e estruturas reforçadas para adiar o colapso. Dessa observação,